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1: O governo de Minas levou a Ribeirão das Neves a carreta Saúde Mais Perto. A iniciativa leva exames de mamografia, ultrassom para a população, ampliando o acesso a serviços especializados, reduzindo o tempo de espera na rede pública. Com investimento de cerca de 10 milhões, a ação conta com 4 unidades móveis equipadas para consultas e exames em diversas especialidades. A carreta permite atender quem já aguardava por consultas e exames, encurtando distâncias e reduzindo o tempo de espera. A expectativa é realizar cerca de 200 atendimentos por dia com pacientes agendados pela Unidade Básica de Saúde. Neste primeiro semestre, o projeto percorre municípios da região metropolitana de BH. Ainda neste ano, a previsão é expandir atendimento para as macro-regiões Norte, Nordeste e Jequitinhonha. As unidades móveis oferecem consultas especializadas e exames de acordo com a demanda local definida pelos municípios. Entre as especialidades estão cardiologia, angiologia, endocrinologia, gastroenterologia, ortopedia,

0: Dermatologia, otorrinolaringologia e pneumologia. Na saúde da mulher são realizados exames como mamografia, ultrassonografia, colposcopia, além de atendimentos oftalmológicos. Na área de diagnóstico, as carretas contam com exames como radiografia, densitometria óssea, eletrocardiograma e ecocardiograma, ampliando o acesso e contribuindo para diagnósticos mais rápidos.
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1: Você já parou para pensar em como anda a saúde do seu cérebro? Não estou falando de exames caros ou nomes difíceis. Estou falando de memória, sono, humor. Porque quando o cérebro não vai bem, nada vai bem. Cuidar da mente é tão importante quanto cuidar do coração. E na prática, isso começa por atitudes bem mais acessíveis do que parece. A verdade é que a gente aprendeu a prestar atenção apenas no que dói. Uma dor no peito, uma febre, uma fratura. Mas quando o alerta vem em forma de esquecimento, irritação, ansiedade, constante, o sono quebrado. A gente costuma culpar o excesso de trabalho, os filhos, a idade, até a vida. Daí o cérebro vai ficando de lado. Mas cuidar da mente é muito importante porque é ela quem comanda tudo. Nossas decisões, emoções, movimentos, memórias. E também é ela quem adoece quando a gente negligencia o básico, ou seja, o descanso, a alimentação. Dormir mal, por exemplo, por vários dias seguidos pode afetar sua memória, a sua capacidade de resolver problemas e até o seu humor. O sono é quando o cérebro faz sua faxina interna. Ele remove toxinas, organiza o que vivemos e ajuda a consolidar aprendizados. Quando você dorme mal, essa faxina fica pela metade. Cuidar do cérebro é um investimento silencioso. Ele não vai te mandar uma fatura no final do mês, mas pode cobrar caro no futuro.
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1: Teve início a escala de vencimentos da terceira parcela do Imposto sobre Propriedade de Veículos Automotores, o IPVA, deste ano, em Minas Gerais. O IPVA pode ser pago via cartão de crédito, PIX, documento de arrecadação estadual, internet banking ou diretamente nos terminais de autoatendimento ou guichês dos agentes autorizados, bastando informar o número do Renavam do veículo. Quem optar pelo cartão de crédito, PIX, ou emitir o documento de arrecadação estadual, deve acessar o site oficial da Secretaria de Estado da Fazenda de Minas Gerais, fazenda.mg.gov.br. O pagamento também pode ser feito pelo aplicativo MG, um aplicativo do governo de Minas. De acordo com a Secretaria de Estado de Fazenda de Minas Gerais, a expectativa de arrecadação do IPVA 2026 é de cerca de 12 bilhões para uma frota tributável de cerca de 8,5 milhões de veículos em Minas Gerais. As duas parcelas anteriores do IPVA venceram nos meses de fevereiro e março. Quem deixou de pagar pode regularizar a situação de forma simples e online pelos mesmos canais utilizados para o pagamento da terceira parcela. A multa e os juros são aplicados automaticamente. O quanto antes o imposto for quitado, menos juros serão cobrados pelo atraso. Além disso, a partir do 30º dia de atraso é cobrada a multa de 20% sobre o valor da parcela.
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Este quadro apresentará experiências de hinos que marcaram a história da Igreja Cristã Maranata ao longo de seus 50 anos de existência. Você ouvirá agora a experiência do louvor Sonhei com Jesus esta noite. A seguir, traremos um breve relato biográfico do compositor do hino Sonhei com Jesus esta noite. O autor era exímio instrumentista e iniciou suas apresentações musicais ainda adolescente na cidade de Vila Velha, estado do Espírito Santo. Desde então, passou a compor um trio seresteiro muito conhecido na cidade e, quando adulto, sua destreza e sensibilidade ao violão e cavaquinho já eram muito apreciadas pelos admiradores deste gênero musical. O autor tornou-se um dos maiores seresteiros da região e era amante das noites, o que o levou ao envolvimento com hábitos pouco saudáveis. Não raro, era encontrado nas calçadas, incapacitado pelo alto consumo de bebida alcoólica. Sua conversão ao Evangelho foi marcada pela visível transformação de sua vida. Tal mudança também foi percebida nos corinhos de sua autoria, que continham uma poesia muito simples, mas que refletiam sua experiência de salvação e o reconhecimento da sua vã maneira de viver. Em especial, Sonhei com Jesus esta noite foi fruto de um grande avivamento operado naquele momento vivido pela Igreja e o relato da experiência de salvação do crente em Jesus. Suas composições mostraram-se como um notável testemunho para aqueles que o conheciam e serviram para alcançar muitos que desejavam experimentar aquela transformação.

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1: A longa espera por uma consulta médica especializada pelo SUS ainda faz parte da realidade de milhares de pessoas em todo o Brasil. Em algumas especialidades, como psiquiatria, neurologia e pediatria, não é raro que o tempo de espera ultrapasse um ano. Para tentar reverter o cenário de longas esperas por consultas médicas especializadas, o Estado do Espírito Santo tem a esperança na tecnologia como forma de ampliar o acesso e encurtar distâncias. Uma das principais estratégias tem sido a expansão das teleconsultas, que, segundo a Secretaria Estadual de Saúde do Espírito Santo, estão hoje presentes em cerca de 90% dos municípios capixabas e englobam 18 especialidades médicas. As salas são instaladas dentro das unidades básicas de saúde. A consulta é feita por videoconferência com o médico, que pode estar em qualquer parte do país ou até mesmo do mundo, desde que fale português. De acordo com a CESA, a meta é levar atendimento a quem mais precisa, especialmente em regiões onde há escassez crônica de especialidades. Todo mês, cerca de 6 mil teleconsultas. A meta é dobrar. Em média, são realizadas entre 5 e 6 mil teleconsultas por mês na Grande Vitória. Mas a capacidade do sistema permite dobrar esse número.

0: Segundo o Estado, neste ano estão previstas 1,25 milhão de consultas e 670 mil exames especializados.
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1: O SUS fará teste para diagnóstico precoce de autismo aos 16 meses. Profissionais da atenção primária vão passar a realizar o teste que detecta sinais de transtorno do espectro autista em todas as crianças com idade entre 16 e 30 meses, como parte da rotina de avaliação do desenvolvimento. A orientação consta na nova linha de cuidado para transtorno do espectro autista. A expectativa, segundo a pasta, é que as intervenções e estímulos a esses pacientes ocorram antes mesmo do diagnóstico ser fechado. A atuação precoce é fundamental para a autonomia e a interação social futura. O governo estima que 1% da população brasileira viva com transtorno do espectro autista. Dados do IBGE indicam que 71% dessa população apresentam ainda outras deficiências que, de acordo com o Ministério, reforça a necessidade de ações integradas via Sistema Único de Saúde, o SUS. A nova linha de cuidado lançada pelo Ministério da Saúde orienta gestores e profissionais de saúde sobre como deve funcionar a rede da atenção primária aos serviços especializados com foco no rastreio precoce e no início imediato da assistência. O teste de triagem identifica sinais de autismo em crianças já nos primeiros anos de vida.
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1: Amém, irmãos. A paz do Senhor Jesus. Nós vamos deixar uma palavra aqui para os irmãos que está no Evangelho de João, no capítulo 3 e versículo 16, que diz assim: porque Deus amou o mundo de tal maneira que deu o seu Filho unigênito, para que todo aquele que nele crê não pereça, mas tenha a vida eterna. A palavra que nos fala, uma expressão de amor, a expressão de amor de Deus para com o homem. Podemos dizer que esse é o único amor que nos dá vida eterna. O amor de Deus ao homem está em Jesus. E o texto que nós lemos aqui, ele nos mostra que Deus deu o seu Filho. E a palavra fala seu único Filho. Ele não tinha outro filho para dar em favor da sua vida. Ele deu o seu único Filho. E ele deu esse seu único Filho como uma expressão nobre, eterna, grandiosa do seu amor pelo homem. Sem essa entrega do seu próprio Filho, não haveria salvação para nós. Nós vamos ver que nesta vida aqui, nós temos o amor no nosso coração. O amor de irmãos, o amor do pai com o filho, o amor de um casal. Mas esse amor que ele está aqui nesta terra, ele é finito. Ele pode ser corrompido, ele pode acabar, ele pode ser destruído. Agora, o amor que Deus tem por nós está firmado na eternidade. E ele foi confirmado, esse amor, através de Jesus. Então, o valor, esse amor tem um valor. E o valor desse amor está no Filho. Quando Deus entrega o

0: seu único filho ali na cruz, Jesus ainda fala assim: se for possível, passa de mim este cálice. Mas o Pai não pôde fazer isso, por amor a você. Porque se Jesus não morresse, esse amor não estaria disponível a te alcançar. E o Pai ali, ele entrega o seu filho, mas com um propósito de dar a você vida eterna. O amor desta vida não transcende para a vida eterna. Agora, o amor do Pai, que é um amor incondicional, um amor que não julga quem você é, um amor que não julga o seu passado, mas ele quer te alcançar para te dar vida, e vida em abundância. O propósito desse amor é esse, é vida. Não é te fazer sofrer, é te dar vida. Você pode ter sofrido alguma decepção, alguma tristeza, alguma angústia por um amor desta vida aqui. No relacionamento com o filho, com o marido, com um colega, no seu trabalho. Mas com Deus, você não vai se decepcionar. Aqui nesta vida, nós podemos até viver isso. Agora, o amor de Deus, ele excede a todas as coisas. Então nós vamos ver que no texto aqui fala: para que todo aquele que nele crê não pereça, mas tenha a vida eterna. Aquele que crer neste amor, neste projeto de salvação, aquele que crê e vive este amor, ele tem uma promessa: a vida eterna. Porque o amor, ele foi gerado lá em Jesus. A porta ali do amor se abriu em Jesus, para que você, eu e todos tivéssemos vida e vida eterna. Este é o propósito. Quando Deus envia o seu Filho unigênito, para que aquele que crer, aquele que guardar esta promessa, esse amor, ele não venha perecer, mas que ele possa viver eternamente com Jesus. Esta palavra que o Senhor tem para os nossos corações. A paz do Senhor Jesus.
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1: Muita gente acredita que o salário maternidade é um benefício exclusivo para quem trabalha com carteira assinada, mas esse benefício também pode ser concedido para outras seguradas da Previdência, como trabalhadoras autônomas, empregadas domésticas, seguradas facultativas e também a trabalhadora rural. O salário maternidade é devido nos casos de nascimento do filho, adoção ou guarda judicial para fins de adoção. Em regra, o benefício é pago por até 120 dias. Em algumas situações, a segurada pode ter direito ao benefício, mesmo com poucas contribuições. Por isso, manter a qualidade de segurada, ou seja, manter as contribuições para a Previdência em dia, é muito importante para ter direito aos benefícios previdenciários.

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3: Olá, ouvintes da Rádio Manaim. Eu sou Andréia Talma e vamos conversar com a cirurgiã dentista, especialista em radiologia e endodontia, a doutora Heloísa Prata Souza. O tema de hoje é: quais alimentos provocam desenvolvimento de cárie?
4: Bem, a alimentação, na realidade, a gente é aquilo que a gente come. Então, se a gente der à criança, desde a mais tenra idade, comidas muito doces, muito açucaradas, o próprio organismo dela se habitua a isso. Aí a gente põe a criança, por exemplo, na época que ela está tomando mamadeiras muito açucaradas, desenvolve o gosto pelo açúcar. E na escola, a mãe não deve dar à criança biscoitos, bolachas açucaradas, biscoitos recheados, os refrigerantes, todos eles descalcificam os dentes, promovendo a instalação de cárie nos dentes das crianças. Então, a má higienização somada a uma alimentação inadequada favorece a instalação dos processos de cárie nas crianças. Então, o ideal é que as mães, cada dia mais, procurem não dar comidas industrializadas às crianças, refrigerantes, biscoitos recheados para lanche ou mesmo em casa, e procurem dar as frutas ou suco de frutas naturais. Tudo aquilo que é muito embalado, que está na caixinha, que está numa latinha, tudo que é industrializado não faz bem à criança e desenvolve hábitos ruins de alimentação. E a consequência disso nós já sabemos. A criança pode ficar até com obesidade, pode ter diabetes e outras doenças desde a primeira infância por causa de uma má alimentação. A má alimentação, ela gera uma saúde oral péssima e saúde geral também, porque a criança que é mal alimentada, ela se desenvolve de maneira ruim. Para os estudos, para tudo na vida, ela vai ser mais deficiente, isso em função da alimentação inadequada que ela está fazendo. Então, os pais devem buscar cada dia mais

0: frutas às crianças para merenda escolar, por exemplo, evitar de todas as formas todos os refrigerantes, os enlatados que fazem mal, descalcificam os dentes das crianças para que elas não tenham cárie e desenvolvam a saúde oral ótima.
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1: Amém, irmãos. A paz do Senhor Jesus. Nós vamos deixar uma palavra aqui para os irmãos que está no Evangelho de João, no capítulo 3 e versículo 16, que diz assim: porque Deus amou o mundo de tal maneira que deu o seu Filho unigênito, para que todo aquele que nele crê não pereça, mas tenha a vida eterna. A palavra que nos fala, uma expressão de amor, a expressão de amor de Deus para com o homem. Podemos dizer que esse é o único amor que nos dá vida eterna. O amor de Deus ao homem está em Jesus. E o texto que nós lemos aqui, ele nos mostra que Deus deu o seu Filho. E a palavra fala seu único Filho. Ele não tinha outro filho para dar em favor da sua vida. Ele deu seu único Filho. E ele deu esse seu único Filho como uma expressão nobre, eterna, grandiosa do seu amor pelo homem. Sem essa entrega do seu próprio Filho, não haveria salvação para nós. Nós vamos ver que nesta vida aqui, nós temos o amor no nosso coração. O amor de irmãos, o amor do pai com o filho, o amor de um casal. Mas esse amor que ele está aqui nesta terra, ele é finito. Ele pode ser corrompido, ele pode acabar, ele pode ser destruído. Agora, o amor que Deus tem por nós está firmado na eternidade. E ele foi confirmado, esse amor, através de Jesus. Então, o valor, esse amor tem um valor. E o valor desse amor está no Filho. Quando Deus entrega o seu único Filho ali na cruz, Jesus ainda fala assim: se for possível, passa de mim este cálice. Mas o Pai não pôde fazer isso, por amor a você. Porque se Jesus não morresse, esse amor não estaria disponível a te alcançar. E o Pai ali, ele entrega o seu Filho, mas com um propósito, de dar a você vida eterna. O amor desta vida não transcende para a vida eterna. Agora, o amor do Pai, que é um amor incondicional, um amor que não julga quem você é, um amor que não julga o seu passado, mas ele quer te alcançar para te dar vida, e vida em abundância. O propósito desse amor é esse, é vida. Não é te fazer sofrer, é te dar vida. Você pode ter sofrido alguma decepção, alguma tristeza, alguma angústia por um amor desta vida aqui. Um relacionamento com o filho, com o marido, com um colega, no seu trabalho. Mas com Deus, você não vai se decepcionar. Aqui nesta vida, nós podemos até viver isso. Agora, o amor de Deus, ele excede a todas as coisas. Então nós vamos ver que no texto aqui fala: para que todo aquele que nele crê não pereça, mas tenha a vida eterna. Aquele que crer neste amor, neste projeto de salvação, aquele que crê e vive este amor, ele tem uma promessa: a vida eterna. Porque o amor, ele foi gerado lá em Jesus. A porta ali do amor se abriu em Jesus, para que você, eu e todos

0: tivéssemos vida e vida eterna. Este é o propósito, quando Deus envia o seu Filho unigênito, para que aquele que crer, aquele que guardar esta promessa, esse amor, ele não venha perecer, mas que ele possa viver eternamente com Jesus. Esta palavra que o Senhor tem para os nossos corações. A paz do Senhor Jesus.
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1: Você já parou para pensar em como anda a saúde do seu cérebro? Não estou falando de exames caros ou nomes difíceis. Estou falando de memória, sono, humor. Porque quando o cérebro não vai bem, nada vai bem. Cuidar da mente é tão importante quanto cuidar do coração. E na prática, isso começa por atitudes bem mais acessíveis do que parece. A verdade é que a gente aprendeu a prestar atenção apenas no que dói. Uma dor no peito, uma febre, uma fratura. Mas quando o alerta vem em forma de esquecimento, irritação, ansiedade, constante, o sono quebrado. A gente costuma culpar o excesso de trabalho, os filhos, a idade, até a vida. Daí o cérebro vai ficando de lado. Mas cuidar da mente é muito importante porque é ela quem comanda tudo. Nossas decisões, emoções, movimentos, memórias. E também é ela quem adoece quando a gente negligencia o básico, ou seja, o descanso, a alimentação. Dormir mal, por exemplo, por vários dias seguidos pode afetar sua memória, a sua capacidade de resolver problemas e até o seu humor. O sono é quando o cérebro faz sua faxina interna. Ele remove toxinas, organiza o que vivemos e ajuda a consolidar aprendizados. Quando você dorme mal, essa faxina fica pela metade. Cuidar do cérebro é um investimento silencioso. Ele não vai te mandar uma fatura no final do mês, mas pode cobrar caro no futuro.
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1: A longa espera por uma consulta médica especializada pelo SUS ainda faz parte da realidade de milhares de pessoas em todo o Brasil. Em algumas especialidades, como psiquiatria, neurologia e pediatria, não é raro que o tempo de espera ultrapasse um ano. Para tentar reverter o cenário de longas esperas por consultas médicas especializadas, o Estado do Espírito Santo tem a esperança na tecnologia como forma de ampliar o acesso e encurtar distâncias. Uma das principais estratégias tem sido a expansão das teleconsultas, que, segundo a Secretaria Estadual de Saúde do Espírito Santo, estão hoje presentes em cerca de 90% dos municípios capixabas e englobam 18 especialidades médicas. As salas são instaladas dentro das unidades básicas de saúde. A consulta é feita por videoconferência com o médico, que pode estar em qualquer parte do país ou até mesmo do mundo, desde que fale português. De acordo com a CESA, a meta é levar atendimento a quem mais precisa, especialmente em regiões onde há escassez crônica de especialidades. Todo mês, cerca de 6 mil teleconsultas. A meta é dobrar. Em média, são realizadas entre 5 e 6 mil teleconsultas por mês na Grande Vitória. Mas a capacidade do sistema permite dobrar esse número. Segundo o Estado, neste ano estão previstas 1,25 milhão de consultas e 670 mil exames especializados.
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1: O Detran do Espírito Santo passou a aceitar assinaturas digitais nos processos de transferência de veículos. As transferências de veículos passam a ser aceitas em dois tipos de modalidade de assinatura, pelo aplicativo Carteira Digital de Trânsito e pelo sistema homologado junto ao Conselho Regional de Despachantes Documentalistas. O Detran ressalta que essa facilidade está disponível para donos e futuros donos de veículos com documentos emitidos a partir de 4 de janeiro de 2021, data em que o antigo certificado de registro de veículo foi substituído pela versão digital. Para realizar a transferência pela carteira digital, basta assinar digitalmente a autorização para transferência de propriedade de veículos e tanto vendedor como comprador, que também é validada por meio da biometria facial. O Detran orienta que para consolidar a venda é importante que após as assinaturas, o novo dono realize a vistoria em uma empresa de vistoria veicular e posteriormente agende atendimento em uma das unidades do Detran para realizar a transferência do veículo ou se utilize do serviços de um despachante. Pelo Conselho Regional de Despachantes Documentalistas, as assinaturas passarão por uma verificação que inclui a leitura de QR Code, validação biométrica e georreferenciamento. Posteriormente, o veículo deverá passar por uma vistoria em uma empresa de vistoria veicular para que assim o despachante possa finalizar o processo de transferência do veículo.
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0: E saúdo a todos com a paz do Senhor Jesus. São 6 horas em ponto, horário de Brasília, desta segunda-feira, hoje, dia 25 de maio de 2026. Muito bom dia, sejam bem-vindos, sejam todos muito bem-vindos a mais um culto de madrugada pela Rádio Manaim, TV Manaim, os irmãos que estão pelo YouTube, também os irmãos que estão na frequência 100.3 FM em todo o Vale do Aço, zona da Mata Mineira. Que bom encontrar você já sintonizado, conectado aqui pela Rádio Manaim nesta segunda-feira, iniciando mais uma semana na presença do Senhor. Conosco aqui nos estúdios da Rádio Manaim Vila Velha, no Espírito Santo, os pastores Wellington Silva, do Rio Grande do Norte, Fausto Mendonça, de São Paulo, Felipe Salomão, de Pernambuco, e o pastor Miguel Faria Lima, de Minas Gerais. E hoje eu quero convidar você, nosso querido irmão, nossa querida irmã, você que está aqui no Brasil, você que está no exterior, para que a partir desse momento sejamos em plena comunhão através do Espírito Santo de Deus nesse culto de madrugada, para que possamos estar no melhor lugar desse mundo, aos pés do Deus Todo-Poderoso, o lugar mais alto que o homem pode chegar, aos pés do nosso Deus, o Deus Todo-Poderoso, e é por causa dele que estamos aqui todas as manhãs aos seus pés. Para darmos início a esse culto, eu quero convidar o pastor Miguel para clamar ao Senhor e assim daremos início a mais esse culto de madrugada. Pastor, uma satisfação, uma alegria imensa tê-lo aqui conosco. A paz do Senhor.
1: Paz do Senhor, Kleber, paz do Senhor a todos que nos acompanham. Esse é um momento de reverência. Vamos fechar os nossos olhos e fazer o clamor. Senhor Deus, nós clamamos pelo poder que há no sangue de Jesus. Pedimos, Senhor, renova a bênção da comunhão com o Teu Santo Espírito em nossas vidas, para que este dia, a vitória, já está decretada quando buscamos a Tua face, mas precisamos, Senhor, do Teu perdão, da Tua libertação. Opera nas orações que vão ser feitas durante todo esse dia. Oramos em nome de Jesus. Amém.

0: Senhor, nós glorificamos o teu nome, bendizemos a ti, Senhor, pela tua presença em nosso meio, pelo Cordeiro que foi entregue ali, pela salvação, Senhor, revelada em nosso meio. Te glorificamos pelo que tens feito, pelo que fizeste nesse final de semana ali na vida dos jovens, pela alegria, pela forma tão amorosa, Senhor, que tem cuidado das nossas vidas. Te agradecemos, te bendizemos em nome de Jesus.
1: Nós vamos dar início agora às orações, às intercessões, um pastor após o outro estará intercedendo ao Senhor. Lembrando que neste mês estamos orando pelos pastores, pelos ungidos, pelos ministérios, pela família dos pastores. Vou pedir ao pastor, mais uma vez, o pastor Miguel para dar início, mas agora às intercessões. Pastor, por favor.
2: Senhor Deus, vamos, pelo poder que há no sangue de Jesus, pela fidelidade do exercício do ministério, e unção para a assistência do rebanho, oramos em nome de Jesus. Amém.
3: Senhor, nós levantamos um clamor pela saúde, vida profissional dos pastores ungidos e familiares. Pedimos que o Senhor possa tocar na saúde, Senhor, dos teus servos, restaurar a saúde dos teus filhos, Senhor. Opera em favor da vida de cada um deles e dos familiares. Vida profissional, que o Senhor abra portas, que o Senhor preserve os empregos, que o Senhor sustente os teus servos de pé. Dá oportunidade, Senhor, conduz a vida profissional dos teus servos. Oramos em nome do Senhor Jesus. Amém.
0: Senhor, levantamos uma palavra de intercessão em favor das viagens para assistência às igrejas no Brasil, no exterior. Pai, põe tua mão, Senhor, de proteção sobre a vida dos pastores ungidos que eles se deslocam, Senhor, para dar assistência ali, ó Pai, nos lugares às vezes tão difíceis, Senhor, de chegar, mas que haja, Senhor, livramento. Guarda os teus filhos, Senhor, nesses deslocamentos. Dá, Senhor, ali o livramento. Ó Pai, ó, abençoa aqueles que estarão também em viagem, Senhor, que precisam no exterior dar assistência, que tu possa, Senhor, guardar os teus filhos, os voos, nos transportes, preservando a saúde, e o teu nome, somente o teu nome seja glorificado. Assim, ó Pai, opera de maneira maravilhosa, dá forças aos teus filhos, para que as igrejas sintam assistidas por ti, Senhor. Assim nós oramos, em nome de Jesus.
4: Senhor, nós intercedemos, pedimos pelo levantamento de novos pastores, novos ungidos, servos cheios do teu Espírito Santo, com coração voluntário para fazerem a tua obra, para apacentarem as tuas ovelhas, com graça, a direção do teu Espírito Santo. Assim oramos em nome do Senhor Jesus.
1: Agora você que está em casa, você colocar diante do Senhor a sua necessidade pessoal, sua família, seus filhos, seu trabalho.

sua saúde. Coloque aos pés do Senhor nessa madrugada a sua necessidade, aquilo que você está precisando, aquilo que te aflige nessa manhã. É momento de oração.

Nós saudamos a todos com a paz do Senhor Jesus. Vamos meditar no texto da Palavra de Deus, que está no livro do profeta Isaías, capítulo 38, no verso 17, que nos diz: Eis que para minha paz estive em grande amargura, tu, porém, tão amorosamente abraçaste a minha alma, que não caiu na cova da corrupção, porque lançaste para trás das tuas costas todos os meus pecados. Meus irmãos, a palavra aqui nos fala de um cântico, um louvor, uma adoração de um homem que esteve enfermo. A palavra de Deus nos diz que a enfermidade era mortal. E ele recebeu a visita do profeta Isaías, que disse: põe em ordem a tua casa, porque morrerás, não viverás. Esse homem é o rei Ezequias, mas ele confiou no Senhor. Mesmo diante daquela palavra, ele se virou ao Senhor, ele orou, e o Senhor ouviu o seu clamor, viu as suas lágrimas, e o Senhor o abençoou. O Senhor o curou, o Senhor deu uma nova oportunidade para aquele homem. E houve no coração daquele rei gratidão. E ele começa a falar então esse cântico aqui, onde ele expressa aquilo que Deus operou na sua vida. Podemos dizer que esse cântico, essa oração, é uma glorificação, é um louvor da alma remida, que teve uma experiência com Deus, que esteve aflito, esteve em amargura, como diz aqui o texto que nós lemos, mas o Senhor olhou para ele. Interessante que ele glorifica o Senhor, não apenas pela cura física, mas muito mais, pelo maior milagre, que é a salvação da alma, que é a cura da alma, que é o perdão. Quando ele diz aqui: porque lançaste para trás das tuas costas todos os meus pecados. Você que nos ouve nesta manhã, nesta madrugada, talvez você esteja em amargura, em angústia, em dificuldade. Há um Deus que vai ouvir o seu clamor. Clame a Deus com fé, com o seu coração. Coloque a sua vida diante do Senhor, porque certamente Deus se voltará para ti, ouvirá o teu clamor e vai sarar tua alma, tua vida, vai te dar uma nova oportunidade. Porque esse é o nosso Deus, que de forma tão maravilhosa,

maravilhosa, tem nos abraçado, tem nos aconchegado, tem nos renovado para honra e glória ao nome dele. Bendito seja assim o Senhor. Vamos orar nesse momento, só colocar a sua vida diante do Senhor, a sua necessidade. Nosso Deus e nosso Pai, nós te glorificamos, porque de forma tão amorosa, o Senhor tem nos abraçado, tem nos acolhido, já temos sentido a tua presença nesta manhã, ó Deus, e colocando de ti cada vida que nos ouve, com as suas angústias, com as suas necessidades, e opera, ó Deus. Assim oramos no nome do Senhor Jesus. E em teu nome nós dizemos que a graça maravilhosa e salvadora do nosso Senhor Jesus Cristo, o amor de Deus, nosso Pai, a consolação, a comunhão do Espírito Santo de Deus esteja sobre todo o povo de Deus, hoje e para sempre. Amém.

semana aí, anunciando o Evangelho Eterno, 6:22, 6:22, horário de Brasília. Estamos de volta nesta segunda-feira, começando mais uma semana na presença do Senhor, e claro, aqui no culto de madrugada, como fazemos há 6 anos, nós estamos em abril, maio, né? 6 anos e 2 meses, né? O tempo

nós temos aqui nesse formato de madrugada, pós-madrugada aqui na Rádio Manaim. Querido, deixa eu mandar um abraço aqui aos irmãos que aniversariaram ontem e hoje, né? Quero mandar um abraço ao meu querido pastor Manuel Bento, aí do 0800. Aliás, eu até pedi pro pastor PH daqui a pouquinho colocar o QR Code ou QR Code na tela pra gente. O de oração, 24 horas que nós temos aqui. Já tá na tela? Obrigado, é rapidinho. Obrigado, PH. Tá aí na sua tela, pra você que mora aqui no Brasil, tá bom? Esse é o QR Code, ou QR Code, pra você acessar através da câmera do seu celular. Você que tá precisando de oração, tá bom? Então é isso, eu quero começar. Ah, Kleber, eu não sei mexer muito com tecnologia, prefiro ligar. Então tá aí o telefone pra você ligar, 0800-707-3076. Você pode ligar do Acre a Porto Alegre, tá bom? Pode ligar. Qualquer hora do dia, domingo, segunda, feriado, sábado, meia-noite, 1 da manhã, 3 da tarde, não importa. Vai ter ser com um pastor que vai te atender, que vai te ouvir, vai conversar com você e vai orar por você, tá bom? Esse é o telefone, esse é o nosso QR Code aí pra você. E pros, pega aí, pros irmãos que estão fora do Brasil, em Portugal, como é que faz? Ficando de fora? Claro que não, tá aí na sua tela também. Tá o telefone aí, o QR Code, pra você que tá em Portugal, na Espanha, na Argentina, e no Japão, na Coreia, em qualquer lugar que você esteja, tá bom? É uma ligação de WhatsApp, você pode ligar aí e vai ter um pastor que vai conversar com você também. Pronto, todo mundo tem essa oportunidade, essa opção, tá bom? Nós, o presbitério, a igreja, pensa em você, tá bom? Para que você que está fora do país ou você que está aqui no país possa ter acesso aí a um pastor na hora da luta, da dificuldade, da aflição. Deixa eu mandar um abraço aqui, já mandei um abraço para o pastor Manuel Bento, meu querido pastor Manuel Bento, que é aniversário de hoje, 60 anos, hein? Nem parece, meu Deus do céu, eu dava uns 35, 40, 60 anos. Meu Deus do céu, a genética é boa. Deus abençoe o senhor, viu? Um abraço em toda a família. Mandar um abraço aqui para também, deixa eu ver aqui. Para os irmãos lá de Pernambuco, do Manaim, da cantina lá de Pernambuco. A irmã Nádia, o Gil, que são lá de Cabo Santo Agostinho. E também para o Cristiano, lá de Garanhuns, um grande abraço a vocês, viu? E também a irmã Luciana, eu encontrei com ela ontem, ela é de Campo Grande 1, aqui em Cariacica, e ela trabalha em Portugal. Que bom, Deus abençoe você, viu, Luciana? Toda a sua família, sua esposa que está lá em Portugal, seus filhos que estão aqui, vieram com você, Deus abençoe. Um abraço ao pastor Pedro Martins, pastor Anselmo, pastor Hernandes, lá de Campo Grande 1. Um grande abraço a vocês, viu? Uma alegria ser amigo de vocês, muito obrigado. Também um abraço aqui ao Arnaldo Taxista, aí de Big Field, Campo Grande 1. Um abraço pra você, viu? Tá aí ouvindo a gente no trabalho, dirigindo o carro pelas ruas da Grande Vitória, ouvindo a Rádio Manaim. Olha na tela não, olha aí no vidro aí, tá? Na direção, mas ouvindo a gente. Muito obrigado, hein, Arnaldo? Deus abençoe você, uma ótima semana. Tem um pedido de oração aqui para o Janildo Pereira Conceição. Ele mora em Lauro de Freitas, na Bahia. Ele está fazendo um tratamento de saúde, encontra-se muito debilitado, está triste. Fica triste não, irmão Janildo, olha, o sonho é contigo, viu, varão valoroso? Deus abençoe a sua vida, já está abençoando, viu? É uma igreja orando por você, tá bom, meu querido irmão? Conte conosco aí em orações, tá bom, Janildo? Janildo Pereira Conceição, lá de Lauro de Freitas, na Bahia. E também, vamos estar orando pela irmã Fabiola Manhães. Ela teve um AVC, operou, mas graças a Deus, tá faltando o quê? Tá faltando pouco para ela sair do CTI, graças a Deus. Então vamos continuar orando por ela, pela irmã Fabiola, tá bom? Vai dar certo, vai dar tudo certo. Também vamos orar pela irmã Silvia, lá de Massachusetts, nos Estados Unidos, que passou por uma operação, já tá em casa. Vamos orar pela recuperação dela, né? Para que dê tudo certo e que ela possa estar de novo na igreja, fazendo o que ela fazia, né? A recuperação em casa aí, sentadinha, né, irmã Silvia? É difícil, né? Mas é necessário, tá bom? Há tempo pra tudo, né? Há tempo pra operar, há tempo pra se recuperar e há tempo pra voltar pra igreja. Então tá tudo certo, tá bom? Agora é tempo de recuperar. Estamos orando por você, tá bom, minha irmã? 6 horas e 27 minutos. Agora sim, vou pedir o pastor Paulo Henrique, o nosso PH, pra colocar na tela o texto dessa manhã que o pastor Guilherme, pastor Wellington, não, pastor, o pastor Wellington trouxe. Isaías 38, verso 17, vamos ler mais uma vez, para que a gente possa exercitar isso. Mas antes, deixa eu mandar um abraço aqui para a irmã Leonor Gastaldi. Ela é mãe do pastor Sérgio Gastaldi, também passou por cirurgia, também está recuperando,
e agora está fazendo tratamento de quimioterapia, né? Começou semana passada, então vamos estar

0: orando por ela, Leonor Gastaldi. Vou dar uma benção a ela. Nós sabemos que a quimio traz algum desconforto, mas é necessário para a cura, não é isso? Então, vamos estar orando por ela, abençoando, que Deus possa abençoar esse tratamento e a vida dela também. Amém, queridos? Agora sim, pegar o texto dessa manhã, vamos ler aqui. Deixa eu pegar minha Bíblia aqui também. Isso, o texto está aí na sua tela para você ler, tá bom? Verso 17 do capítulo 38, assim: eis que foi para minha paz, eu estive em grande amargura. Tu, porém, tão amorosamente abraçaste a minha alma, que não caiu na cova da corrupção, porque lançaste para trás das tuas costas todos os meus pecados. E eu vou trazer uma versão agora, que é a versão no original, hebraico, mas em português para você, tá bom? Que diz assim: mas agora eu posso compreender. Todo esse sofrimento foi para o meu próprio bem. O Senhor me amou e me libertou da cova, da destruição, da ruína, da decomposição. Além disso, perdoou todos os meus pecados. Louvado seja o nome do Senhor. Queridos, são 6:29. Eu ainda tenho aqui um pedido de oração pelo pastor Arnaldo, lá de Maragogi, Alagoas, que está se recuperando, né? Está internado. Já saiu do CTI, da UTI, mas agora está no apartamento ali, na recuperação, restaurando pelo pastor Arnaldo, lá de Maragogi. Também os irmãos Tayane e Thierry, da Igreja de Montanhas, no Rio Grande do Norte, também recuperando, né, ambos aí de cirurgia. Pois não, pastor, pode falar um pouquinho mais. Amanhã, não. Ah, tá. Daqui está Montanhas.
1: É duas senhoras.
0: Ah, tá. É a Tayane e a Thierry são irmãs. Lá de Montanhas, do Rio Grande do Norte. Agora sim, já feita aqui a informação correta. E elas estão em recuperação de uma cirurgia, né? Desculpa, Tayane e Thierry, duas irmãs da Igreja de Montanhas, Rio Grande do Norte. Vou orar pela recuperação de cirurgia. E também ontem, hoje, né? O aniversário do pastor Ivan, é hoje, né? Pastor Ivan Dantas, de Maceió, Alagoas. Mudando de idade aí, tá também uns 40 anos, mais ou menos, também, mais ou menos por aí, né? Não? Tá bom, mas tá novo, né? Pastor Ivan, um grande abraço pro senhor, Deus abençoe, tá? Um abraço aqui pro obreiro Lucas Daniel, lá de Piedade, Igreja Cristã Maranata de Piedade também, em Pernambuco. Muito obrigado pelo carinho, tá bom? Pelas orações, eu sei que vocês olham por nós aqui. Queridos, esse versículo, ele faz parte de um cântico de gratidão do rei Ezequias, após a sua cura milagrosa de uma doença terminal. Deus ouviu a oração do rei Ezequias. Ele viu as suas lágrimas e ele o curou. E Ezequias então reconhece que aquele sofrimento, aquela amargura, o medo da morte, gerou nele um bem maior. Eu diria até que um avivamento espiritual. Deus o abraçou, abraçou a sua alma no momento de maior angústia. E sabe o que me chama a atenção nesse texto também, pastor Wellington? O profeta veio, falou e foi embora. Não foi isso? Foi embora. O Deus disse que ele veio, falou e foi embora. Mas Deus não foi embora. Porque ele é Deus presente, ele é Deus Emmanuel, ele está sempre conosco. E quando Ezequias virou-se para a parede e orou e clamou e chorou, ele buscou a face do Senhor. Porque ele estava ali. Então ele fala com o profeta: Isaías, volta, volta. E dá as boas novas para ele. Como nessa manhã. O nosso Deus, ele está aqui. Ele está presente. Pronto para operar uma bênção na vida daquele que clama, daquele que o busca em espírito e verdade. Paz, Senhor, pastor Wellington, muito bom encontrar o Senhor aqui nessa manhã. Paz, Senhor.
2: Paz, Senhor Kleber. Paz, Senhor, a todos aqueles que nos assistem. Esse texto é muito interessante para nós, né? O texto inicia assim: eis que para minha paz estive em grande amargura. A vida do homem, quando não teve ainda uma experiência completa com nosso Salvador, é uma vida de amargura. A amargura nos fala do pecado, né? Mas interessante que no Antigo Testamento, ali na Páscoa, né, havia o cordeiro, havia os pães ázimos, uhum, e havia ervas amargas. Uhum. Mas o Senhor, quando Ele vem, Ele nos ensina algo novo. ele nos dá

0: o pão e o vinho. E tira a amargura, tira o pecado, porque ele pagou um alto preço por nós. E o Kleber comentou aqui, né, que no original diz que compreender o sofrimento. Então ele diz: eis que para minha paz estive em grande amargura. Mas a amargura passou, meus irmãos, e veio a doçura do vinho, a doçura do Espírito Santo, que nos alegra. A luta, a dificuldade, ela passa. Talvez você esteja nessa manhã com o coração aflito, em amargura. Há um Deus que pode te sarar. Ah,
1: Deus.
0: Há um Deus que pode trazer doçura para a sua vida, a doçura da salvação, a alegria da salvação. Chore, chore aos pés do Senhor. Às vezes nós questionamos, mas por que que eu estou passando por isso? A pergunta é: para quê? Para que que eu estou passando por isso? Por que Deus permitiu isso? O que que Deus quer que eu alcance? Ezequias disse, né? Para compreender o meu sofrimento. Deus tem um propósito em nossas vidas, e não é para o sofrimento, não é para a amargura, mas é para a doçura, Kleber.
1: Glória a Jesus. Deixa eu chamar também aqui o pastor Miguel Faria Lima, que de Minas Gerais está aqui conosco nessa manhã. Pastor, para Ezequias, ou para o rei Ezequias, não havia esperança, não havia tratamento, não havia cura. Para ele havia uma sentença, que era: morrerás e não viverás. Ezequias, ele vira o rosto para a parede e clama, intercede ao Senhor. Ezequias, ele não encontrou conforto nem solução em nada do que havia em seu palácio, no seu reino. E olha que ele era um rei. Ele tinha recursos, né? Ele tinha um exército, tinha pessoas que trabalhavam para ele. Mas ele não encontrou nada disso. Nada nas suas angústias. Tudo isso, ele estava diante ali da morte. E tudo que ele tinha, nada daquilo poderia salvá-lo. Nada, nada. Então, ele se coloca diante de Deus e encontrou ali consolo, encontrou ali conforto, e ele encontrou respostas. E o que eu quero chamar a atenção, ele fala assim: que tão carinhosamente abraçasse a minha alma. A palavra aqui, no hebraico, fala do abraço da alma, fala da respiração, do sopro divino. Então fala também de apegar-se, de conexão íntima. Ele sentiu agora ali o abraço do Espírito Santo, o abraço de Deus, o abraço da alma. Deus uniu-se a ele. E o nosso Deus, ele é vida. Então, mostrando para nós aqui que na hora do sofrimento, da aflição, da angústia, devemos clamar. Clamar ao Senhor, porque o socorro virá. Paz do Senhor, pastor Miguel Faria. Paz do Senhor, querido.
2: Paz do Senhor a todos. A grande maravilha é que, quando ele olhava para a sua situação, chegou um momento em que ele passou a olhar para a parede. A igreja sabe para onde nós vamos olhar. Jesus glorificado, ele está à direita de Deus Pai, pronto para atender o clamor da igreja. Nós estamos participando de um momento aqui que é um recurso da graça dada por esse Deus Salvador, que é tão maravilhoso. Todos os momentos que olhamos para ele, ele nos dá esse grande amor que é a ação do Espírito Santo em nossas vidas. Então, não importa o tipo de problema que todos que estão participando nessa madrugada possam ter trazido, colocado aos pés do Senhor, olhando para o nosso Deus, que sabemos que ele é poderoso.
1: Graças a Deus.
2: E o cântico no Ezequias, que vem de vitória, era uma situação tão grave, mas ele sabia que somente um poderia dar a resposta que ele precisava. Igual tantas pessoas que estão nos acontecendo, inclusive nós, todos nós temos uma necessidade a colocar diante do Senhor, e ele já nos deu a vitória. Porque a situação tão terrível, não importa a situação que alguém esteja passando neste momento. Confiou no Senhor Jesus, ele é a resposta que temos.
1: Graças a Deus.
2: E complementando, no versículo 20, fala: o Senhor veio salvar-me. É uma frase que parece tão simples, mas é tão profunda, porque somente um veio cumprir o projeto, um projeto de cruz,

0: um projeto que iria cair sobre ele toda a situação do homem. Ele sozinho suportou tudo para nos dar esse grande amor que nos abraça, que é o Espírito Santo. Então, hoje é um dia de que a igreja vai glorificar o Senhor. A igreja sobe para a casa do Senhor. Alegrei-me quando me disseram, vamos à casa do Senhor, porque Ele nos salvou. E olhamos para Ele, de onde vem a nossa salvação. Pelo que tangemos em meus instrumentos, nós o louvaremos todos os dias da nossa vida na casa do Senhor.
1: Glória a Deus.
0: Então, estamos participando de uma madrugada, que é um recurso que o Senhor Jesus dá para a igreja, e ela é vencedora. Durante todo o dia nós vamos ver a mão do Senhor, e a igreja vai subir alegre para o culto logo mais, para glorificar o nome do Senhor Jesus.
1: Louvado seja o nome do Senhor. Também conosco aqui nessa manhã, o pastor Fausto Mendonça, que é lá de São Paulo. Pastor, ele fala do abraço da alma. O abraço físico, o abraço, quando você abraça seu pai, sua mãe, sua esposa, seus filhos, o abraço é um poderoso calmante natural. Já dizem os cientistas e também os neurocientistas apontam que o toque físico do abraço reduz o ritmo cardíaco, isso fisicamente, hein? Diminui o cortisol, que é o hormônio do estresse, estimula a ocitocina, que é o neurotransmissor do afeto e da confiança. Além disso, é fundamental para a regulação emocional, o sistema imunológico. O ato de abraçar, segundo os cientistas, é uma ferramenta terapêutica que auxilia na recuperação de perdas, combate à depressão, aliviadores emocionais. Muitas vezes as pessoas falam assim, só quer um abraço, não é? O abraço da alma, quando abraçamos alguém, você traz a pessoa para junto do corpo, não é? Isso fala de acolhimento, proteção, conforto, amor. E assim o amor do Senhor por nós, ele nos traz junto ao corpo, onde nós podemos sentir ali o calor da igreja, o calor do Espírito Santo, pastor. Paz, Senhor.
2: A paz do Senhor, Kleber, a paz do Senhor a todos os irmãos, os pastores que estão aqui conosco. É interessante isso, Kleber, porque esse é um mistério, né? Quem pode abraçar a alma do homem? Somente o Senhor. E a palavra fala sobre isso, quando lá em Gênesis o Senhor sopra nas narinas de Adão e o faz alma vivente. Então só tem um que conhece a sua alma, que conhece a nossa alma, que pode abraçar a nossa alma. Aquele que gerou em nós essa alma, soprou nas narinas de Adão e o fez alma vivente. Então só esse Deus que pode fazer isso, nos trazer para junto do corpo, nos trazer para viver corpo, como o Kleber mencionou aqui, né? Para viver obra como forma de vida. Como estamos falando em viver, né? Então, dando sequência aqui o que Ezequias, na sua oração de glorificação, ele fala, os vivos esses te louvarão. Mas ele fala os vivos duas vezes, né? Ele fala os vivos, aqueles que têm hoje uma nova vida, que alcançaram em Jesus uma nova vida. Em Jesus, ele comprou vidas, né? Então, ele comprou nossas vidas com o seu sangue. E por que ele fala os vivos novamente? Porque não é só essa vida aqui como nova vida, é uma vida eterna também. Então, o Senhor tem para nós também uma vida na eternidade. Então, aqueles que permitem que o Senhor abrace a sua alma, e você que está nos ouvindo hoje, o Senhor quer abraçar a tua alma também, Ele quer abraçar a alma de todos nós, mas é importante termos essa nova vida, essa nova condição, entregar a nossa vida ao Senhor.
1: Aleluia.
2: No mesmo verso ele ainda fala assim, né? O pai, veja o que ele não fala, os pais aos filhos, ele fala o pai. Uhum. Aos filhos...
1: Verso 19,
2: isso, obrigado. O pai aos filhos fará notória a sua verdade, ou seja, fará com que eles percebam, fará com que eles conheçam, fará com que eles tenham contato com essa verdade. Então, o pai, ele apresenta para nós, faz notória a presença da verdade. Jesus é essa verdade. Então, o Pai elaborou um projeto e apresenta às nossas vidas esse projeto. E hoje, como isso tem sido notório, vivemos um

0: momento em que o Espírito Santo está realizando essa obra no nosso meio. Então, o Pai, ele enviou o Filho, e hoje o Espírito Santo age no nosso meio, fazendo com que venhamos a conhecer a verdade. Venhamos a conhecer Jesus, que nos amou primeiro e nos deu essa nova vida, esse Deus que abraça a nossa alma, porque é Ele quem conhece a nossa alma, é Ele quem nos conhece. Louvado seja o nome do Senhor.
1: Ele nos criou, né? Ele conhece você e a mim mais do que qualquer coisa, porque ele nos criou. Louvado seja o nome do Senhor. O irmão Fabiano Constantino da Silva, lá de Petrópolis, Caruaru, Pernambuco, seu Cleber, faz um favor a mim. Diga ao pastor Felipe Salomão e ao pastor Wellington que Fabiano de Caruaru, Pernambuco, já trabalhou com eles na cantina do Manaim, está mandando um grande abraço. Ah, está mandando um abraço para os pastores aqui, tá
2: Um
1: bom?
2: abraço, Fabiano.
1: Grande homem de Deus aí, tá? Obrigado. Deixa eu chamar aqui o pastor Salomão, aqui conosco aqui nessa manhã também. Ele que é lá de Pernambuco, né? Pastor, a úlcera, a doença, a ferida ali de Ezequias, era uma sentença de morte, como o pecado conduz à morte, não é? Ezequias era rico, mas nem com a riqueza alguma o homem pode redimir a sua vida. Assim como a pasta de figos, o último versículo desse capítulo, trouxe vida ao rei, cura. Jesus é o remédio que cura a alma do homem nessa hora, pastor. A paz, Senhor.
2: A paz do Senhor Kleber, a paz do Senhor todos os irmãos ouvintes, né? Uma alegria estarmos aqui novamente na Rádio Manaim. O mistério da salvação está na remissão da alma, né? Quando a gente vê tudo que Ezequias passou, são lutas, provas que todos os servos podem estar inerentes a isso. Nós podemos passar por essas provas. Mas a fé inabalável dele foi o diferencial para o resultado da sua vida, né? Quando nós observamos que ele escreve, né, porque lançaste para trás das tuas costas os meus pecados, é quando ele entende o projeto da salvação, que ele não tinha poder para remir os seus pecados, a sua alma, mas o Senhor Jesus, ele remiu os nossos pecados, ele levou sobre si, né, a cruz do Calvário, todos os nossos pecados, toda a nossa dor estava sobre ele, né? O próprio Isaías vai dizer um pouquinho antes, né, em outro texto, e nós podemos ver uma correlação maravilhosa de um projeto.
1: Sabe o que eu gosto desse texto que falou aí? Ele fala assim: pelas tuas pisaduras nós não seremos, nós já fomos sarados. Eu gosto disso.
2: É a posse da vitória, né? Da certeza, né, que o servo tem quando serve a um Deus que é vivo, né?
1: Glória a Deus.
2: Ontem nós estávamos até conversando um pouquinho, e também uma das aulas do seminário, né, o pastor Alexandre Brasil comentou, o pastor Wellington comentou, né, que você nem se lembra qual é o nome de um Deus caldeu, nem se lembra qual Deus, o nome do Deus egípcio. E eram grandes nações naquelas épocas, né? Mas nós nos lembramos do Deus de Israel, porque é o Deus de ontem, hoje e será o Deus eternamente. É o Deus que ele confiava, que Ezequias confiava. Então aquela dor, aquela chaga, né, aquela sentença podia ter acontecido ali sobre a vida dele. Mas ele vai dizer assim, ó: Senhor, lembra-te, porque eu andei diante de ti em verdade. Ele estava na posição de servo. Isso não impede que as lutas venham sobre as nossas vidas. As lutas vão vir, mas a nossa posição de servo estava em verdade, Senhor. Se, é como Davi disse, é som do meu coração, se vê-se em mim algo ruim, impuro, né? E ele chorou. Nosso papel é chorar aos pés do Senhor, orar diante a Deus, para que o milagre ele possa operar. Nós não podemos operar milagre, mas Deus pode fazer milagre. E o interessante é que tudo isso acontece para a nossa alma, o valor dessa remissão, que é um preço que foi pago na cruz do Calvário, que não há nada neste mundo. Ninguém pode pagar, só o Senhor Jesus que pagou. E de graça nós recebemos, de graça nós pregamos essa verdade, que Jesus é o projeto de Deus. E nós vemos aqui, Kleber, quando você fala que amorosamente abraçaste a minha alma, que termo maravilhoso, né? Porque você vê hoje uma sociedade que não sabe saciar a sua alma. As pessoas estão aí, os jovens, né? Nós estamos aí, falamos ontem para os jovens, né? Os jovens no seminário. os jovens estão

0: necessitado desse abraço, desse contato. E cada vez mais as mídias, as tecnologias nos afastam. E você falou bem interessante que o abraço ali, né, é o contato da igreja, do corpo de Cristo. Ao receber esses irmãos, é abraçar a alma, é estar junto, é estar caminhando, é direcionando para o caminho que vai levar a eternidade.
1: Desculpa, só me fez lembrar de novo aqui. Eu conversando com um jovem uma vez, ele falou: ah, eu tenho mais de 40 mil amigos. Eu falei: aonde? Ah, no Facebook e no Instagram. Eu falei: tá, e quantos desses amigos você abraça fisicamente? Conversa com ele, se abre, abre a sua vida. Ele falou: nenhum. Eu falei: olha, mas tem um que quer ser seu amigo.
0: Aleluia.
1: Jesus, o nosso Deus, ele quer ser seu amigo, porque ele pode abraçar você, ele pode abraçar a sua alma.
0: Glória a
1: Deus. E isso é muito importante, porque o jovem, ele é indeciso, ele não sabe que profissão ele vai ser. O que, que eu vou ser da vida, não sei. Namoro, será que eu vou casar, não vou casar? São muitas dúvidas, isso traz ansiedade, depressão. Isso, o corpo físico é ruim, mas nós temos um Deus.
0: Glória a Deus.
1: Ele nos conhece, nos ama, nos abraça, nos consola, nos guia, nos orienta.
0: Exatamente.
1: Desculpe interromper o senhor.
0: Não, que é isso. É uma bênção. Aqui estamos falando da palavra e você observa isso, né? Quando o salmista escreve, né? Ele estava ali, confiei, esperei pacientemente no Senhor. E ele livrou-me, né? Ali, tirou-me de um charco de lodo, da perdição. Aí, todo o processo da salvação, que era o que nós passávamos ali, né? Um dia nós estávamos longe, mas o Senhor nos tirou, nos chamou para a presença dEle. Com laços de amor, o Senhor nos atraiu para junto dEle. Firmou os nossos pés, colocou nossos pés sobre a rocha. Que, quando Ele fala, ó, que não caiu na cova da corrupção, porque nós podíamos estar na cova nesse momento, podíamos estar tristes.
1: Na sepultura mesmo.
0: Isso, na sepultura, na morte. Mas Ele nos tirou. E aí o pastor Fausto escreveu aqui uma coisa interessante, né? Porque lá no Salmo ele diz assim: pôs nos meus lábios uma nova canção. Uhum. Então, os vivos, esses te louvarão. É. Quer dizer, os vivos que não são os que estão vivos normalmente, mas aqueles que nasceram.
1: Isso.
0: Um novo nascimento.
1: Nova Jesus.
0: Nova criatura.
1: E vai louvar durante 30 dias. Não. Louvaremos todos os
0: eternamente.
1: Dias eternamente.
0: Glória a Jesus.
1: É. Pois não, pastor Miguel?
2: Uma experiência que tivemos, fizemos uma evangelização numa cidadezinha de Minas Gerais, chamada Paraupeba, e a igreja saiu cantando, e estava cantando justamente a Alma Cansada.
1: É.
2: Quando chega um senhor filmando com o seu celular e falando assim: mas que coral maravilhoso, olha, mas que música que traz uma paz. Aí eu perguntei para ele: quem é que pode dar descanso para nossa alma? Eu não sei. Aí eu entreguei o convite e falei: então você vai no culto logo mais, que Jesus é o que nos dá.
0: Aleluia.
2: O descanso para a alma. E ele perguntou se poderia continuar filmando. Eu falei: pode filmar e leva para sua família. Eu vi também. Porque só Jesus dá o descanso para a nossa alma.
0: Amém.
1: Glória a Deus. Essa paz que o mundo não dá, né? E essa paz que é shalom, é muito mais do que paz com a ausência de problema, mas é paz em meio aos problemas, onde você encontra paz. Essa paz com o mundo é a paz que acalma a alma, te dá segurança, te dá direção. É essa paz que nós estamos falando. Pastor Wellington, eu tinha notado aqui, o pastor me passou aqui, eu achei isso aqui de Deus mesmo. Eu nem ia falar, mas o pastor passou aqui. É, na Bíblia, nós vamos citar aqui duas pessoas que foram abraçadas. Não fui eu, tipo, quando ele estava sentado ali no culto, o culto demorou um pouquinho, muita bênção. Paulo ali no culto, com o apóstolo Paulo, e eu, tipo, estava sentado na janela, olhando lá fora a rua, olhando os navios que estavam ali, próximo do local onde ele estava, e ele caiu da janela. Paulo desce e o abraça e o traz novamente à vida. E também o abraço do pai, o pai do filho gastador, do filho pródigo, quando ele vê seu filho novamente no caminho, ele corre, se apressa, o beija e o abraça. E a Bíblia fala que quando ele o abraça e o beija, no original ali, é o abraça e o beija repetidamente. Olha que coisa.
0: Maravilha.
1: Esse é o abraço da alma. Esse é um abraço que traz vida, pastor Wellington.
3: Maravilha, graças a Deus, né? É maravilhoso, né? Vermos um Deus que ele está tão próximo. Às vezes as pessoas pensam, não, Deus está distante.

0: Nossa, lá do Rio Grande do Norte, está nos ouvindo, nos vendo lá. E também para as irmãs Francisca e Hélida, lá da Igreja Cristã Maranata de Ponta Negra, também de Natal, Rio Grande do Norte, que estão lá nos assistindo. Muito obrigado pelo carinho de vocês. Que Deus abençoe. Um grande abraço aqui a todos nós. Tá bom? Meu Deus, quantas mensagens estão aqui? Não dá para ler todas. São 6h54. Já estamos nos encaminhando para o fechamento aqui da nossa. Nosso pós-madrugada. A irmã Ana Paula, lá do Rio de Janeiro, diz assim: Kleber, eu colecionava tristeza e amargura. Misericórdia. Embora vivesse momentos de felicidade aparente, mas foi quando eu aceitei Jesus na minha vida que eu posso usufruir da verdadeira alegria que nasceu na minha alma. Hoje, não coleciono mais tristeza e amargura, graças a Deus. Mas posso afirmar que a minha alegria não depende das circunstâncias. Glória a Deus por isso. Isso é muito importante. Né, pastores? Nós, o servo ele não vive pelas circunstâncias, né? Na luta, na aflição, nós sabemos que o nosso Deus está vendo tudo, ele é Deus conosco, Deus presente, Deus Emmanuel, e está pronto a nos ajudar na hora certa. O socorro vem. Deus nem se atrasa, nem se adianta, não é isso, pastor?
1: Isso mesmo. E a irmã falou, me lembrei que a experiência, né? A irmã, nós oramos ali quase 10 anos pelo esposo dela, uhum. E... ele comentando conosco depois da sua conversão, ele disse: pastor, eu estava lá em casa e não tinha um amigo, ninguém para me abraçar, ninguém naquele momento, cheio de dor, tristeza, e passou um carro na rua cantando o louvor, né? A melhor coisa que eu já fiz em toda a minha vida. E ele disse que naquele dia ele ouviu uma voz que dizia assim: vai à minha casa hoje. E ele foi à igreja nesse domingo. E quando chegou na igreja e cantou o louvor, a melhor coisa que eu já fiz em toda a minha vida. Por isso eu sou feliz, né? Então, a irmã escreveu aí, né? Muitas desilusões. O mundo só tem desilusões para entregar às pessoas. Né? Mas o Senhor tem a alegria. Tem vida, né? A vida para dar pelo alto preço que ele pagou. Né? E o pastor Fausto até falou, né? Quando ele soprou na narina, né? Mas antes dele soprar na narina, ele fez uma coisa, né? Ele nos formou. Então, o homem é o único que consegue sentir o toque de Deus. O abraço, das criaturas é o único, né? Todo o resto foi feito pela sua palavra. Né? Haja isso, haja o sol, haja a lua, haja as estrelas. Mas o homem não. O homem, ele foi lá, moldou o homem, né? A gente tem, né, na nossa essência digital de Deus, porque foi ele que nos fez. Ele nos fez sua imagem e semelhança, e soprou esse espírito maravilhoso, né? E o salmista vai dizer lá na frente: a minha alma tem sede, né? E tem sede do Deus que é vivo, o Deus que é alimento. Era o Deus que lá na eternidade a nossa alma ouviu a voz, né? Ouviu essa voz, e é esse Deus que nos visita todas as manhãs e quer visitar você também, meu irmão, esta manhã, né?
0: Pois não, pastor Fausto.
2: Ô, Kleber, você comentou aí sobre a minha paz, né? Este para a minha paz, estive em grande amargura, né? A irmã até comentou aí acerca das amarguras. Tem um texto que fala assim: preparas uma mesa perante mim, na presença dos meus inimigos. Às vezes você está no meio da batalha, você está no meio da amargura, mas o que o Senhor tem para você é a paz, que só Ele pode dar.
0: Glória a Deus.
2: É o recurso que só Ele pode dar. Mesmo em meio à amargura, em meio à batalha, você vai vencer essa batalha. Para que você tenha paz. Você está passando por esse momento, mas o Senhor vai te dar paz, o Senhor vai te dar vitória.
0: E você vai entender como Ezequias entendeu.
2: Exatamente.
0: Perfeitamente. Queridos, chegamos ao final de mais um pós-madrugada. Antes, deixa eu mandar um abraço aqui. Uma senhora, uma jovem que está aniversariando hoje, a dona Josepina Ciamba de Assis, que mora em Jardim Arco-Íris, Itupeva, São Paulo, completando hoje 89 anos, meu Deus do céu, uma serva valente do Senhor, né? Ama subir o Manaim com 89 anos, faz parte do grupo de louvor da Igreja Cristã Maranata do Peba, São Paulo, e ela é carinhosamente chamada por todos como Vó Pina. Então, um grande abraço à nossa Vó Pina, né? Aí de Jardim Arco-Íris, Itupeva, São Paulo, completando 89 anos, que Deus abençoe a senhora, receba o nosso abraço, nosso respeito, o nosso carinho, tá bom? Jesus falou, certa vez, Jesus falou assim: Anir derech emet chaim. Eu sou o caminho, eu sou a verdade, sou a vida. Só Ele pode nos levar à eternidade. Só Ele pode nos dar a vida eterna. Só Ele pode nos dar a vida que o mundo não dá.
1: Aleluia.
0: A paz que o mundo não dá. Tá bom, queridos? E assim finalizamos mais um pós-madrugada nessa manhã. Vou pedir o

0: por Fausto e Severano, por todos os irmãos que nós já citamos aqui, né? E também os irmãos que estão em casa, indo para o trabalho, vindo aqui à Rádio Manaim e precisando de uma benção. Ah, como eu preciso de uma benção, preciso que ore por mim. Nós vamos orar agora. Feche seus olhos se você puder. Vou pedir a todos os pastores que possam impor as mãos, por gentileza. É momento de oração.
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2: Senhor, nós clamamos pelo poder que há no sangue do Senhor Jesus. Toma, Senhor, em tuas mãos.
0: Amém, Senhor.
2: Os teus servos foram mencionados aqui, as batalhas, as lutas, Senhor Deus, que cada um tem passado, saúde de cada um, as necessidades, todas o Senhor conhece e poder para operar em todas, sabemos que o Senhor tem. Também aquelas que não foram mencionadas, os que os teus servos intercederam e oraram neste momento aqui, que o Senhor possa operar com poder e graça. Eles possam também alcançar uma grande vitória, uma grande experiência com o Senhor, uma experiência com esse amor do Senhor.
3: Amém.
2: Que abraça as nossas almas, abraça as nossas vidas,
3: Senhor,
2: e nos dá a paz que só o Príncipe da Paz pode dar. Oramos assim, suplicamos a tua assistência sobre todo o teu povo. Sustenta cada um e abençoa-nos durante todo este dia.
0: Aleluia, Senhor.
2: Que o Senhor continue a nos visitar durante este dia e ser conosco. Nós oramos diante do Senhor, colocamos este momento, assim nós oramos em nome do Senhor Jesus.
0: Amém,
2: Senhor. Amém, Senhor.

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1: Você já parou para pensar que alguns dos alimentos que fazem parte do seu dia a dia podem estar silenciosamente enfraquecendo seus dentes? Não estamos falando apenas de doces ou refrigerantes, que são os vilões mais conhecidos. A verdade é que há uma série de outros alimentos e hábitos alimentares que ao longo do tempo podem causar danos sérios, mesmo que você escove os dentes direitinho. Você sabia que mesmo os refrigerantes, as versões zero açúcar, também podem ser prejudiciais aos seus dentes? Isso acontece porque o problema não está só no açúcar, mas também na acidez. A acidez desgasta o esmalte dos dentes, a camada protetora externa. Com o tempo, esse desgaste pode deixar os dentes mais sensíveis. Se possível, use um canudo para minimizar o contato com os dentes. Doces, em geral, são conhecidos por contribuírem com o surgimento de cáries, mas os maiores vilões são aqueles que grudam nos dentes, como balas de caramelo, chicletes com açúcar, jujubas e até frutas secas como damasco e uva passa. Já as balas duras, além de terem muito açúcar, ainda colocam em risco a integridade dos dentes por causa da força que fazemos ao morder. Muita gente já quebrou um pedaço de dente por causa de uma inocente bala. Bebidas e alimentos escuros como café, molho shoyu e até o açaí podem manchar os dentes ao longo do tempo.
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1: Amém, irmãos. A paz do Senhor Jesus. Nós vamos deixar uma palavra aqui para os irmãos que está no Evangelho de João, no capítulo 3 e versículo 16, que diz assim: porque Deus amou o mundo de tal maneira que deu o seu Filho unigênito, para que todo aquele que nele crê não pereça, mas tenha a vida eterna. A palavra que nos fala, uma expressão de amor, a expressão de amor de Deus para com o homem. Podemos dizer que esse é o único amor que nos dá vida eterna. O amor de Deus ao homem está em Jesus. E o texto que nós lemos aqui, ele nos mostra que Deus deu o seu Filho. E a palavra fala seu único Filho. Ele não tinha outro Filho para dar em favor da sua vida. Ele deu o seu único Filho. E ele deu esse seu único Filho como uma expressão nobre, eterna, grandiosa do seu amor pelo homem. Sem essa entrega do seu próprio Filho, não haveria salvação para nós. Nós vamos ver que nesta vida aqui, nós temos o amor no nosso coração. O amor de irmãos, o amor do pai com o filho, o amor de um casal. Mas esse amor que ele está aqui nesta terra, ele é finito. Ele pode ser corrompido, ele pode acabar, ele pode ser destruído. Agora, o amor que Deus tem por nós está firmado na eternidade. E ele foi confirmado, esse amor, através de Jesus. Então, o valor, esse amor tem um valor. E o valor desse amor está no Filho. Quando Deus entrega o seu único Filho ali na cruz, Jesus ainda fala assim: se for possível, passa de mim este cálice. Mas o Pai não pôde fazer isso, por amor a você. Porque se Jesus não morresse, esse amor não estaria disponível a te alcançar. E o Pai ali, ele entrega o seu Filho, mas com um propósito de dar a você vida eterna. O amor desta vida não transcende para a vida eterna. Agora, o amor do Pai, que é um amor incondicional, um amor que não julga quem você é, um amor que não julga o seu passado, mas ele quer te alcançar para te dar vida, e vida em abundância. O propósito desse amor é esse, é vida. Não é te fazer sofrer, é te dar vida. Você pode ter sofrido alguma decepção, alguma tristeza, alguma angústia por um amor desta vida aqui. Um relacionamento com o filho, com o marido, com um colega, no seu trabalho. Mas com Deus, você não vai se decepcionar. Aqui nesta vida, nós podemos até viver isso. Agora, o amor de Deus, ele excede a todas as coisas. Então nós vamos ver que no texto aqui fala: para que todo aquele que nele crê não pereça, mas tenha a vida eterna. Aquele que crer neste amor, neste projeto de salvação, aquele que crê

0: e vive esse amor, ele tem uma promessa, a vida eterna. Porque o amor, ele foi gerado lá em Jesus. A porta ali do amor se abriu em Jesus, para que você, eu e todos tivéssemos vida e vida eterna. Este é o propósito. Quando Deus envia o seu Filho unigênito, para que aquele que crer, aquele que guardar esta promessa, esse amor, ele não venha perecer, mas que ele possa viver eternamente com Jesus. Esta palavra que o Senhor tem para os nossos corações. A paz do Senhor Jesus.
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1: Solicitar visto a Portugal estando no Brasil ficará mais difícil, sobretudo para quem vive longe dos grandes centros urbanos. Isso porque, a partir de agora, os brasileiros não poderão mais enviar a documentação pelos correios e deverão realizar o pedido presencialmente nos centros de atendimento autorizados. Solicitações encaminhadas pelo sistema postal após esta data serão devolvidas. A mudança representa uma alteração significativa no procedimento de imigração que vinha sendo adotado. O objetivo, conforme declarado pelo governo português, é garantir maior eficiência e proximidade com as pessoas. De acordo com os advogados internacionalistas, com atuação em Portugal, o novo modelo traz desafios importantes para quem está em processo de migração ou planeja.

0: deseja iniciar um pedido de visto. A exigência de presença física nas unidades de atendimento aumenta os requisitos logísticos e financeiros dos pedidos e todos os documentos apresentados agora deverão ser conferidos com ainda mais rigor do que no sistema postal anterior. Especialmente relevante é a necessidade de planejamento antecipado dos brasileiros interessados em vistos de longa duração com a suspensão do uso dos correios. Os futuros migrantes precisarão incluir no planejamento a viagem até um dos centros de atendimento presencial que estão localizados em cidades como São Paulo, Rio de Janeiro, Brasília, Salvador, Belo Horizonte, Belém, Fortaleza, Recife, Curitiba e Porto Alegre.
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2: Olá, ouvintes da Rádio Manaim. Eu sou Andréia Talma e vamos conversar com a economista, analista administrativa na Pró-Reitoria Acadêmica, Tatiana Rabelo. O tema de hoje é: quais as formas de ingresso no curso superior?
3: Olá, Andréia, e olá, ouvintes da Rádio Manaim. A paz do Senhor Jesus. Geralmente, há 5 formas de ingresso no curso superior. O vestibular tradicional é a forma mais conhecida, em que o candidato se apresenta no dia marcado pela instituição para a realização de uma prova escrita. Vestibular agendado, o candidato escolhe um dia para a realização da prova dentro das datas oferecidas pela instituição. Há ainda a forma de ingresso pela nota do Enem. Muitas instituições hoje de ensino superior usam a nota obtida no Enem como forma de ingresso. Há ainda, segunda graduação, a pessoa que já tem um curso superior completo garante sua entrada em muitas instituições. E por último, temos a transferência, que é quando uma pessoa já está estudando no curso superior e resolve trocar de instituição. Então, se você com algum problema para ingressar em algum curso superior, fique atento aos calendários, procure informação nos órgãos oficiais das instituições, porque o importante é você começar seus estudos o mais rápido possível. A paz do Senhor.
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0: Anunciando o Evangelho Eterno, são 8 horas, 1 minuto, 8 e 1, horário de Brasília. Vamos fazer o intervalo, daqui a pouquinho a gente volta. 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
1: Com a decisão sobre o fechamento dos supermercados aos domingos no estado do Espírito Santo, o setor espera um aumento de movimento nos outros dias da semana. Por isso, algumas medidas podem ser tomadas para melhor atender os clientes. Uma delas é o horário de atendimento ampliado durante a semana para compensar os domingos não abertos. Segundo a Associação Capixaba de Supermercados, cada supermercado tem autonomia para decidir como implementar mudanças após a medida. Os estabelecimentos podem decidir entre abrir mais cedo ou fechar mais tarde. Porém, isso depende da decisão de cada empresa, sempre respeitando a legislação. A mudança, que vale até outubro deste ano, foi definida em novembro do ano passado, em uma convenção coletiva de trabalho firmada entre representantes dos trabalhadores e das empresas do setor. Em outubro deste ano, será feita uma nova avaliação para determinar renovação ou não da medida, que também inclui fechamento de lojas de material de construção. É importante destacar que a medida não proíbe a abertura dos estabelecimentos, mas veda o trabalho de empregados ao os domingos. Dessa forma, pequenos comércios familiares, como mercearias de bairro, quitandas e hortifrutis, podem funcionar normalmente desde que apenas membros da família atuem no atendimento. Padarias e farmácias não entram na regra, pois pertencem a outras categorias. Se as empresas insistirem em abrir aos domingos com funcionários, poderão ser multadas.
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1: Muito bem, meus queridos, amados irmãos, 8:06 agora, que bom que você permanece conosco aqui na Rádio Manaim nesta segunda-feira. Deixa eu mandar um abraço aqui à nossa irmã Andréa Carla, tá ouvindo a gente lá em São Paulo, né? Obrigado, Andréa, pelo carinho, tá? Deus abençoe a você, seu esposo, seus filhos, toda a sua família aí em São Paulo. Muito obrigado pelo carinho. Dá um abraço no Abner aí, tá? Um abraço também ao nosso pastor Jaderson Rosa, que agora está conosco novamente às terças-feiras aqui, né? Obrigado também à nossa irmã Inês Barroso, aqui de Vila Velha, acompanhando a nossa programação. Um abraço, irmã Inês. Saudade da irmã, hein? Saudade da sua família aí, tá? Um abraço também à nossa irmã Rosilene Bragato, aqui de Jardim da Penha, em Vitória. Um grande abraço. Um abraço também. Tá, quem mais tá aqui com a gente, né? Deixa eu ver o nome aqui. Nosso irmão, o Diácono Jonas Nunes, claro, lá de Afonso Claus, do bairro São Vicente, né? Um grande abraço, meu querido irmão. Um abraço também, nossa irmã Suzana Santos, ou Suzana Soares, que mora lá em Afogados, Recife, Pernambuco. Mandando um abraço aí pra irmã Mari, ela é da equipe da cantina, lá de Morada, em Recife. Parabéns, Deus abençoe, tá? Feliz aniversário, ela é de Pernambuco, irmão Mari, tá aniversariando hoje aí, tá bom? Um abraço ao pastor Jorge Dias, meu querido pastor Jorge Dias, Juiz de Fora, Minas Gerais. Também ao pastor Sérgio Gastaldi, aqui do Vale da Esperança, em Cariacica. Um abraço, irmão Dorotea Müller, de Toledo, no Paraná, tá bom? Um grande abraço, irmão Dorotea, obrigado pelo carinho de sempre aí, pela ajuda, tá? Um abraço também a nossa irmã Fátima Soares e o Rodrigo, que agora está em Brasília, né? Grande abraço a vocês, obrigado também pelo carinho de vocês aqui por nós, tá? Um abraço também a... deixa eu pegar aqui direitinho, a irmã... a irmã Cássia e o Mário são lá de São Paulo. Foi aniversário do Jonathan. O Jonathan é o filho, né? O Jonathan Henrique fez 38 anos no sábado passado. O filho da irmã Cássia e do irmão Mário, lá de São Paulo. Parabéns, Deus abençoe. Então, um grande abraço a você, um feliz aniversário aí pra você também. Querido, tem um pedido de oração aqui pela Solange Bendel. Ela é de Taquara 1. Então, ela é irmã... ela é esposa do diácono Lauro Bendel. Isso, ela é de Taquara 1. Solange Bendel está internada na UTI e vai passar por um procedimento de cateterismo amanhã. Então vamos estar orando pela nossa irmã, para dar uma benção à vida da nossa irmã nesse procedimento que ela irá fazer, se submeter amanhã ao cateterismo. Um abraço ao meu querido irmão Aparício, lá de Sobradinho 2, em Brasília. Está aqui conosco, viu? Uma experiência maravilhosa. Kleber, há 2 anos atrás eu fui acometido de uma enfermidade. E era uma enfermidade séria. Mas de uma madrugada na UTI do hospital, apareceu um varão da parte do Senhor, colocou a mão no meu peito e no mesmo instante o Senhor operou uma bênção e eu fui curado, né? E aquele varão disse, ó, eu estou aqui para cuidar da sua vida. No outro dia, o irmão Paris saiu do hospital, os médicos não tinham explicação. Com o milagre do Senhor. Amém, Aparício. Obrigado pelo carinho, tá, querido? Um abraço a você e sua família aí. Um abraço também ao Danilo Malta, que está lá em Jaboatão dos Guararapes, em Pernambuco, participando conosco. Também a Ana Paula Souza Alves, de Magalhães Bastos, do Rio de Janeiro. Grande abraço. Também a Ângela Cis Roseira, que mora em Jardim Arco-Íris, Tupéva, São Paulo. Ele diz, claro, manda um abraço à minha mãe, a Josefina Ciamba de Assis, completando, aliás, ontem, dia 24, ela fez 89 anos de

viagem. Que maravilha! Ela é de Itupeva, São Paulo. Parabéns, nossa querida irmã Josefina Ciamba de Assis, pelos 89 anos de vida. Também um abraço ao Fabiano Constantino da Silva, que mora em Petrópolis, Caruaru, Pernambuco. Também a Ruth Ribeiro Passos, ela é de Petrópolis. Não, não, a Ruth não, seria a Ruth da onde? Vera Cruz, aqui em Cariacica, ela é de Cleber. Peço oração pelo meu companheiro diácono na igreja aqui de Jardim América 4, Edmilson Passos, conhecido carinhosamente como Índio, completando mais um ano de vida na presença do Senhor. Amém. Parabéns então ao nosso irmão Edmilson Passos, o Índio. Grande abraço aí pra você, viu? Feliz aniversário, meu querido irmão. 8 horas, 10 minutos aqui na Rádio Manaim. Até as 10 horas da manhã, estamos juntos, louvando, exaltando o nome do Senhor. Só Ele é digno de todo o nosso louvor, de toda a nossa

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1: A agência norte-americana responsável por regular alimentos e produtos de saúde aprovou o uso da orforgliplona, novo comprimido para tratamento da obesidade nos Estados Unidos. O novo medicamento imita a ação natural do GLP-1, o hormônio produzido no intestino durante a alimentação, melhora a secreção de insulina pelo pâncreas. O GLP-1 atua no cérebro, reduzindo o apetite e também no sistema digestivo ao retardar o esvaziamento do estômago. A dosagem inicial é de 0,8 miligramas. Após pelo menos 30 dias, ela deve ser aumentada para 2,5 miligramas e depois de mais de 30 dias para 5,5 miligramas. A dosagem pode ser aumentada ainda para 9 miligramas, 14,5 miligramas ou 17,2 miligramas após pelo menos 30 dias em cada nível, com base na resposta ao tratamento e na tolerabilidade. A orforgliprona é o segundo comprimido diário para a perda de peso a chegar ao mercado dos Estados Unidos. O comprimido leva a quantidades comparáveis de perda de peso em pessoas com obesidade. A FDA aponta que o novo comprimido pode gerar efeitos colaterais como náuseas, constipação, vômitos, dispepsia, dor abdominal, distensão abdominal, gases, doença no refluxo gastroesofágico, fadiga, dor de cabeça e queda de cabelo. A dose mais baixa do medicamento custa $149.
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1: Rádio Manaim anunciando o Evangelho Eterno, são 8:29, 8:29. Muito bom dia a você que acompanha a nossa programação desde as 6 horas da manhã. Muito bom dia a você que sintonizou agora a Rádio Manaim. Que Deus te abençoe abundantemente. Deixa eu só fazer uma retificação. Eu havia mandado um abraço aqui para a irmã Andréia Carla. E eu disse aqui que mandei um abraço aqui para o seu esposo Abner Benjamin. Mas só retificando, o Abner é filho da irmã Carla, tá? Tá bom, Abner? Um abraço para você, meu querido irmão. Tá bom, querido? Desculpa aí a confusão, tá? Então, Abner Benjamin é filho da irmã Carla, Andréia Carla tem 12 anos, tá aí ouvindo a gente, que Deus te abençoe, um abração para você, tá bom, Abner? Deus te abençoe, querido. Meus irmãos, olha só, o Instituto de Atendimento Socioeducativo do Espírito Santo, IASES, tem uma seleção aberta com 13 vagas imediatas e cadastro de reserva abertos para profissionais de nível superior em diferentes áreas de formação. Todas as vagas ofertadas são para o cargo de técnico superior socioeducativo, recebendo um salário de R$ 8.151, mais R$ 800 de auxílio alimentação, o famoso tique de alimentação. Então o salário vai para 8.151 mais 800 tique de alimentação para uma carga horária semanal de 40 horas. As inscrições, elas estão sendo abertas hoje, quinta-feira. Não, minto. Desculpem. Abriram quinta-feira, dia 21 de maio, e se encerram dia 28 de maio, portanto, esta semana. Então, você pode ainda fazer a sua inscrição, tá bom? Se você quiser fazer parte do processo seletivo, terá sua divisão em 4 etapas. Inscrição, comprovação das informações declaradas, investigação social e formalização do contrato. Então, os candidatos vão precisar comprovar formação acadêmica, experiência profissional, cursos e demais títulos informados na inscrição. Portanto, você tem até o dia 28 agora, dessa semana, para fazer a sua inscrição e participar desse concurso, tá bom? Para no IASES, para técnico superior socioeducativo, com salário de R$ 8.151, mais R$ 800 de ticket de alimentação. Bom, falar em concurso, as inscrições do Enem para este ano 2026 começam hoje, tá bom? Isso, começam hoje, dia 25. As provas serão aplicadas em todo o país nos dias 8 e 15 de novembro. Portanto, se você é concluinte do ensino médio, deve apenas completar a pré-inscrição. Mesmo os candidatos com direito à isenção devem se inscrever. O prazo de inscrição se estende até o dia 5 de junho, ou seja, de hoje até o dia 5 de junho. O pagamento da taxa de inscrição vai do dia 25 de maio, ou seja, hoje até o dia 10 de junho, tá bom? Quem é que pode se inscrever e participar do Enem 26? Você, estudante que está cursando a última série e vai concluir o nível médio no ano de 2026. Pessoas que já finalizaram o ensino médio em anos anteriores. Participantes que terão menos de 18 anos no primeiro dia de prova e que vão concluir o ensino médio após o ano letivo deste ano de 2026. Esses participam apenas para fins de autoavaliação. Maiores de 18 anos completados até o primeiro dia da prova, que não concluíram o ensino médio e desejam participar ou utilizar a nota para obter o certificado de conclusão ou a declaração parcial de proficiência. E, se você é estrangeiro, você tem que apresentar o documento de identificação oficial, original com foto, como passaporte ou identidade expedida pelo Ministério da Justiça. Portanto, se você quer fazer o Enem, quer participar, você tem que se inscrever até o dia 10 de junho, tá bom? 8:33.
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Essas crianças intermediárias e adolescentes louvando ao nome do Senhor. Nós ouvimos Quero Ouvir. Ouvimos também É Tão Triste Não Ver a Luz. E finalizamos essa sequência Perfeito Louvor, A Noiva Amada do Cordeiro. 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

meus queridos. Estamos juntos até as 10 horas da manhã. Deixa eu mandar um abraço aqui à irmã Kátia Costa de Souza Araújo, que está lá em Campo Grande, no Rio de Janeiro, né? Ela disse: Kleber, o irmão falou agora de um concurso, sim, do IASES, né? Tem que ter nível superior? Sim, tem que ter nível superior, tá bom? Também um abraço a Lídia e o Gleison, que estão em Fonte Grande, Contagem, Minas Gerais, né? Ela pede oração por ela e pelo seu esposo, para o senhor dar uma bênção, né? No lar deles e também no local de trabalho. Fala em Contagem, Minas Gerais. Manda um abraço, meu querido pastor, meu xará. Eu sou Kleber, lá de Contagem, Minas Gerais. Um grande abraço, meu querido pastor. Saudade do companheiro, viu? Um abraço aos irmãos aí de Contagem, Minas Gerais. Recentemente estive em BH, né? Não pude ir, não pude estar em Contagem, Minas Gerais, com os irmãos. Mas da próxima vez estaremos aí, tá bom? Um grande abraço aos irmãos aí de Contagem. Um abraço também a Marli Fernandes Afonso, que mora em Itaipava, Itapimirim, aqui no sul do Espírito Santo. Ela disse: Kleber, ontem foi aniversário do pastor Manuel Bento, tá sabendo? Tô sabendo, mandei um abraço logo de manhã pra ele aqui, né? Que Deus continue abençoando esse valente de Deus, muitas bênçãos nesse novo ano, né? Quem tá mandando abraço aí pro pastor Manuel Bento e é a irmã Marli Fernandes Afonso, lá de Itapimirim, no sul do Espírito Santo, tá bom? Grande abraço também ao Danilo Malta, que está em Jaboatão dos Guararapes, em Pernambuco, participando conosco aqui. 8 horas e 44 minutos.

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1: O Espírito Santo teve a sua primeira cirurgia cardíaca robótica realizada no dia 8 de abril deste ano. O procedimento aconteceu no Hospital Meridional, em Cariacica, e foi conduzido com o auxílio da plataforma robótica da Vinci, considerada uma das mais avançadas para procedimentos cirúrgicos de alta complexidade. Segundo o cirurgião cardiovascular Melchior Luiz Lima, o procedimento é realizado por meio de pequenas incisões no tórax, por onde são introduzidos os braços robóticos e uma microcâmera de alta definição. Com isso, a tecnologia possibilita maior delicadeza nos movimentos, melhor visualização das estruturas cardíacas e menor agressão aos tecidos, o que favorece uma recuperação mais rápida e um menor risco de complicações. As cirurgias cardíacas estão entre os procedimentos mais complexos da medicina, isso porque exige uma equipe altamente especializada, suporte técnico avançado e protocolos rigorosos de segurança. Além disso, as doenças cardiovasculares continuam sendo a principal causa de morte no Brasil. Segundo dados da Sociedade Brasileira de Cardiologia, mais de 400 mil brasileiros perderam a vida em razão de problemas do coração, o que representa uma morte a cada 90 segundos. Por isso, a realização de cirurgias robóticas representa um passo importante para a saúde vascular.
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1: Muita gente acredita que o salário maternidade é um benefício exclusivo para quem trabalha com carteira assinada, mas esse benefício também pode ser concedido para outras seguradas da Previdência, como trabalhadoras autônomas, empregadas domésticas, seguradas facultativas e também a trabalhadora rural. O salário maternidade é devido nos casos de nascimento do filho, adoção ou guarda judicial para fins de adoção. Em regra, o benefício é pago por até 120 dias. Em algumas situações, a segurada pode ter direito ao benefício, mesmo com poucas contribuições. Por isso, manter a qualidade de segurada, ou seja, manter as contribuições para a Previdência em dia, é muito importante para ter direito aos benefícios previdenciários.

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A paz do Senhor Jesus. Hoje nós vamos meditar na palavra do Senhor, um texto que fala muito ao nosso coração, que se encontra em Apocalipse, capítulo 3, verso 20. Nos diz a palavra de Deus: eis que estou à porta e bato. Se alguém ouvir a minha voz e abrir a porta, entrarei em sua casa e com ele cearei e ele comigo. Glória a Jesus. Esse texto tem uma mensagem maravilhosa para o nosso coração. Você imagina que coisa extraordinária você saber que alguém importante chegou à sua casa e está à porta da sua casa, batendo a porta da sua casa, e você alegremente poder abrir a porta e receber alguém, imagina uma autoridade, um amigo querido, um familiar querido, e você poder abrir a porta para esta pessoa. E quem está falando aqui é o Senhor Jesus, esse que a palavra de Deus chama de Rei dos Reis, Senhor dos Senhores. Não há ninguém que pode se comparar a Ele. E Ele demonstra nesse versículo bíblico um desejo, porque uma coisa é nós recebermos alguém na nossa casa, nós convidarmos alguém para entrar na nossa casa, mas aqui é Ele que tem o interesse de entrar na nossa casa, de entrar na nossa vida. O texto bíblico não diz que ele foi convidado, não, que alguém o convidou. E a palavra de Deus fala disso quando fala de salvação. Ela diz que não é o homem, não foste vós que me escolhestes. Não é o homem que escolhe a Deus, mas é Deus que te escolhe. E aqui Jesus está à porta. E ele está batendo a porta. Mas o texto bíblico coloca uma condição. Jesus chegou, está batendo a porta. E diz a palavra de Deus: se alguém ouvir a minha voz. E quantas vezes Deus tem procurado falar com o homem? O desejo dele é que o homem ouça a voz de Deus. Isso está ligado diretamente àquilo que a palavra de Deus fala também sobre a salvação. Porque a Bíblia diz que a salvação vem pelo ouvir. E ouvir a palavra de Deus. Então Deus está batendo, Jesus, o Salvador, o Deus que se fez homem. Ele está batendo. Hoje, você não está ouvindo essa palavra por uma coincidência ou por um acaso. Mais uma vez, Deus está batendo a porta do seu coração, a porta da sua casa. E Ele está batendo por quê? Porque Ele está do lado de fora. Se Ele estivesse dentro, Ele não precisava de bater a porta. Ele não precisava de querer entrar, porque Ele já estava dentro. Mas a maior parte das pessoas tem até uma admiração pelo Senhor Jesus. Admiração pela história dele, por aquilo que conhecem a respeito dele, que já ouviram falar. Mas uma coisa é você ouvir falar de alguém que você não tem intimidade, alguém que está fora da sua vida. Que você ouviu falar, que você conhece a história. Mas outra coisa é quando você ouve a voz. E a palavra de Deus está dizendo aqui: ele está à porta e ele bate. Mas às vezes as pessoas não estão ouvindo a voz dele. A voz dele, aquela voz mansa, aquela voz suave, mas a voz que quer ser ouvida. E a palavra de Deus diz isso: quem tem ouvidos para ouvir, ouça. Ele está falando, mas as pessoas não estão ouvindo. Ele está falando o quê? Ele está falando do desejo dele de entrar na sua vida,
de entrar na sua casa. É isso que ele está falando. A voz dele tem esse objetivo, o objetivo de entrar na sua casa, na sua vida, de mudar a sua vida. A voz que está falando e que está falando que quer entrar, a voz é essa. É alguém que está do lado de fora querendo entrar. E é isso que o Senhor Jesus quer falar com você hoje. Ele quer que você ouça a voz dele e entenda que a voz dele tem um propósito. A voz dele é a voz de quem não quer estar mais do lado de fora da sua vida. É a voz de quem quer entrar na sua vida, de quem quer entrar na sua intimidade, na intimidade do seu lar. Poder ouvir a voz do Senhor. A Bíblia diz que um dos nomes que Jesus seria conhecido é Emmanuel. Emmanuel é Deus conosco. Ele quer ser um Deus conosco, um Deus presente na sua vida. E diz mais que ele seria também conhecido como Conselheiro, como Deus Forte, como Pai da Eternidade, como Príncipe da Paz. Já pensaram que coisa maravilhosa você abrir a porta, ou primeiro ouvir a voz? Tem de ouvir a voz e tem de saber o que a voz está falando. Essa voz é aquela que traz a fé ao homem. E a fé é confiança em Deus. A fé vem pelo ouvir. Quando você ouve a palavra de Deus, quando você ouve essa voz e você abre a porta, você não quer mais Jesus fora da sua vida. Você abre a porta no sentido de: entra, Jesus, entra na minha vida. Vem conhecer a minha intimidade, os meus pensamentos, os problemas que me afligem. Você abre a porta para alguém que você confia. Você não abre a porta para um estranho. Mas se eu abrir a porta, mostra uma confiança. Eu estou abrindo a porta para você. Jesus, eu não te quero mais fora da minha vida. Mas eu estou abrindo a porta para você entrar na minha vida. Eu ouvi a tua voz e eu não quero ouvir a voz e te deixar fora.

Eu quero ouvir a voz e te convidar para entrar, para me conhecer. Isso fala de intimidade com Deus. Jesus não quer ser um estranho, alguém que está fora. Ele quer entrar, Ele quer te conhecer. Ele quer que você ouça a voz dEle. Você vai falar com Ele, mas Ele vai ser o seu conselheiro. Ele vai trazer paz para a sua vida. Ele vai trazer paz para o seu coração. É isso que Ele está fazendo hoje. Ele quer entrar. E se você permitir, é isso que o texto está falando. Eu entrarei. Se você abrir a porta, eu entrarei. Mas Ele não arromba a porta. A salvação, ela vem à medida que o homem ouve a voz. Confia naquele que está falando, naquele que está dizendo que quer entrar. E sem resistência, sem preconceito, abre a porta. Tem um louvor que fala disso. Abre a porta do teu coração e deixa Cristo entrar. E o que Ele quer fazer? Ele quer te dar conselhos. Ele quer participar da intimidade da sua vida, daquele que entra na casa, daquele que conhece a sua dor, conhece a sua aflição. Mas Ele quer ser o príncipe da paz. Você pode ficar feliz, né, porque recebeu alguém muito importante, pode até contar para os amigos, mas que coisa maravilhosa é receber Jesus na nossa vida. Porque quando Ele entra para isso que diz o texto. Eu cearei com você e você ceará com Ele. Quer dizer, é assentar à mesa com Ele. Ele vai suprir a sua alma, satisfazer a sua alma, dessedentar a sede do seu coração, alimentar a sua vida, te fortalecer espiritualmente e você poder ouvir o conselho daquele que é conselheiro, daquele que tem um conselho, não só para esta vida. A palavra de Deus diz que quando nós conhecemos Jesus, quando Ele entra na nossa vida, quando nós ceamos com Ele, quando nós temos essa intimidade com Ele, quando Ele passa a não ser mais alguém de fora, mas alguém íntimo, alguém que convive com você, porque Ele entra na sua casa para ficar na sua vida, para tomar esse lugar no seu coração, para ser a pessoa mais importante na sua casa, porque você é um lugar que foi feito para Deus habitar. É esse lugar que Deus quer entrar, que Jesus quer estar presente. E você poder saber, e quando isso acontece, a gente quer falar para os outros, olha, Jesus entrou na minha vida. E quando Ele entra, tudo muda na nossa vida. O nosso coração se enche de paz. Nós vamos conhecer aquele que é Pai da eternidade, é Príncipe da Paz. E nós vamos saber que Ele entrou para viver conosco para sempre. Não é um momento, mas Ele entra. E a não ser que alguém mande Ele embora, mas Ele entra para ficar na nossa vida. E aí nós vamos conhecer a beleza de Jesus. O nosso coração vai arder à medida que Ele falar conosco. Ele não quer ser um estranho. Ele quer entrar. Ele quer fazer parte da sua intimidade, da sua vida. E saiba de uma coisa, isso cabe só a você. Ele está batendo a porta hoje e você pode dizer, não, você não vai entrar. Eu não quero você na minha vida. Mas se você ouvir a voz dEle, não é a minha voz, não é a voz do pastor, mas se você entender que é muito mais do que isso, que Deus está te dando uma oportunidade hoje e que Ele quer entrar na sua vida, mas que cabe a você se colocar de joelhos agora, de inclinar a sua fronte, orar e dizer, Jesus, eu preciso que você entre na minha vida. Essa voz que eu estou ouvindo hoje, eu quero ouvir todos os dias. Essa promessa dEle, eu estarei convosco todos os dias. Senhor, eu quero viver dessa voz. Eu quero aprender do Senhor. Eu quero que o Senhor me ensine. Eu quero que o Senhor me fale. Está aqui a minha aflição, está aqui o meu problema. Se você fizer isso hoje e dizer a Ele, entra, Senhor, entra na minha vida, Ele vai entrar. Ele vai te conceder uma bênção hoje, agora. Mas essa bênção vai se renovar a cada dia na sua vida. Amém. Fica aqui essa

palavra para o seu coração. Não depende dele, depende de você. O que ele tinha de fazer, ele já fez. Por amor a você, ele foi à cruz do Calvário. Por amor a você, ele venceu a morte e ele ressuscitou. Ele está vivo. Ele não é um Deus de longe. E hoje ele está batendo mais uma vez, quem sabe, a porta do seu coração, dizendo: eu quero entrar. Deixe Jesus entrar e tenha comunhão com ele e usufrua das bênçãos que ele tem para dar à sua vida e à sua casa e à sua família. Amém? Abra a porta do seu coração e deixe ele entrar, e que Deus te abençoe por esta palavra.

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1: Você já parou para pensar que a boca pode funcionar como uma janela para a saúde do corpo inteiro? Muito além de dentes, alterações aparentemente simples como sangramento gengival, aftas recorrentes, mau hálito persistente ou até mudanças na língua podem ser sinais precoces de doenças sistêmicas importantes. A ciência tem mostrado de forma cada vez mais consistente e o que acontece na boca não fica apenas na boca. Um dos exemplos mais conhecidos é a relação entre a inflamação da gengiva e dos tecidos de suporte dos dentes e doenças cardiovasculares. Estudos robustos demonstram que a inflamação crônica da gengiva pode contribuir para processos inflamatórios sistêmicos, aumentando o risco de eventos como infarto e acidente vascular cerebral, o AVC. Isso acontece porque bactérias presentes na boca podem entrar na corrente sanguínea e desencadear respostas inflamatórias em outros órgãos. Outro ponto importante é o diabetes. Existe uma relação de mão dupla entre diabetes e saúde bucal. Pessoas com diabetes têm maior risco de desenvolver doenças periodontal e, ao mesmo tempo, infecções gengivais podem dificultar o controle da glicemia. Ou seja, cuidar da gengiva também é cuidar do açúcar no sangue. A boca também pode revelar alterações relacionadas a deficiências nutricionais. Língua lisa, avermelhada ou dolorida pode indicar falta de vitaminas como B12, ferro ou ácido fólico. Pequenas rachaduras nos cantos da boca podem estar associadas a baixa imunidade ou deficiências de nutrientes.
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Todos os dias a nosso redor há inúmeras pessoas com grande necessidade de uma experiência com este Deus grande e maravilhoso, precisando conhecer Jesus, nosso Salvador. Ao perceber isso, em um dia aparentemente comum, uma irmã estava se deslocando para o trabalho em um ônibus. O ano era 2005. Ela observava todas as pessoas naquele transporte, muitas outras andando pelas ruas, todas tão necessitadas de conhecer o amor de Jesus. Naquele momento, o Senhor colocou em seu coração o louvor, a multiplicação, o milagre da salvação que Jesus faz em nós.

0: Nosso Deus, nosso Pai, nós queremos glorificar, exaltar o teu santo nome, Senhor, já por esse final de semana, onde podemos sentir a presença do Senhor, que foi notória ali no seminário, a partir do Manaus Domingos Martins, também nos cultos à noite. Pai querido, louvado seja o teu santo nome, porque de uma maneira gloriosa o teu Santo Espírito tem se manifestado na igreja com os irmãos e tem nos abençoado, porque a tua presença, Senhor, é que nos faz descansar, é que nos dá a direção, que nos abençoa, Senhor. O agir do Espírito Santo no meio da igreja, dos dons espirituais, a forma como o Senhor fala conosco através dos louvores, das mensagens, de uma glorificação de uma criança, de um adulto. Por isso, Senhor, nós te glorificamos, porque de uma maneira maravilhosa, esplêndida, espetacular, o Senhor tem falado conosco. Não estamos largados desse mundo, não, muito pelo contrário. O Senhor tem cuidado de nós, por isso nós te amamos, nós te glorificamos, exaltamos o teu nome. Em nome do Senhor Jesus. Que você tenha um bom início de semana. Deus te abençoe. A paz do Senhor Jesus.
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2: O SUS fará teste para diagnóstico precoce de autismo aos 16 meses. Profissionais da atenção primária vão passar a realizar o teste que detecta sinais de transtorno do espectro autista em todas as crianças com idade entre 16 e 30 meses, como parte da rotina de avaliação do desenvolvimento. A orientação consta na nova linha de cuidado para transtorno do espectro autista. A expectativa, segundo a pasta, é que as intervenções e estímulos a esses pacientes ocorram antes mesmo do diagnóstico ser fechado. A atuação precoce é fundamental para a autonomia e a interação social futura. O governo estima que 1% da população brasileira viva com transtorno do espectro autista. Dados do IBGE indicam que 71% dessa população apresentam ainda outras deficiências que, de acordo com o Ministério, reforça a necessidade de ações integradas via Sistema Único de Saúde, o SUS. A nova linha de cuidado lançada pelo Ministério da Saúde orienta gestores e profissionais de saúde sobre como deve funcionar a rede da atenção primária aos serviços especializados com foco no rastreio precoce e no início imediato da assistência. O teste de triagem identifica sinais de autismo em crianças já nos primeiros anos de vida.
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1: Bom dia, gente. Bom dia, meu amigo. Bom dia, minha amiga. Paz, quero te cumprimentar com a paz do Senhor Jesus. A partir de agora, entrando no ar aí o programa Viva o Rei. Todos os dias você acompanha aqui com a gente, ao vivo, ao vivo.

0: Sempre de segunda a sexta-feira ao vivo, final de semana também, e que Deus assim nos abençoe. Hoje é segunda-feira, dia 25 de maio de 2026. Segunda-feira, estamos no iniciozinho da semana, não é verdade? O iniciozinho da semana. Conta pra gente como é que foi seu final de semana, como é que foi ontem, o seu domingo. Como é que foi? Conta tudo pra gente aí. A partir de agora também, você já pode mandar o seu bom dia, mandar também sempre o seu recado. Entra aí no nosso site, radiomanaim.com.br. Clica no link interatividade, depois vai aparecer pra você participação ao vivo. São os nossos links para você interagir com a gente. Se quiser também, além do site, tem o Facebook, tem o Instagram. Segue a Rádio Manaí no Instagram. Você que está ouvindo a gente pelas mídias aí, ouvindo no seu computador, no seu celular, está com a gente aí no canal de TV, pelas nossas mídias, pelas nossas multiplataformas.
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0: Agora 10h07. Daqui a pouco nós vamos falar sobre as datas comemorativas. Vamos falar sobre o seu aniversário.

Tua graça imploramos e queremos a graça de Deus aqui nesta manhã de segunda-feira, ó, dia 25 de maio. Gente, 25 de maio, tô reparando aqui, o mês está acabando, né? Já estamos aí naquele clima de despedida. Pois é, final do mês, o mês de maio tá indo embora, já estamos naquela despedida. Mas acabou ainda não. Tem muito trabalho essa semana, né? Ao longo da semana aí, muito trabalho. Vamos continuar realizando a obra do Senhor Jesus. Inclusive, esse mês estamos orando pelos pastores ungidos e os seus familiares. E a gente glorifica ao nome do Senhor. Estamos atendendo essa orientação. Olha, hoje é segunda-feira e temos aqui as datas comemorativas. Vamos para as comemorações, as homenagens. Hoje é o Dia Nacional da Adoção. Hoje é o Dia Nacional, aqui no Brasil é comemorado o Dia do Esporte Escolar. É muito importante o esporte na escola. Dia do Esporte Escolar. Dia da Indústria. Dia da Toalha, dessa aqui eu não sabia, dia da Toalha, Dia do Sapateado, o Dia Nacional do Respeito ao Contribuinte, Dia da África, um abraço aqui ao povo africano, e o dia também da Costureira. Olha só, hoje é o Dia da Costureira. Um abraço a você que trabalha com costura. A costureira, olha, gente, é um trabalho tão, né? É um trabalho maravilhoso, né? A costureira é quem trabalha com costura, né? É aquele profissional que faz um trabalho de confeccionar, consertar, adaptar aquelas peças do vestuário, né? E artigos em tecido. E olha só o trabalho da costureira. Manuseia ali as máquinas de costura, tesouras e linhas para unir recortes, aplicar apagamentos, né? Acabamentos, ou melhor dizendo, e dar formas às roupas, seguindo os moldes e todas as medidas. Olha só que trabalho maravilhoso. Um abraço aqui para você que trabalha na área de costura.

0: para todas as costureiras que estão aí ouvindo a Rádio Manaí. Esse trabalho maravilhoso. Agora 10h16. Bom, temos aqui estamos comemorando, estamos com essas datas, né? A data comemorativa. Agora, você está fazendo aniversário hoje? Tem alguém aí na sua casa, na família, na escola, na faculdade, o seu amigo, a sua amiga? Alguém que está completando mais um ano de vida? Manda para mim, manda para a gente aqui, ó. Entra aí no nosso site, radiomanaim.com.br. Daqui a pouco a gente vai mandar um abração. As felicitações para quem está completando mais um ano de vida.
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0: Maravilha, a programação continua.

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0: 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Você já parou para pensar em como anda a saúde do seu cérebro? Não estou falando de exames caros ou nomes difíceis. Estou falando de memória, sono, humor. Porque quando o cérebro não vai bem, nada vai bem. Cuidar da mente é tão importante quanto cuidar do coração. E na prática, isso começa por atitudes bem mais acessíveis do que parece. A verdade é que a gente aprendeu a prestar atenção apenas no que dói. Uma dor no peito, uma febre, uma fratura. Mas quando o alerta vem em forma de esquecimento, irritação, ansiedade, constante, o sono quebrado. A gente costuma culpar o excesso de trabalho, os filhos, a idade, até a vida. Daí o cérebro vai ficando de lado. Mas cuidar da mente é muito importante porque é ela quem comanda tudo. Nossas decisões, emoções, movimentos, memórias. E também é ela quem adoece quando a gente negligencia o básico, ou seja, o descanso, a alimentação. Dormir mal, por exemplo, por vários dias seguidos pode afetar sua memória, a sua capacidade de resolver problemas e até o seu humor. O sono é quando o cérebro faz sua faxina interna. Ele remove toxinas, organiza o que vivemos e ajuda a consolidar aprendizados. Quando você dorme mal, essa faxina fica pela metade. Cuidar do cérebro é um investimento silencioso. Ele não vai te mandar uma fatura no final do mês, mas pode cobrar caro no futuro.
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0: Estamos de volta aqui, meu amigo. Estamos de volta, minha amiga. Olha só, esse mês estamos orando. A orientação do mês, estamos orando. Falei agora há pouco, né? Estamos orando aí pelos pastores e os familiares. E olha, os pastores e os familiares têm, eles estão recebendo uma bênção, vivendo uma experiência ao longo desse mês de maio. Nós tivemos a primeira semana, vamos lembrar aqui um pouquinho? Vamos estar lembrando aí como é que está sendo esse mês de maio? Bom, na primeira semana nós atendemos uma orientação. A primeira semana de 4 a 9 de maio tivemos as madrugadas. Lembra? Você participou das madrugadas aí da sua igreja e também acompanhando aqui na Rádio Manaí, na TV Manaí. A segunda semana de 11 a 16 de maio, jejuns aí pelos pastores e as famílias. A terceira semana de 18 a 23, período de oração, culto ao meio-dia. Você participou do culto ao meio-dia aí na sua igreja. Ou, é claro, né, participou aqui com a gente também pela Rádio Manaí. E agora estamos na quarta semana. Começamos hoje e vamos até dia 30 de maio. Os pastores estarão recebendo visitas. Visita aos lares dos pastores e ungidos. Olha que maravilha. Então, os pastores estarão, ao longo dessa semana, recebendo as visitas. Estou dizendo isso para que você possa estar orando, clamando, para que Deus possa abençoar as visitas. Para que as famílias ali possam ouvir a voz do Espírito Santo. Que as visitas sejam organizadas. Estejam sendo organizadas, tudo pronto para esse trabalho. Então pedimos aos irmãos que estejam clamando, orando pelas visitas ao longo dessa semana nos lares aí dos pastores ungidos. E Deus fortalecendo aí a casa dos pastores, sustentando em nome de Jesus. Então esteja em oração por essa semana. Durante toda essa semana os pastores estarão recebendo visitas nos lares.
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0: 10h23.

0: que nesta manhã de segunda-feira você também, além dos lindos louvores que está aí ouvindo, você também pode receber a sua oração. Você que tem acompanhado a rádio, Manaim, você que já tem visitado uma igreja, já visitou a Igreja Cristã Maranata, você que está necessitando de uma intercessão, de uma súplica, de um clamor pela sua vida. Há muitas pessoas sofrendo em silêncio, ninguém sabe, ninguém desconfia, mas tem alguém sofrendo, precisando de ajuda, precisando da nossa oração. E se você quiser receber uma oração agora, você que está vivendo um momento de aperto, um momento de angústia, um momento de aflição, o mar está revolto, está no meio de uma tempestade, está numa rua, se sentindo numa rua sem saída, olha, Deus tem um escape, Deus tem uma solução, Deus quer te levar para um lugar espaçoso, Deus quer te tirar esse aperto, Deus quer abrir essa porta para você. Então, pode ligar agora, DDD 27, para quem está no exterior, para você que está no exterior, nós temos um número exclusivo para o exterior, vai ligar pelo WhatsApp, DDD 27 99309-1405, 99309-1405, para quem, esse número é exclusivo para quem está no exterior, e você vai ligar diretamente pelo seu WhatsApp. Ligue, se quiser se identificar, se identifique, se quiser falar do motivo, fale ou não, é um direito seu, mas o importante é que você ligue. Entre em contato agora. Os pastores estão de plantão. Nós temos uma central de oração com os nossos pastores. Eles estão à disposição. Pela manhã, tarde, à noite, de madrugada, se você ligar também, um pastor vai te atender. De segunda a segunda, plantão. Plantão é de 24 horas. Pode ligar e um pastor vai orar por você. DDD 27 99309-1405. Para quem está no Brasil, a ligação é gratuita, é de graça. É o 0800-707-3076.
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0: 10h34.

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Olha, quero agradecer a sua audiência, você que está ligado na Rádio Manaim, está ligado aí pelas nossas mídias também. E nós temos a nossa TV Manaim, temos aí a TV Manaim com a cobertura nacional, a cobertura de todo o país, Brasil inteiro, assistindo também na TV Manaim. E olha, se você ainda não sintonizou, sintonize aí a TV Manaim, aí na sua cidade, aí na sua capital, aí na sua região. Nós estamos espalhados aí por esse Brasil, levando a programação, evangelizando, levando as boas novas. Eu quero passar para você aqui os canais que nós estamos operando pela TV Manaim. A TV aberta. TV aberta, cobertura nacional. Então vamos lá. Em ordem alfabética, anote aí. Nós estamos operando em Belém do Pará. Em Belém do Pará, nós estamos no canal 20.2. Em Belo Horizonte, BH, canal 31.2. 31.2. Brasília, 5.2. Campo Grande, Mato Grosso. Os irmãos de Campo Grande e Mato Grosso do Sul, 20.2. Curitiba, 15.2. Espírito Santo, na capital, Vitória, Espírito Santo, 16.2. Florianópolis, Santa Catarina, 14.2. Fortaleza, no Ceará, 16.2. Goiânia, Goiás, 23.2. Também estamos operando em João Pessoa, na Paraíba, canal 4.2. Maceió, Alagoas, 16.2. Natal, Rio Grande do Norte, 15.2. Palmas, Tocantins, 5.2. Estamos também operando em Porto Alegre, Rio Grande do Sul, 55.2. Recife, Pernambuco, 48.2. Na capital, no Rio de Janeiro, 32.2. Salvador, Bahia, 36.2. São Paulo, capital, 17.2. E Teresina, no Piauí, nós estamos operando no canal 19.2. Esses são os canais, são as emissoras que nós estamos agora transmitindo a programação também pela TV Manaim. Sintonize, assista, fale para a gente, nos dê um retorno, como é que está chegando a imagem, como é que está chegando o sinal aí no seu canal, na sua TV. Nos dê um retorno, entra aí, entre em contato conosco aqui no nosso site, radiomanaim.com.br. Clica no link Interatividade e Participação ao Vivo. Se quiser também, pode estar enviando um e-mail para a gente, pode.

0: contato@radiomaraim.com.br. contato@radiomaraim.com.br. E você vai nos dê notícias aí, para saber como é que está a nossa programação, como é que está chegando o nosso sinal, a nossa qualidade aí na sua cidade.
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0: Olha quem tá comigo mandando o seu bom dia, bom dia, bom dia pro nosso amigo Caleb, é o Caleb Nunes, ele é de Castelo, aqui no interior do estado do Espírito Santo, ele participou do seminário, nesse último final de semana ele tá dizendo o seguinte, a vontade de ficar, né? Ah, eu não queria ir embora não, é sempre assim, né? Dá vontade de ficar, ficar morando ali no Manaim. Um abraço a todos aí da Igreja Maranata de Aracuí, Castelo, no interior do Espírito Santo. Um abraço, que Deus abençoe. Um abraço também aos clientes da loja Agradável Aroma, é o nome da loja, Agradável Aroma. Um abraço a todos aí, a todos os nossos queridos amigos, parceiros, companheiros aí de Saquarema, no Rio de Janeiro. Um abraço a você, Thiago. Deus abençoe a todos aí de Saquarema, no Rio de Janeiro, ligadíssimos na Rádio Manaim. Bom dia para a Sueli, um abraço a todo o povo aí de Brasília. Bom dia para o meu amigo Gileno, alô Gileno! Gileno Costa está completando mais um ano de vida, feliz aniversário Gileno! Parabéns a você, meu companheiro, tá comemorando, tá em festa, tá feliz. Gileno, que você possa viver hoje grandes experiências aí, com esse Deus vivo, com esse Deus poderoso. Parabéns, Gileno! Olha, bom dia pra Vanusa que tá aqui com a gente, a irmã Maria, Maria Gomes aí de Itamaraju, na Bahia. A Jane de Freitas, tudo bem, Jane? Um abraço pra você, minha amiga. Bom dia pra Mercedes, tudo bem, Mercedes? Um abraço ao nosso povo da Serra, a grande vitória aqui do Espírito Santo. A Isabel tá em Campina Grande, aí na Paraíba. Um abraço aqui, ó, hoje é o dia da costureira, tá? Pois é, hoje é o dia da costureira. Um abraço aqui pra irmã Mima, ela diz assim, estou aqui costurando no meu ateliê. Ateliê Mimos da Mima. Mimos da Mima é um ateliê. Um abraço pra você, que Deus abençoe, bom trabalho. A nossa irmã Gemina, né? A nossa irmã Gemina tá sempre ligada aí com a gente, da Igreja Maranata de Solon Borges, em Vitória, aqui no Espírito Santo. Tá no ateliê agora aí, ó. Mimos da Mima. Mais uma vez, um abraço pra todas as costureiras.
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0: 10:54.

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1: A longa espera por uma consulta médica especializada pelo SUS ainda faz parte da realidade de milhares de pessoas em todo o Brasil. Em algumas especialidades, como psiquiatria, neurologia e pediatria, não é raro que o tempo de espera ultrapasse um ano. Para tentar reverter o cenário de longas esperas por consultas médicas especializadas, o Estado do Espírito Santo tem a esperança na tecnologia como forma de ampliar o acesso e encurtar distâncias. Uma das principais estratégias tem sido a expansão das teleconsultas, que, segundo a Secretaria Estadual de Saúde do Espírito Santo, estão hoje presentes em cerca de 90% dos municípios capixabas e englobam 18 especialidades médicas. As salas são instaladas dentro das unidades básicas de saúde. A consulta é feita por videoconferência com o médico, que pode estar em qualquer parte do país ou até mesmo do mundo, desde que fale português. De acordo com a CESA, a meta é levar atendimento a quem mais precisa, especialmente em regiões onde há escassez crônica de especialidades. Todo mês, cerca de 6 mil teleconsultas. A meta é dobrar. Em média, são realizadas entre 5 e 6 mil teleconsultas por mês na Grande Vitória. Mas a capacidade do sistema permite dobrar esse número. Segundo o Estado, neste ano, estão previstas 1,25 milhão de consultas e 670 mil exames especializados.
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1: O Detran do Espírito Santo passou a aceitar assinaturas digitais nos processos de transferência de veículos. As transferências de veículos passam a ser aceitas em dois tipos de modalidade de assinatura: pelo aplicativo Carteira Digital de Trânsito e pelo sistema homologado junto ao Conselho Regional de Despachantes Documentalistas. O Detran ressalta que essa facilidade está disponível para donos e futuros donos de veículos com documentos emitidos a partir de 4 de janeiro de 2021, data em que o antigo certificado de registro de veículo foi substituído pela versão digital. Para realizar a transferência pela carteira digital, basta assinar digitalmente a autorização para transferência de propriedade de veículos e tanto vendedor como comprador, que também é validada por meio da biometria facial. O Detran orienta que para consolidar a venda é importante que após as assinaturas, o novo dono realize a vistoria em uma empresa de vistoria veicular e posteriormente agende atendimento em uma das unidades do Detran para realizar a transferência do veículo ou se utilize do serviço de um despachante. Pelo Conselho Regional de Despachantes Documentalistas, as assinaturas passarão por uma verificação que inclui a leitura de QR Code, validação biométrica e georreferenciamento. Posteriormente, o veículo deverá passar por uma vistoria em uma empresa de vistoria veicular para que assim o despachante possa finalizar o processo de transferência do veículo.
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1: Amém, irmãos. A paz do Senhor Jesus. Nós vamos deixar uma palavra aqui para os irmãos que está no Evangelho de João, no capítulo 3 e versículo 16, que diz assim: porque Deus amou o mundo de tal maneira que deu o seu Filho unigênito, para que todo aquele que nele crê não pereça, mas tenha a vida eterna. A palavra que nos fala, uma expressão de amor, a expressão de amor de Deus para com o homem. Podemos dizer que esse é o único amor que nos dá vida eterna. O amor de Deus ao homem está em Jesus. E o texto que nós lemos aqui, ele nos mostra que Deus deu o seu Filho. E a palavra fala seu único Filho. Ele não tinha outro filho para dar em favor da sua vida. Ele deu o seu único Filho. E ele deu esse seu único Filho como uma expressão nobre, eterna, grandiosa do seu amor pelo homem. Sem essa entrega do seu próprio Filho, não haveria salvação para nós. Nós vamos ver que nesta vida aqui,

0: Nós temos o amor no nosso coração. O amor de irmãos, o amor do pai com o filho, o amor de um casal. Mas esse amor que ele está aqui nesta terra, ele é finito. Ele pode ser corrompido, ele pode acabar, ele pode ser destruído. Agora, o amor que Deus tem por nós está firmado na eternidade. E ele foi confirmado, esse amor, através de Jesus. Então, o valor, esse amor tem um valor. E o valor desse amor está no Filho. Quando Deus entrega o seu único Filho ali na cruz, Jesus ainda fala assim: se for possível, passa de mim este cálice. Mas o Pai não pôde fazer isso, por amor a você. Porque se Jesus não morresse, esse amor não estaria disponível a te alcançar. E o Pai ali, ele entrega o seu Filho, mas com um propósito, de dar a você vida eterna. O amor desta vida não transcende para a vida eterna. Agora, o amor do Pai, que é um amor incondicional, um amor que não julga quem você é, um amor que não julga o seu passado, mas ele quer te alcançar para te dar vida, e vida em abundância. O propósito desse amor é esse, é vida. Não é te fazer sofrer, é te dar vida. Você pode ter sofrido alguma decepção, alguma tristeza, alguma angústia por um amor dessa vida aqui. Um relacionamento com o filho, com o marido, com um colega, no seu trabalho. Mas com Deus, você não vai se decepcionar. Aqui nesta vida, nós podemos até viver isso. Agora, o amor de Deus, ele excede a todas as coisas. Então nós vamos ver que no texto aqui fala: para que todo aquele que nele crê não pereça, mas tenha a vida eterna. Aquele que crer neste amor, neste projeto de salvação, aquele que crê e vive este amor, ele tem uma promessa: a vida eterna. Porque o amor, ele foi gerado lá em Jesus. A porta ali do amor se abriu em Jesus, para que você, eu e todos tivéssemos vida e vida eterna. Este é o propósito. Quando Deus envia o seu Filho unigênito, para que aquele que crer, aquele que guardar esta promessa, esse amor, ele não venha perecer, mas que ele possa viver eternamente com Jesus. Esta palavra que o Senhor tem para os nossos corações. A paz do Senhor Jesus.
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A oração do pastor é o nome desse hino. Olha só, hein? E nós estamos aqui orando aí pelos pastores ao longo desse mês, de maio, pelos pastores e os seus familiares. 11h36, hein? 11h36 aqui no horário de Brasília. Olha, daqui a pouco tem um momento de oração, meio-dia até a hora do louvor. Hoje, o horário de almoço.

0: Meio-dia, né? A hora do louvor. Uma hora logo mais, a partir das 13 horas, tem o Boa Tarde Manaim com a irmã Lucélia. E às 4 horas, mais um programa ao vivo, né? Durante toda essa tarde, programação ao vivo. Vencendo Vem Jesus com o nosso irmão Elias. E seguindo aí a nossa programação. 11:37.
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1: Você já parou para pensar que alguns dos alimentos que fazem parte do seu dia a dia podem estar silenciosamente enfraquecendo seus dentes? Não estamos falando apenas de doces ou refrigerantes, que são os vilões mais conhecidos. A verdade é que há uma série de outros alimentos e hábitos alimentares que ao longo do tempo podem causar danos sérios, mesmo que você escove os dentes direitinho. Você sabia que mesmo os refrigerantes, as versões zero açúcar, também podem ser prejudiciais aos seus dentes? Isso acontece porque o problema não está só no açúcar, mas também na acidez. A acidez desgasta o esmalte dos dentes, a camada protetora externa. Com o tempo, esse desgaste pode deixar os dentes mais sensíveis. Se possível, use um canudo para minimizar o contato com os dentes. Doces, em geral, são conhecidos por contribuírem com o surgimento de cáries, mas os maiores vilões são aqueles que grudam nos dentes, como balas de caramelo, chicletes com açúcar, jujubas e até frutas secas como damasco e uva passa. Já as balas duras, além de terem muito açúcar, ainda colocam em risco a integridade dos dentes por causa da força que fazemos ao morder. Muita gente já quebrou um pedaço de dente por causa de uma

0: Não sente bala. Bebidas e alimentos escuros como café, molho shoyu e até o açaí podem manchar os dentes ao longo do tempo.
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4: com a advogada Carla Kemi.
5: Muita gente acredita que o salário maternidade é um benefício exclusivo para quem trabalha com carteira assinada, mas esse benefício também pode ser concedido para outras seguradas da Previdência, como trabalhadoras autônomas, empregadas domésticas, seguradas facultativas e também a trabalhadora rural. O salário maternidade é devido nos casos de nascimento do filho, adoção ou guarda judicial para fins de adoção. Em regra, o benefício é pago por até 120 dias. Em algumas situações, a segurada pode ter direito ao benefício, mesmo com poucas contribuições. Por isso, manter a qualidade de segurada, ou seja, manter as contribuições para a Previdência em dia, é muito importante para ter direito aos benefícios previdenciários.
6: Olha, estamos de volta, estamos de volta.

0: aniversário.
1: Olha, feliz aniversário, festa, festa, glorificando ao nome do Senhor. Parabéns, parabéns. Um abraço aqui para os nossos aniversariantes. Parabéns aí, a irmã Nádia, a Nádia da equipe da

0: técnica da equipe do Almoxarifado ali do Manaim, de Pernambuco. Esses irmãos estão sempre ajudando voluntariamente ali no Manaim, aí de Recife, Pernambuco. Parabéns aos nossos queridos irmãos. Feliz aniversário também aqui ao pastor Manuel Bento, que hoje está completando mais um ano de vida, de vitória aqui do Espírito Santo. Está sempre aqui com a gente também, ajudando aqui a Rádio Manaim. Um abraço ao pastor Manuel Bento, que hoje completa mais um ano de vida. Que Deus abençoe sua vida, seu ministério, toda a família. Receba um abraço aí da irmã Fabiana e dos seus familiares, de toda a igreja. E que Deus continue sustentando a sua vida aí, em nome de Jesus.
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1: Solicitar visto a Portugal estando no Brasil ficará mais difícil, sobretudo para quem vive longe dos grandes centros urbanos. Isso porque, a partir de agora, os brasileiros não poderão mais enviar a documentação pelos correios e deverão realizar o pedido presencialmente nos centros de atendimento autorizados. Solicitações encaminhadas pelo sistema postal após esta data serão devolvidas. A mudança representa uma alteração significativa no procedimento de imigração que vinha sendo adotado. O objetivo, conforme declarado pelo governo português, é garantir maior eficiência e proximidade com as pessoas. De acordo com os advogados internacionalistas com atuação em Portugal, o novo modelo traz desafios importantes para quem está em processo de migração ou planeja iniciar um pedido de visto. A exigência de presença física nas unidades de atendimento aumenta os requisitos logísticos e financeiros dos pedidos e todos os documentos apresentados agora deverão ser conferidos com ainda mais rigor do que no sistema postal anterior. Especialmente relevante é a necessidade de planejamento antecipado dos brasileiros interessados em vistos de longa duração com a suspensão do uso dos correios. Os futuros migrantes precisarão incluir no planejamento a viagem até um dos centros de atendimento presencial que estão localizados em cidades como São Paulo, Rio de Janeiro, Brasília, Salvador, Belo Horizonte, Belém, Fortaleza, Recife, Curitiba e Porto Alegre.
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Segunda-feira! É, iniciamos mais uma semana. Louvado, exaltado e adorado seja o nosso Deus. Segunda-feira, 25 de maio. Tudo bem, meu irmão? Tudo certinho por aí, tá? Que bom, glória a Deus. E a você, minha amada, querida irmã, tá tudo bem? Como foi o seu final de semana? Hein? Tá tudo certinho? Recebeu visita na sua casa, foi? Ou você foi visitar alguém? Hã? Bom, segunda-feira, começamos tudo de novo, mas diferente. Com um sorriso no coração, com alegria na alma, com a felicidade de pertencer a um Deus que é vivo, soberano. Nós seguimos mais uma segunda-feira, glorificando e exaltando ao nome do nosso Deus. É segunda-feira, mas hoje é diferente, é um novo dia. Todo dia é um novo dia, não é? E para você que está passando por situações, pode ter pensado assim, ah, mais uma segunda-feira, meu Deus. Não. Não pensa assim, pensa, glória a Deus, mais uma segunda-feira, Senhor, e essa eu também vou vencer. Para a honra e glória, o nome do nosso Deus. Boa tarde. Boa tarde para você que está no trânsito, que está em casa, que está no sofá, sentadinho, balançando perninha. Sentado na mesa, almoçando. Tá almoçando agora, tá? Tá almoçando? Que tem de gostoso hoje aí no almoço? Conta pra mim. Que tem de bom aí no almoço hoje? Vem, compartilha aqui comigo, eu quero saber, agora eu fiquei curiosa. Agora fiquei curiosa, quero saber o que, que tem de bom aí hoje. Lu, hoje tem arroz, feijão, ovinho frito, com um pouquinho sal. Ó, um dos alimentos que eu como, posso comer qualquer outro alimento sem sal. Posso comer, como, tá? Verdura, saladas, arroz, eu posso comer arroz, feijão também como sem sal. Agora, ovo, não consigo comer sem sal. Não sei por quê, mas eu não consigo comer sem sal. E aí, conta pra mim, quem que tá almoçando hoje? Conta pra mim, vem aqui, quero saber se você tá se alimentando direitinho. O prato tá colorido, tá verdinho, hein? Branquinho, amarelinho, tá verdinho? Tá? Comendo bastante verduras, saladas, legumes. Vem aqui, compartilha comigo e a gente vai conversar essa tarde abençoada que o Senhor tem nos proporcionado. Hoje, segunda-feira, depois de um final de semana abençoado, o Senhor tem nos guardado, nos livrado em tudo, tudo a mão do Senhor.

está sobre as nossas vidas, está sobre a sua vida, meu irmão. E para começar, o boa tarde, Manaiá, deixa eu me apresentar. Toda vez eu me esqueço. Boa tarde. A paz do Senhor. Eu sou Lucélia Loureiro, tá? Prazer. Fazer companhia para você, posso? Até às 16 horas, posso? Então tá bom. Vou fazer companhia para você e você faz favor, faça companhia para mim. Responde aí quando eu perguntar. Tá bom? Tá bom mesmo? Você vai responder? Então tá bom. Porque eu não me sinto sozinha. Sei que você tá aí do outro lado, eu perguntando e você respondendo. Assim que é bom. Tá bom? E para iniciar essa tarde abençoada na presença do Senhor, uma palavra de esperança? Sim, uma palavra de esperança para o nosso coração.

paz do Senhor Jesus. Hoje nós vamos meditar na palavra do Senhor, um texto que fala muito ao nosso coração, que se encontra em Apocalipse, capítulo 3, verso 20. Nos diz a palavra de Deus: eis que estou à porta e bato. Se alguém ouvir a minha voz e abrir a porta, entrarei em sua casa e com ele cearei e ele comigo. Glória a Jesus. Esse texto tem uma mensagem maravilhosa para o nosso coração. Você imagina que coisa extraordinária você saber que alguém importante chegou à sua casa e está à porta da sua casa, batendo a porta da sua casa, e você alegremente poder abrir a porta e receber alguém. Imagina uma autoridade, um amigo querido, um familiar querido, e você poder abrir a porta para esta pessoa. E quem está falando aqui é o Senhor Jesus, esse que a palavra de Deus chama de Rei dos Reis, Senhor dos Senhores. Não há ninguém que pode se comparar a Ele. E Ele demonstra nesse versículo bíblico um desejo, porque uma coisa é nós recebermos alguém na nossa casa, nós convidarmos alguém para entrar na nossa casa. Mas aqui é Ele que tem o interesse de entrar na nossa casa, de entrar na nossa vida. O texto bíblico não diz que ele foi convidado, não, que alguém o convidou. E a palavra de Deus fala disso quando fala de salvação. Ela diz que não é o homem, não foste vós que me escolhestes, não é o homem que escolhe a Deus, mas é Deus que te escolhe. E aqui Jesus está à porta, e ele está batendo a porta. Mas o texto bíblico coloca uma condição: Jesus chegou, está batendo a porta. E diz a palavra de Deus: se alguém ouvir a minha voz. E quantas vezes Deus tem procurado falar com o homem? O desejo dele é que o homem ouça a voz de Deus. Isso está ligado diretamente àquilo que a palavra de Deus fala também sobre a salvação. Porque a Bíblia diz que a salvação vem pelo ouvir, e ouvir a palavra de Deus. Então Deus está batendo, Jesus, o Salvador, o Deus que se fez homem, Ele está batendo. Hoje você não está ouvindo essa palavra por uma coincidência ou por um acaso. Mais uma vez, Deus está batendo a porta do seu coração, a porta da sua casa. E Ele está batendo por quê? Porque Ele está do lado de fora. Se Ele estivesse dentro, Ele não precisava de bater a porta. Ele não precisava de querer entrar, porque Ele já estava dentro. Mas a maior parte das pessoas tem até uma admiração pelo Senhor Jesus.

admiração pela história dele, por aquilo que conhecem a respeito dele, que já ouviram falar. Mas uma coisa é você ouvir falar de alguém que você não tem intimidade, alguém que está fora da sua vida, que você ouviu falar, que você conhece a história. Mas outra coisa é quando você ouve a voz. E a palavra de Deus está dizendo aqui, ele está à porta e ele bate. Mas às vezes as pessoas não estão ouvindo a voz dele. A voz dele, aquela voz mansa, aquela voz suave, mas a voz que quer ser ouvida. E a palavra de Deus diz isso, quem tem ouvidos para ouvir, ouça. Ele está falando, mas as pessoas não estão ouvindo. Ele está falando o quê? Ele está falando do desejo dele de entrar na sua vida, de entrar na sua casa. É isso que ele está falando. A voz dele tem esse objetivo. O objetivo de entrar na sua casa, na sua vida, de mudar a sua vida. A voz que está falando e que está falando que quer entrar, a voz é essa. É alguém que está do lado de fora querendo entrar. E é isso que o Senhor Jesus quer falar com você hoje. Ele quer que você ouça a voz dele e entenda que a voz dele tem um propósito. A voz dele é a voz de quem não quer estar mais do lado de fora da sua vida. É a voz de quem quer entrar na sua vida. De quem quer entrar na sua intimidade. Na intimidade do seu lar. Poder ouvir a voz do Senhor. A Bíblia diz que um dos nomes que Jesus seria conhecido é Emmanuel. Emmanuel é Deus conosco. Ele quer ser um Deus conosco, um Deus presente na sua vida. E diz mais que ele seria também conhecido como Conselheiro, como Deus Forte, como Pai da Eternidade, como Príncipe da Paz. Já pensaram que coisa maravilhosa você abrir a porta, ou primeiro ouvir a voz? Tem de ouvir a voz e tem de saber o que a voz está falando. Essa voz é aquela que traz a fé ao homem. E a fé é confiança em Deus. A fé vem pelo ouvir, quando você ouve a palavra de Deus, quando você ouve essa voz e você abre a porta. Você não quer mais Jesus fora da sua vida. Você abre a porta no sentido de entra, Jesus. Entra na minha vida. Vem conhecer a minha intimidade, os meus pensamentos, os problemas que me afligem. Você abre a porta para alguém que você confia. Você não abre a porta para um estranho. Mas se eu abrir a porta, mostra uma confiança. Eu estou abrindo a porta para você. Jesus, eu não te quero mais fora da minha vida. Mas eu estou abrindo a porta para você entrar na minha vida. Eu ouvi a tua voz e eu não quero ouvir a voz e te deixar fora. Eu quero ouvir a voz e te convidar para entrar, para me conhecer. Isso fala de intimidade com Deus. Jesus não quer ser um estranho, alguém que está fora. Ele quer entrar, ele quer te conhecer. Ele quer que você ouça a voz dele, você vai falar com ele, mas ele vai ser o seu conselheiro. Ele vai trazer paz para a sua vida, ele vai trazer paz para o seu coração. É isso que ele está fazendo hoje, ele quer entrar. E se você permitir, é isso que o texto está falando, eu entrarei. Se você abrir a porta, eu entrarei. Mas ele não arromba a porta. A salvação, ela vem à medida que o homem ouve a voz, confia naquele que está falando, naquele que está dizendo que quer entrar, e sem resistência, sem preconceito, abre a porta. Tem um louvor que fala disso, abre a porta do teu coração e deixa Cristo entrar. E o que ele quer fazer? Ele quer te dar conselhos, ele quer participar da intimidade, da sua

vida, daquele que entra na casa, daquele que conhece a sua dor, conhece a sua aflição, mas ele quer ser o príncipe da paz. Você pode ficar feliz, né, porque recebeu alguém muito importante, pode até contar para os amigos, mas que coisa maravilhosa receber Jesus na nossa vida. Porque quando ele entra para isso que diz o texto: eu cearei com você e você ceará com ele. Quer dizer, é assentar à mesa com ele. Ele vai suprir a sua alma, satisfazer a sua alma, dessedentar a sede do seu coração, alimentar a sua vida, te fortalecer espiritualmente e você poder ouvir o conselho daquele que é conselheiro, daquele que tem um conselho, não só para esta vida. A palavra de Deus diz que quando nós conhecemos Jesus, quando ele entra na nossa vida, quando nós ceamos com ele, quando nós temos essa intimidade com ele, quando ele passa a não ser mais alguém de fora, mas alguém íntimo, alguém que convive com você, porque ele entra na sua casa para ficar na sua vida, para tomar esse lugar no seu coração, para ser a pessoa mais importante na sua casa. Na sua casa, porque você é um lugar que foi feito para Deus habitar. É esse lugar que Deus quer entrar, que Jesus quer estar presente. E você poder saber, e quando isso acontece, a gente quer falar para os outros: olha, Jesus entrou na minha vida. E quando ele entra, tudo muda na nossa vida. O nosso coração se enche de paz. Nós vamos conhecer aquele que é Pai da eternidade, é Príncipe da paz. E nós vamos saber que ele entrou para viver conosco para sempre. Não é um momento, mas ele entra, e a não ser que alguém mande ele embora, mas ele entra para ficar na nossa vida. E aí nós vamos conhecer a beleza de Jesus. O nosso coração vai arder à medida que ele falar conosco. Ele não quer ser um estranho. Ele quer entrar. Ele quer fazer parte da sua intimidade, da sua vida. E saiba de uma coisa: isso cabe só a você. Ele está batendo a porta hoje e você pode dizer: não, você não vai entrar. Eu não quero você na minha vida. Mas se você ouvir a voz dele, não é a minha voz, não é a voz do pastor, mas se você entender que é muito mais do que isso, que Deus está te dando uma oportunidade hoje e que ele quer entrar na sua vida, mas que cabe a você se colocar de joelhos agora, de inclinar a sua fronte, orar e dizer: Jesus, eu preciso que você entre na minha vida. Essa voz que eu estou ouvindo hoje, eu quero ouvir todos os dias. Essa promessa dele: eu estarei convosco todos os dias. Senhor, eu quero viver dessa voz. Eu quero aprender do Senhor. Eu quero que o Senhor me ensine. Eu quero que o Senhor me fale. Está aqui a minha aflição, está aqui o meu problema. Se você fizer isso hoje e dizer a ele: entra, Senhor, entra na minha vida, ele vai entrar. Ele vai te conceder uma bênção hoje, agora, mas essa bênção vai se renovar a cada dia na sua vida. Amém? Fica aqui essa palavra para o seu coração. Não depende dele, depende de você. O que ele tinha de fazer, ele já fez. Por amor a você, ele foi à cruz do Calvário. Por amor a você, ele venceu a morte e ele ressuscitou. Ele está vivo. Ele não é um Deus de longe. E hoje ele está batendo mais uma vez, quem sabe, a porta do seu coração, dizendo: eu quero entrar. Deixe Jesus entrar e tenha comunhão com ele e usufrua das bênçãos que ele tem para dar à sua vida e à sua casa e à sua família. Amém? Abra a porta do seu coração e deixe ele entrar, e que Deus te abençoe por esta palavra.

agora, 31 minutos. 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E nós vamos juntos até as 16 horas. É, até as 16 horas. Posso contar com a sua participação? Posso? Então tá bom. Vamos juntos até as 16 horas. Eu, você aí na sua casa, você no seu trabalho, você passeando, ouvindo a Rádio Manaim. Você que está no comércio, um abraço pra você que está no comércio trabalhando. É, Deus abençoe sua vida, tá bom? Você, meu irmão, vem de carro, né? Concessionária? Deus abençoe que você possa vender bastante carros, tá bom? Deus abençoe você no comércio, você na padaria. Tá fazendo pão uma hora dessa? Já tá assando? Costuma ser mais ou menos esse horário, não é? É, tem gente que compra pão cedo pra tomar café. Nós, por exemplo, vamos tomar café às 2h25, mais ou menos, não é isso? Conto com a sua participação, nós vamos conversar aqui, 2h25 mais ou menos, é o nosso momento. Eu paro tudo aqui para conversar com você. Paro mais ou menos, né? Assim, dou atenção a você que deixou sua mensagem, que vai deixar sua mensagem no nosso Facebook, no nosso site, aí a gente vai conversar. É, mas eu converso com você também, você que não pode deixar mensagem, converso também.

tá bom? A gente vai conversando. Eu vou perguntando as coisas, você vai respondendo aí da sua casa, do seu trabalho, vai ser bom, tá? Lembrando que o nosso Facebook, anota aí o endereço. facebook.com/Rádio Manaim. De novo, facebook.com/Rádio Manaim. Vai lá no nosso banner, entra no nosso Facebook, você vai ver um banner verdinho, postadinho ali no nosso Facebook, escrito assim, Boa Tarde, Manaim. Aí você vai lá no banner, curte. Eu sempre coloco um coraçãozinho, um emoji de coraçãozinho abraçando. Você pode ficar à vontade, aí você comente, por favor, dê um oi, boa tarde, tudo bem. Ou você pode também mencionar o aniversariante do dia. Conhece alguém que completa mais um ano de vida hoje? Conhece? Então vem aqui, deixa os parabéns para essa pessoa, tá bom? E você pode compartilhar. Compartilhar o banner é muito bom. Sabe por quê? Você vai ajudar aqui a página a alcançar novos corações, novas vidas e o nome do Senhor ser anunciado. Bom, não é? Você vai nos ajudar a evangelizar. Aí aqui no nosso site você vem radiomanaim.com.br participação. Digita assim, radiomanaim.com.br participação. Pronto. Aí vai sair direto aqui na página. Aí você vai digitar o seu nome, de onde você está falando, e você vai deixar sua mensagem. Pronto. Você pode colocar o aniversariante do dia, você pode falar oi. Oi, tudo bem? Como é que você está? A paz do Senhor. É assim. E a gente vai conversar, tá bom? Vem aqui, puxa assunto aqui comigo, que eu converso com você, pode ter certeza. Lembrando também que hoje, segunda-feira, nós temos Vinde a Mim. Vamos orar? Vamos? Posso te fazer um convite? Você me ajuda em oração? Vamos fazer assim? Vamos, eu oro por você, você ora por mim. Às 15 horas. Nós vamos passar um momento aqui de oração. O Vinde a Mim é um programa de oração, é um programa onde um grupo de intercessão se reúne às 15 horas, toda segunda, quarta e sexta. E hoje convido você a participar dessa bênção e viver conosco, viver com o Senhor uma experiência de oração, tá bom? Às 15 horas, hein? Conto com a sua participação. Vou aguardar você aqui no Facebook. Vou sim. Vou aguardar você no Facebook e aí, quando eu voltar, a gente vai conversar bastante. 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
1: Com a decisão sobre o fechamento dos supermercados aos domingos no estado do Espírito Santo, o setor espera um aumento de movimento nos outros dias da semana. Por isso, algumas medidas podem ser tomadas para melhor atender os clientes. Uma delas é o horário de atendimento ampliado durante a semana para compensar os domingos não abertos. Segundo a Associação Capixaba de Supermercados, cada supermercado tem autonomia para decidir como implementar mudanças após a medida. Os estabelecimentos podem decidir entre abrir mais cedo ou fechar mais tarde. Porém, isso depende da decisão de cada empresa, sempre respeitando a legislação. A mudança, que vale até outubro deste ano, foi definida em novembro do ano passado, em uma convenção coletiva de trabalho firmada entre representantes dos trabalhadores e das empresas do setor. Em outubro deste ano, será feita uma nova avaliação para determinar renovação ou não da medida, que também inclui fechamento de lojas de material de construção. É importante destacar que a medida não proíbe a abertura dos estabelecimentos, mas veda o trabalho de empregados ao aos domingos. Dessa forma, pequenos comércios familiares, como mercearias de bairro, quitandas e hortifrutis, podem funcionar normalmente, desde que apenas membros da família atuem no atendimento. Padarias e farmácias não entram na regra, pois pertencem a outras categorias. Se as empresas insistirem em abrir aos domingos com funcionários, poderão ser multadas.
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Todos os dias ao nosso redor há inúmeras pessoas com grande necessidade de uma experiência com este Deus grande e maravilhoso, precisando conhecer Jesus, nosso Salvador. Ao perceber isso, em um dia aparentemente comum, uma irmã estava se deslocando para o trabalho em um ônibus. O ano era 2005. Ela observava todas as pessoas naquele transporte, muitas outras andando pelas ruas, todas tão necessitadas de conhecer o amor de Jesus. Naquele momento, o Senhor colocou em seu coração o louvor, a multiplicação, o milagre da salvação que Jesus faz em nós.

1:48. Nada pode me separar do amor de Deus. Nada pode te separar do amor de Deus. Louvor maravilhoso na imensidão é o nome desse louvor, tá bom? 1:49, pulou agora. Lembrar você que hoje, segunda-feira, nós temos culto de louvor e adoração ao nome do nosso Deus Altíssimo. E você é o nosso convidado. Você que nunca visitou uma de nossas igrejas, nunca? Então pronto, está convidado hoje a participar, aí no culto receber a sua bênção. Você vai ver, o culto é maravilhoso, os louvores são lindos. Toca a alma, liberta, traz comunhão, libertação, cura. O Senhor cura em meus louvores. Convido você a estar presente. Procure uma de nossas igrejas. Hoje, 7:30, começa o nosso culto. 7:30, tá bom? Participe. Participe, receba a sua bênção. Eu tenho certeza, mais certeza absoluta, que o seu coração se encherá de alegria. E ó, já tem mensagem aqui, tá? O povo já tá mandando mensagem aqui, enviando mensagem. E eu perguntei. Eu iniciei aqui a programação perguntando, né? Já tava no horário do almoço. E aí, o que, que você tá comendo hoje? O que, que você almoçou hoje? Perguntei. Porque mencionei aqui que, ó, eu como arroz, feijão, salada. Se tiver, eu como tudo sem sal. Eu não ligo. Eu quase não coloco sal na minha comida. Mas eu não consigo. Ovo cozido e frito, eu não consigo comer sem sal. Posso até comer, mas eu não gosto. Tem que ter um salzinho. E você? Você liga? Você não liga? Vem aqui no Facebook. Vamos conversar. Vamos conversar sobre o seu almoço? Vamos? Vem aqui e conta pra mim. Ó, já tem gente aqui. Já falou aqui, ó. Meu peixe. Tem gente aqui mencionando que comeu peixe. Fazer igual quando a gente era criança antigamente. Nossa, peixe frito durante a semana, que chique! Ó, bem, vamos conversar, vai ser muito bom conversar com você, tá bom? Lembrando que temos o Vinde a Mim. O Vinde a Mim começa às 15 horas e eu conto com a sua participação. Juntos, nós vamos orar, nós vamos viver com o Senhor uma experiência, tá bom? Então tá, combinado. Você vem aqui no nosso Facebook, conta pra mim. Ó, Lu, no meu prato hoje tinha saladinha, verdura, legumes, né? Tinha frango, peixe, não sei. Lu, hoje foi rápido. Fiz mal macarrão, misturei uma sardinha e comi. Eu também como assim, eu também acho gostoso. Vem, conta aqui pra mim e eu quero saber. E eu vou ficar com fome, porque eu ainda não almocei. Eu vou almoçar daqui a pouco. Eu acho que eu nem vou almoçar. Acho que eu vou tomar um café, que tá saindo um cafezinho aqui. Mas, ó, o café aqui da Rádio Manaim, da cozinha aqui da Rádio Manaim, é tão bom. Acompanhadozinho com uma torradinha. Vamos ver. Você... já veio aqui na Rádio Manaim? Nunca veio? Então você precisa vir. Vem aqui. Vem conhecer a Rádio Manaim. Vem conhecer a TV e Rádio Manaim, é claro, né? Você vai receber uma bênção, tá? É lindo, lindo aqui. É uma bênção. E seminário? Quanto tempo que o senhor e a senhorita...

faz, ou não faz seminário, hein? Quanto tempo? Tá na hora de se organizar pra subir aqui, pra fazer o seminário e receber a sua bênção, tá? Uma bênção, seminário aqui no Maranhão de Domingos Martins, Marechal Floriano Domingos Martins. Você tá subindo pra fazer seminário aí no Maranhão da sua região? Amém! Glória a Deus! Mas quando puder, vem aqui conhecer. Vai ser muito bom. Vai ser muito bom poder conversar com você. Falando em conversar, daqui a pouco, hein? Daqui a pouquinho. A gente vai conversar. Você fica aí. Sai daí, não? Sai, não? Então tá bom. Daqui a pouco eu volto. 1h53. Ao findar o labor desta

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1: A agência norte-americana responsável por regular alimentos e produtos de saúde aprovou o uso da orforgliprona, novo comprimido para tratamento da obesidade nos Estados Unidos. O novo medicamento imita a ação natural do GLP-1, o hormônio produzido no intestino durante a alimentação, melhora a secreção de insulina pelo pâncreas. O GLP-1 atua no cérebro, reduzindo o apetite e também no sistema digestivo ao retardar o esvaziamento do estômago. A dosagem inicial é de 0,8 miligramas. Após pelo menos 30 dias, ela deve ser aumentada para 2,5 miligramas e depois de mais de 30 dias para 5,5 miligramas. A dosagem pode ser aumentada ainda para 9 miligramas, 14,5 miligramas ou 17,2 miligramas após pelo menos 30 dias em cada nível, com base na resposta ao tratamento e na tolerabilidade. A orforgliprona é o segundo comprimido diário para a perda de peso a chegar ao mercado dos Estados Unidos. O comprimido leva a quantidades comparáveis de perda de peso em pessoas com obesidade. A FDA aponta que o novo comprimido pode gerar efeitos colaterais como náuseas, constipação, vômitos, dispepsia, dor abdominal, distensão abdominal, gases, doença no refluxo gastroesofágico, fadiga, dor de cabeça e queda de cabelo. A dose mais baixa do medicamento custa US$ 149.
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1: Amém, irmãos. A paz do Senhor Jesus. Nós vamos deixar uma palavra aqui para os irmãos que está no Evangelho de João, no capítulo 3 e versículo 16, que diz assim: Porque Deus amou o mundo de tal maneira que deu o seu Filho unigênito, para que todo aquele que nele crê não pereça, mas tenha a vida eterna. A palavra que nos fala, uma expressão de amor, a expressão de amor de Deus para com o homem. Podemos dizer que esse é o único amor que nos dá vida eterna. O amor de Deus ao homem está em Jesus. E o texto que nós lemos aqui, ele nos mostra que Deus deu o seu Filho. E a palavra fala seu único Filho. Ele não tinha outro filho para dar em favor da sua vida. Ele deu o seu único Filho. E ele deu esse seu único Filho como uma expressão nobre, eterna, grandiosa do seu amor pelo homem. Sem essa entrega do seu próprio Filho, não haveria salvação para nós. Nós vamos ver que nesta vida aqui, nós temos o amor no nosso coração. O amor de irmãos, o amor do pai com o filho, o amor de um casal. Mas esse amor que ele está aqui nesta terra, ele é finito. Ele pode ser corrompido, ele pode acabar, ele pode ser destruído. Agora, o amor que Deus tem por nós está firmado na eternidade. E ele foi confirmado, esse amor, através de Jesus. Então, o valor, esse amor tem um valor. E o valor desse amor está no Filho. Quando Deus entrega o seu único Filho ali na cruz, Jesus ainda fala assim: se for possível, passa de mim este cálice. Mas o Pai não pôde fazer isso, por amor a você. Porque se Jesus não morresse, esse amor não estaria disponível a te alcançar. E o Pai ali, ele entrega o seu Filho, mas com um propósito de dar a você vida eterna. O amor desta vida não transcende para a vida eterna. Agora, o amor do Pai, que é um amor incondicional, um amor que não julga quem você é, um amor que não julga o seu passado, mas ele quer te alcançar para te dar vida, e vida em abundância. O propósito desse amor é esse, é vida. Não é te fazer sofrer, é te dar vida. Você pode ter sofrido alguma decepção, alguma tristeza, alguma angústia por um amor desta vida aqui. No relacionamento com o filho, com o marido, com um colega, no seu trabalho. Mas com Deus, você não vai se decepcionar. Aqui nesta vida, nós podemos até viver isso. Agora, o amor de Deus, ele excede a todas as coisas. Então nós vamos ver que no texto aqui fala: para que todo aquele que nele crê não pereça, mas tenha a vida eterna. Aquele que crer neste amor, neste projeto de salvação, aquele que crê e vive este amor, ele tem uma promessa: a vida eterna. Porque o amor

0: gerado lá em Jesus. A porta ali do amor se abriu em Jesus, para que você, eu e todos tivéssemos vida e vida eterna. Esse é o propósito. Quando Deus envia o seu Filho unigênito, para que aquele que crer, aquele que guardar esta promessa, esse amor, ele não venha perecer, mas que ele possa viver eternamente com Jesus. Esta palavra que o Senhor tem para os nossos corações. A paz do Senhor Jesus.
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Parabéns! Parabéns a você que completa mais um ano de vida! Parabéns! E você que deixou o recado aqui no nosso Facebook para o aniversariante de hoje. Deixa eu ver se tem mensagem aqui. Aguenta aí, hein?

0: aniversariante, sim. Sueli, do Residencial Santos Dumont, ela diz aqui, ó. A paz do Senhor Jesus, querida Lucélia e ouvintes, tudo bem?
1: Tudo bem.
0: Graças a Deus aqui tá tudo bem, Sueli. Ela diz que por lá também tá tudo bem, tá fazendo frio. E ela já deixou claro, eu amo esse frio. Que bom, eu também gosto muito de frio, Sueli. Eu acho que a gente fica mais bem arrumado, fica mais... É, consegue trabalhar melhor. E quando tá muito quente, eu também gosto do calor, claro. Mas quando, pra trabalhar, o frio, não muito frio, né? Mas o frio, aquele clima agradável, é melhor. E ela tá dizendo aqui, ó, e o final e o fim de semana foi ótimo, que bom, glória a Deus, glória a Jesus que foi tudo bem por aí. O seminário foi uma bênção e hoje, segunda-feira, quero também desejar um feliz aniversário para o obreiro, o irmão Jesus Lima, da ICM de Santa Maria Norte, Distrito Federal. E ela diz aqui, ó, Deus abençoe ricamente. Jesus Lima, Deus abençoe sua vida. Feliz aniversário, meu irmão. Muitos anos de vida, tá? Que Deus te sustente, fortaleça sua vida em todos os momentos. Tem mais aniversariante? Tem. William Ramalho da Silva. Ele é de Planalto Sarzedo, Minas Gerais. Ele diz aqui, ó. Paz, Senhor Jesus, Xalu. Aqui é o ungido William Ramalho, da ICM Masterville, de Minas Gerais. Ele gostaria de mandar um abraço para todos os membros e visitantes da igreja dele. E um abraço especial... agora eu não entendi. Ah, tá. Um abraço especial da minha esposa Eliane e a minha filha Esther. Esther é o nome da minha filha, William. A minha filha é caçula. Tá, vamos lá. Eliane, minha filha Esther, para uma irmã que está aniversariando hoje. Ah, entendi. Então, sua esposa Eliane e a sua filha Esther estão desejando feliz aniversário para Rúbia. Rúbia Renata.

satélite, da ICM Satélite. Parabéns, feliz aniversário. E ele está dizendo aqui, esta irmã nasceu de novo, os médicos que assistiram a irmã, né, Rúbia Renata, eles falam que ela é um milagre. Glória a Jesus. Ah, eu quero saber essa experiência, hein, William? Pede para a Rúbia, para ela compartilhar com a gente a experiência dela, a experiência de vida. Deus abençoe a vida dessa querida irmã, Rúbia Renata. Um abraço também para Eliane, para Esté e para você, Willi, para todos os irmãos aí. De Minas Gerais, Planalto Sarzedo. Tem mais aniversariante? Deixa eu ver.

0: Acabou. Você que está ouvindo o programa Boa Tarde, Manaim, daqui a pouquinho, falta pouquinho, a gente vai conversar, tá bom? É, nós vamos conversar um pouquinho, você conta pra mim, vem aqui, a gente vai conversar bastante, fala pra mim. O que foi de almoço? Depois eu vou contar o meu, que eu já almocei, tá? Tinha falado que eu não tinha almoçado? Não sei agora. Você fica aí, daqui a pouco a gente conversa, 2h20.
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1: O Espírito Santo teve a sua primeira cirurgia cardíaca robótica realizada no dia 8 de abril deste ano. O procedimento aconteceu no Hospital Meridional, em Cariacica, e foi conduzido com o auxílio da plataforma robótica da Vinci, considerada uma das mais avançadas para procedimentos cirúrgicos de alta complexidade. Segundo o cirurgião cardiovascular Melchior Luiz Lima, o procedimento é realizado por meio de pequenas incisões no tórax, por onde são introduzidos os braços robóticos e uma microcâmera de alta definição. Com isso, a tecnologia possibilita maior delicadeza nos movimentos, melhor visualização das estruturas cardíacas e menor agressão aos tecidos, o que favorece uma recuperação mais rápida e um menor risco de complicações. As cirurgias cardíacas estão entre os procedimentos mais complexos da medicina, isso porque exige uma equipe altamente especializada, suporte técnico avançado e protocolos rigorosos de segurança. Além disso, as doenças cardiovasculares continuam sendo a principal causa de morte no Brasil. Segundo dados da Sociedade Brasileira de Cardiologia, mais de 400 mil brasileiros perderam a vida em razão de problemas do coração, o que representa uma morte a cada 90 segundos. Por isso, a realização de cirurgias robóticas representa um passo importante para a saúde vascular.
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0: 2:27. E ouvimos agora, não há Deus tão grande como tu. E em seguida também ouvimos Ao Lado de Deus. Ei, louvo lindo, não é? Maravilhoso!
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0: E agora chegou aquele momento tão especial. Nós vamos conversar, né? Nós vamos conversar agora, tá bom? Já tem um monte de mensagem aqui, mensagens do povo querido que deixou recadinho, que deixou um oi, lembrou do aniversariante de hoje, não é?

Tô atualizando a página. Página atualizada. Agora vamos conversar. Você que deixou sua mensagem no nosso Facebook, muito obrigada. Você que deixou mensagem no nosso site, muito obrigada. Mariana Dias, tudo bem, Mariana? Você está bem, Mariana? Ela fala de Águas Formosas, que nome bonito, Águas Formosas. Minas Gerais, uma boa tarde, um abraço bem apertadinho para esse povo de Minas Gerais. Vou falar em Minas Gerais, mandar um abraço também aqui, todo especial a você que está acompanhando o Boa Tarde, Manaim, pelas ondas sonoras da Rádio Manaim, tudo bem? Você que está ouvindo a Rádio Manaim. Aí da Rádio Manaim FM 100,3, tudo bem por aí? Dionísio, tá tudo bem? Minas Gerais, região Vale do Aço, Zona da Mata Mineira, nosso povo querido que acompanha a Rádio Manaim pelas ondas sonoras. Um abraço, tá? Você também está ouvindo a Rádio Manaim do exterior? É? Do exterior, ouvindo a Rádio Manaim. Que bênção. Que bênção. Deus abençoe, guarde a sua vida e guarde seus familiares aqui, não é? Que o Senhor possa sustentar a sua vida em todos os momentos, tá bom? E você que está conectado, vamos conversar agora. É. Aí, como eu estava falando, né? A pessoa aqui voou. Mariana Dias, como é que você está, Mariana? Paz do Senhor, minha querida. Boa tarde para você. Ela tá dizendo, ó, sempre estou aqui ligadinha na rádio durante a tarde, aqui no meu trabalho. Ai, que coisa boa, trabalhando ouvindo a rádio. Glória a Deus por essa rádio, por todos os irmãos que trabalham para o nosso, para que possamos receber tantas bênçãos através desse canal de comunicação. Amém, minha querida. Um abraço para você, Mariana. Carmen Luzia. Ei, Carmen Luzia. Carmen Luzia de Castro Forte. Que nome forte. Ela é de Calma que eu vou ler. Camaragibe, Pernambuco. Tudo bem, Carmen? A paz do Senhor, tia Lu, boa tarde, sou Carmen Forte, sou da ICM Afogados. Sexta-feira, mandei mensagem desejando os parabéns para minha mãe, Maria do Socorro Forte, lembro? Eu lembro que eu fiquei na dúvida se realmente era Maria do Socorro Forte ou se tinha saído, na hora de digitar saiu errado, mas era isso mesmo, Maria do Socorro Forte. Ela tá dizendo aqui, ó, ela ficou muito feliz. Ah, que bonitinho. E pediu pra agradecer o carinho. Oh, meu Deus. Maria do Socorro Forte, um abraço, minha querida. Ela tá informando aqui, ó, a Carmen, que a irmã Maria do Socorro Forte, ela se encontra acamada. Ela sofreu um AVC. Perdeu, né, o movimento. Mas ela acompanha a Rádio Manaim todos os dias. Ouvinte assídua da Rádio Manaim, minha irmã querida, um abraço, tá bom? Que o Senhor possa visitar o seu coração, sua vida, sua alma, seus movimentos. E que o nosso Deus possa operar na sua vida todos os dias, tá bom? Que o Espírito Santo possa visitar seu coração, minha querida Maria do Socorro Forte. Carmen Lúcia, não é Carmen Lúcia, é Carmen Luzia. Carmen Luzia, um abraço pra você, minha querida, obrigada, tá? Pelo carinho. Tem mais aqui? Tem. E a mensagem é de Santa Maria de Jetibá, aqui no Espírito Santo. Pastor Jesus, Xalu. Pai Senhor, minha querida. Eliane Vargas. Ela está dizendo, estou aqui na roça, no município de Santa Maria de Jetibá. ICM de Garrafão. Abraço aos irmãos, aos meus filhos. Aline Vargas. Conheço uma Aline Vargas, mas eu acho que não é a mesma, não. Ela é de São José dos Campos. Nicolas Vargas, Mariana Vargas e Melissa Vargas. E os meus netos, Arthur e Davi. Amém. Ela está dizendo aqui, ó, sou grata a Deus por essa bênção que é a Rádio Manaim em nossas vidas. Amém, Eliane. Fica com Deus, tá? Ela está lá na roça, está trabalhando, está ouvindo a

De Manaim, coisa boa. Deus abençoe sua vida, tá, minha querida? Tem mais? Tem mais. Aqui, ó. Áurea. Ei, Áurea. Boa tarde, minha querida. Ei, Tia Lu, boa tarde. A paz do Senhor Jesus. Tudo bem por aí? Tudo bem. Ela tá dizendo, ó, por aqui tudo jóia, graças a Deus. Ah, ela tá informando aqui o que ela almoçou hoje, ó. Ainda bem que eu já almocei. Arroz. Feijão, amo feijão, tá? Farofa. Também comi farofa hoje. Maionese e frango, que delícia. Glorificando porque... não tem faltado pão sobre a mesa. Glória a Jesus. Glória a Deus. Louvado seja o nome do Senhor. Aí ela tá dizendo aqui. Tia Lu, não gosto de comida sem sal. Nem a salada. Mas salgada também não gosto. Não gosto, amadinha. Ela também tá me chamando de amadinha. Meu final de semana não poderia ter sido melhor. Manaim de Queluz. Ah, que maravilha. Participando do seminário terceiro período. Deus abençoe sua vida, minha querida. Seminário é tudo de bom, não é? Seminário é uma bênção. Se você que está ouvindo, tem muito tempo que você não faz seminário, participe do seminário e receba essa bênção. Ó, tenho certeza que cada seminário que você participar, você vai viver novas experiências com o Senhor. Pode ter certeza disso. Áurea Amadinha, um abraço para você. Fica com Deus, tá? Tem mais? Tem sim. Atualizando a página. É. Você que está ouvindo, você que está acompanhando aqui, esse é o Boa Tarde, Manaim, tudo bem? Tudo bem? Você chegou agora, estava passeando, é? Chegou agora, seja bem-vindo, seja bem-vinda à Rádio Manaim. Esse é o programa Boa Tarde, Manaim. Eu sou Lucélia Loureiro, prazer, tá? Vamos juntos até as 16 horas. Você fazendo companhia para mim, é claro, eu fazendo companhia para você, se você permitir. Tá bom? Juntos até as 16. E aqui eu tô lendo algumas mensagens que o povo querido enviou aqui no nosso Facebook. Vanusa Figueiredo, cardápio de hoje, carnes... E ela pergunta ainda, você gosta carne seca com abóbora? Vanusa, um abraço pra você. Gente, carne seca com abóbora é tudo de bom. Silvana Santana, um abraço, Silvana Santana. João Ribeiro, boa tarde, João Ribeiro, a paz do Senhor Jesus. Vera Lúcia. Vera Lúcia tá bem aqui, ó, dizendo o quê? A paz do Senhor Jesus, irmã Lu. Irmã, não Lu, peraí, calma. A paz do Senhor, irmã Lu, tudo bem comigo e com a minha família, graças a Deus. E com você, tia Lu, tudo bem. Tô precisando renovar o óculos, Vera Lúcia. Embolei todinha aqui pra ler sua mensagem. Ela tá dizendo que tá desde cedo acompanhando a Rádio Manaim. Ah, que coisa linda. E comeu peixe com abóbora e quiabo. Cardápio variado, hein? Ela tá dizendo, ó, eu amo ovo. Cozido ou frito, Vera? Eu gosto, tanto faz. Tanto faz, frito, mas quando é pra comer ovo frito, eu prefiro que alguém frite pra mim. É, porque eu, quando eu vou fritar, eu já não tenho mais aquela vontade de comer, não sei porquê. Vera Lúcia, um abraço pra você. Carlos Matozinhos! Matozinhos! Boa tarde, boa noite? Não, boa noite, tia Lu, tudo certinho, você botou boa noite. Você colocou boa noite, aí eu já fico confusa. Carlos Matozinhos, boa tarde pra você. Tia Lu, tudo certinho aqui, agora eu tô descansando. Como estou sozinho, o almoço foi um mexido. Ótima semana para todos. Carlos Matozinhos, sabe como é que eu costumo chamar lá em casa? Mexidão. Mexidão, que a gente reúne tudo que sobrou da janta de ontem. Dependendo, tem até algumas coisas que tem mais dias. Misturo, retempero e se transforma no mexidão. Carlos Motozinhos, um abraço, tá? Fica com Deus. Atualiza aí, é boa tarde, hein? Lucimar de Campos, do Goitacazes, Rio de Janeiro.

0: paz do Senhor, boa tarde. Você tá bem, Lucimar? Tá tudo bem com você, minha querida? Paz do Senhor. Ademir Araújo, Marineias Farias, a irmã Doroteia compartilhando a palavra, que acompanha o banner do Boa Tarde, Manaim. Tereza Cristina, tudo bem, minha querida irmã? Márcio Cláudio, Suzana Soares, você tá bem, Suzana Soares? Luiz Antônio, Mercedes. Mercedes tem um... É Custer. Mercedes Custer. Boa tarde, Mercedes. Um abraço pra você, minha querida. A Helena Márcia. Ei, Helena. A paz do Senhor, ouvinte da Rádio Manaim, em especial você, amadinha. Desejo a todos uma semana abençoada. E juntos até as 16 horas. Amém. Um abraço pra você, tá? A Vera Lúcia. Vera Lúcia Pereira. Ela diz aqui, ó. Eu sou da ICM Rio Bonito, Bahia. Amém. Um abraço pra você do Rio Bonito, Bahia. Vera Lúcia, minha querida, um abraço, tá? Mima Guzmão. Ei, Mima. Tudo bem com você? Mima, tem um aniversariante aqui, ó. Tia Lu, pastor Jesus, meu primo de Jacaraípe. Davi Zamproguino, acho que é isso, né? Está fazendo aniversário. Ah, que coisa linda, ó. Está ansioso para passar para a classe de jovens. E ela pede aqui, Deus parabéns a ele, um menino educado, um servo do Senhor. Davi, Deus abençoe sua vida. Deus abençoe você. Que o Senhor possa te sustentar. Não sei se você já vai para a classe dos jovens ou se você apenas está ansioso para ir para essa classe. Mas que Deus te abençoe, tá bom? Que você possa crescer um servo valente, firme, fiel ao Senhor. Deus te abençoe, meu querido. Agora 2h40. A gente vai pro intervalo, tá bom? É rapidinho, eu volto já já. Você fica aí, sai daí não, tá bom? 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
1: Você já parou para pensar que a boca pode funcionar como uma janela para a saúde do corpo inteiro? Muito além de dentes, alterações aparentemente simples como sangramento gengival, aftas recorrentes, mau hálito persistente ou até mudanças na língua podem ser sinais precoces de doenças sistêmicas importantes. A ciência tem mostrado de forma cada vez mais consistente que o que acontece na boca não fica apenas na boca. Um dos exemplos mais conhecidos é a relação entre a inflamação da gengiva e dos tecidos de suporte dos dentes e doenças cardiovasculares. Estudos robustos demonstram que a inflamação crônica da gengiva pode contribuir para processos inflamatórios sistêmicos, aumentando o risco de eventos como infarto e acidente vascular cerebral, AVC. Isso acontece porque bactérias presentes na boca podem entrar na corrente sanguínea e desencadear respostas inflamatórias em outros órgãos. Outro ponto importante é o diabetes. Existe uma relação de mão dupla entre diabetes e saúde bucal. Pessoas com diabetes têm maior risco de desenvolver doenças periodontal e, ao mesmo tempo, infecções gengivais podem dificultar o controle da glicemia. Ou seja, cuidar da gengiva também é cuidar do açúcar no sangue. A boca também pode revelar alterações relacionadas a deficiências nutricionais. Língua lisa, avermelhada ou dolorida pode indicar falta de vitaminas como B12, ferro ou ácido fólico. Pequenas rachaduras nos cantos da boca podem estar associadas a baixa imunidade ou deficiências de nutrientes.
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3: Olá, ouvintes da Rádio Manaim. Eu sou Andréia Talma e vamos conversar com a economista, analista administrativa na Pró-Reitoria Acadêmica, Tatiana Rabelo. O tema de hoje é: quais as formas de ingresso no curso superior?

0: Olá, Andréia, e olá, ouvintes da Rádio Manaim, a paz do Senhor Jesus. Geralmente, há cinco formas de ingresso no curso superior. O vestibular tradicional é a forma mais conhecida, em que o candidato se apresenta no dia marcado pela instituição para a realização de uma prova escrita. Vestibular agendado, o candidato escolhe um dia para a realização da prova dentro das datas oferecidas pela instituição. Há ainda a forma de ingresso pela nota do Enem. Muitas instituições hoje de ensino superior usam a nota obtida no Enem como forma de ingresso. Ainda, segunda graduação, a pessoa que já tem um curso superior completo garante sua entrada em muitas instituições. E por último, temos a transferência, que é quando uma pessoa já está estudando no curso superior e resolve trocar de instituição. Então, se você com algum problema para ingressar em algum curso superior, fique atento aos calendários, procure informação nos órgãos oficiais das instituições, porque o importante é você começar seus estudos o mais rápido possível. A paz do Senhor.
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0: 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Todo-Poderoso és, você sabe o que é salvação. Jesus cura e salva. Essa foi a sequência dos louvores das crianças, intermediários e adolescentes. Sequência, perfeito louvor.
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0: Sim, a Rádio Manaim é uma bênção. E você pode acompanhar o programa Perfeito Louvor todos os sábados, tá bom? Começa às 11 horas e termina ao meio-dia. Uma hora direto com louvores das nossas crianças, intermediários e adolescentes. Lembrando também que dentro do programa Perfeito Louvor nós temos o quadro Luz para o Meu Caminho com histórias da Bíblia. Ó, sou suspeita para falar. O programa é uma bênção. Convido você a acompanhar. É uma bênção. E você pode também acompanhar o Luz para o Meu Caminho às terças-feiras. 11 horas, 11h20 mais ou menos, é o horário que passa a reprise das histórias do Luz para o Meu Caminho. 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Tem muita coisa boa no Luz para o Meu Caminho, é a palavra do Senhor, não é? Então você acompanha, tá? É uma bênção, acompanhe. E eu quero agradecer a você que ficou aqui até agora. Pois é, 2h52. Gente, agora se prepara para iniciarmos o programa Vinde a Mim. Nós vamos orar, nós vamos pedir a Deus uma bênção pela vida dos nossos irmãos. Muitos pedidos chegando aqui pra gente, já informando que o nosso WhatsApp já está disponível para você compartilhar o seu pedido. Também o nosso Facebook e o nosso site. Eu quero agradecer a você que ficou aqui até agora, que compartilhou comigo o que você almoçou hoje. É, teve irmãos aqui que vieram aqui e compartilharam. Botaram aqui, ó, hoje eu tô comendo bife de fígado. Outros falando que estava comendo farofa. Alguns, salada. É, outros informando que precisam fazer dieta. Tem uma irmã aqui que tá falando, olha, eu não consigo comer aqui, ó. A Helena Faria, ela disse bem aqui, ó.

Galo, estou muito precisando de fazer dieta, mas não consigo. Amo ovos cozidos com sal. Mas queria eliminar o sal e o café e açúcar. Ah, uma coisa de cada vez, né? Vai começando aos pouquinhos, bem pouquinho, aí você vai ver. Daqui a pouco, ó, tira o sal, por exemplo, da salada. Não vou comer mais salada com sal. Pronto, começou pela salada. Aí vai passando o tempo, daqui a pouco você vai diminuindo em outros alimentos. Daqui a pouco, né? É isso aí. Tá bom, minha querida? Um abraço pra você e você que ficou aqui até agora. Muito obrigada. Conto com a sua participação agora no Vinde a Mim, tá? Muitos irmãos compartilhando as suas necessidades, muitos irmãos vivendo momentos de grande dificuldade. E nós vamos orar, nós vamos pedir a Deus. Pastores já chegaram aqui, daqui a pouquinho a gente começa o Vinde a Mim. Muito obrigada por esse programa, boa tarde Manaim, pela sua presença aqui, pela sua oração. Que a palavra do Senhor em Salmos 34:4. Buscai ao Senhor. Busquei ao Senhor e Ele me respondeu. Livrou-me de todos os meus temores. Salmos 34:4. Busquei ao Senhor e Ele me respondeu. Livrou-me de todos os meus temores. Fica com Deus. Amanhã eu tô de volta pra gente conversar um pouquinho mais, orar bastante, cantar louvores. E eu aguardo você no Vinde a Mim. A paz do Senhor.

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1: O SUS fará teste para diagnóstico precoce de autismo aos 16 meses. Profissionais da atenção primária vão passar a realizar o teste que detecta sinais de transtorno do espectro autista em todas as crianças com idade entre 16 e 30 meses, como parte da rotina de avaliação do desenvolvimento. A orientação consta na nova linha de cuidado para transtorno do espectro autista. A expectativa, segundo a pasta, é que as intervenções e estímulos a esses pacientes ocorram antes mesmo do diagnóstico ser fechado. A atuação precoce é fundamental para a autonomia e a interação social futura. O governo estima que 1% da população brasileira viva com transtorno do espectro autista. Dados do IBGE indicam que 71% dessa população apresentam ainda outras deficiências que, de acordo com o Ministério, reforça a necessidade de ações integradas via Sistema Único de Saúde, o SUS. A nova linha de cuidado lançada pelo Ministério da Saúde orienta gestores e profissionais de saúde sobre como deve funcionar a rede da atenção primária aos serviços especializados com foco no rastreio precoce e no início imediato da assistência. O teste de triagem identifica sinais de autismo em crianças já nos primeiros anos de vida.
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0: Vinde a mim, todos os que estáis cansados e oprimidos, e eu vos aliviarei. Evangelho de Mateus, capítulo 11, versículo 28.
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0: O convite do Senhor é para que nós o busquemos. A partir de agora, ore ao Senhor, e Ele ouvirá a sua súplica. Ele aceitará a sua oração. A palavra nos garante isso.
1: O Senhor já ouviu a minha súplica. O Senhor aceitará a minha oração. Salmo 6, versículo 9.
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2: Boa tarde para você que se conectou agora com a Rádio Manaim. Boa tarde. Seja bem-vindo.

0: Vindo ao programa Vinde a Mim. Também quero cumprimentar você que está conectado desde cedo à Rádio Manaim. Está ouvindo, acompanhando a Rádio Manaim desde cedo. E agora chegamos a esse programa que é uma bênção, que é o Vinde a Mim. Nós vamos orar, nós vamos pedir a Deus uma bênção para a vida dos nossos irmãos. Muitos, alguns pedidos já chegaram aqui, muitos passando por grandes provas. Eu convido você que está aí do outro lado, ouvindo a Rádio Manaim, você que está em casa, você que está na roça, você que está no carro, você que está em outro país, eu convido você a estar junto conosco nesse momento, orando e pedindo a Deus uma bênção pela vida dos nossos irmãos. Aqui também nosso querido pastor Cleto Rosetti, a paz do Senhor, pastor, tudo bom?
1: Paz do Senhor, Lucélia, paz do Senhor, os ouvintes aí da Rádio Manaim. Nós sempre falamos, né, que nós estamos como um grupo de intercessão, né, um grande grupo de intercessão. E se junta a nós outros pastores que estão, às vezes, nos acompanhando, outras vidas que também lembram da necessidade dos irmãos e estão aí aos pés do Senhor para ganharmos as bênçãos que são necessárias para nossas vidas.
0: Amém. Glória a Deus. E você que está em casa, quer compartilhar o seu pedido de oração, você pode enviar para o nosso WhatsApp. Lembrando, o WhatsApp é só texto, tá? Então, a gente não está recebendo ligações e nem áudio. Então, você pode enviar o seu pedido de oração. Lembrando também que se você não quer ser identificado, você precisa informar no começo da mensagem, não quero me identificar. O nosso número é 27 981 710048, para o Brasil, tá? 27 981 710048. Para o exterior, 55 27 981 710048. O nosso site, radiomanaim.com.br. Também estamos recebendo pedido de oração por este site. Neste site, se você também não quer ser identificado, precisa informar, tá bom? Você precisa informar no site se você não quer ser identificado. E no nosso Facebook, facebook.com/Rádio Manaim. Deixa sua mensagem ali. Muitos já estão informando aqui que estão conosco em oração. E nesse momento nós vamos orar ao Senhor, nós vamos pedir a Deus para que o Senhor possa nos abençoar.
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1: A Deus e Pai, nos colocamos como necessitados que somos de Ti e clamamos pelo sangue do Teu Filho Jesus, para que Tu possa, Senhor, nesse momento nos purificar no poder desse sangue, concedendo a comunhão plena uns com os outros, com Teu Santo Espírito. Em todo esse momento, Senhor, esse período de oração, visita os corações, faça-se presente, e nós suplicamos assim a bênção em nome do Teu Filho Jesus.

0: 3h14, você está acompanhando o programa Vinde a Mim. Muitos pedidos já chegaram aqui. Pedidos, necessidades de alguns irmãos. E você, que chegou agora, pode nos ajudar em oração. Esse programa é um programa de oração. E convido você a viver essa experiência com o Senhor. Orar por aqueles que estão passando por momentos difíceis, por provas. E é o que nós vamos fazer agora. Aqui tem um pedido de uma irmã. É a irmã Franciele. Ela é de Campos do Goitacazes, Rio de Janeiro. Ela pede oração pela vida da Serena. Serena tem 9 meses. A Serena passou por um transplante de medula. E agora ela está na semana mais difícil desse processo de transplante. Há muitos sintomas, a irmã está informando aqui. E o clamor é para que o organismo da Serena, ela possa receber bem o transplante, que os órgãos dela possam ser preservados. A Serena já é um milagre, já, não é, pastor? Serena já é um milagre.
1: É verdade, é só o Senhor mesmo para sustentar. Mas nós sabemos que o Senhor atende as orações e há de orientar os médicos, aqueles que estão assistindo a Serena. E por certo, nós estaremos glorificando em breve também, né, pelo aquilo que o Senhor há de fazer.
0: Amém. Lembrando também, a mãe da Serena se chama Mainara e o pai é Bruno. Para que possamos reforçar as orações também em favor da família. A paz do Senhor. A irmã está falando assim, ó, eu acompanho sempre o Vinde a Mim. E ela pede oração pela venda de um imóvel. Para que Deus possa abrir as portas e a irmã possa vender esse imóvel. Há um pedido aqui também. Para que Deus possa completar o lar. Abençoar os filhos. Para que Deus possa guardar a vida dos filhos e abençoar também a vida financeira. O pai de família possa ter sabedoria para administrar a vida financeira. Que também tem um pedido de oração. Também a pedido de saúde. Para que Deus possa abençoar a saúde. Principalmente porque... Eu não sei se é um irmão ou se é uma irmã, tá pedindo porque tá com muita tosse e a tosse é insistente, não para. Amém. O pastor Abel Lopes está informando, ó, estamos juntos. Juntos em oração. Amém. Glória a Deus. O pastor também tem alguns pedidos ali, vamos orar por esses motivos.
1: Ó Deus e Pai, nós levantamos um clamor, Senhor, especial, Senhor. Essa criança, Senhor, 9 meses. E, Senhor, a dependência, Senhor, é que Tu possa, Senhor, intervir nesse momento para que tudo aquilo que está sendo feito pelos médicos venha, Senhor, estar trazendo, Senhor, a saúde para a Serena. Senhor, que haja aceitação daquilo que foi transplantado e, Senhor, os pais possam se alegrar, Senhor, em Ti. Opera, Senhor, com graça e com poder. Também pedimos, ó Pai, pela vida, Senhor, de José Carlos. Senhor, a intercessão também da sua irmã. Pedindo, ó Pai, para que Tu possa, Senhor, visitá-lo aonde ele estiver. Ali, Senhor, também possa plantar a esperança em Teu coração, para que Ele possa, Senhor, entender o Teu propósito e, Senhor, Tu possa dar o livramento, Senhor, a Ele. Nós suplicamos também pela Cássia Carvalho, Senhor, que ela tem pedido oração para aprovação de um concurso público. Bem sabemos, ó Pai, a porta que Tu abres.

Ninguém fecha. Opera, Senhor, com graça e com poder. E abençoa, Senhora, a Cássia Carvalho. Também pedimos, ó Pai, pelo poder desse sangue, pela vida espiritual dessa vida que não se identificou, mas que ela possa ser fortalecida em Ti. Possa, Senhor, a cada dia ouvir a Tua palavra, aplicar a Tua palavra em Teu coração, para que ela possa ser revestida da Tua graça, Teu poder, e possa ver, Senhor, a Tua família também alcançada. Opera, Senhor, retira toda a dificuldade, ouça o clamor da Tua filha, ouça, Senhor, o nosso clamor, Tuas mãos de salvação sejam estendidas, Senhor, sobre ela e todos da Tua casa. Também pedimos, ó Pai, para que Tu possa abençoar, Senhor, o trabalho, Senhor, do Teu filho, da Tua filha, que não se identifica, mas ela precisa, Senhor, vender os Seus produtos, precisa, Senhor, para a sustentação, Senhor, da Tua família, a própria sustentação. Por isso, suplicamos que Tu possa colocar as Tuas mãos, retirar todo empecilho, para que essas vendas sejam realizadas, Senhor, e Tu possa, assim, conceder bênção, Senhor, à Tua filha. Também pedimos, ao Pai, essa vida que não quer se identificar, mas pede oração pelo esposo. Senhor, eles estão passando por uma crise financeira. Tu és dono da prata, do ouro, do bronze. Tu és, Senhor, tudo está em Tuas mãos. Senhor, coloca as Tuas mãos nisso. Senhor, eles não sabem o que fazer, mas Tu podes, ó Pai, operar com graça e com poder, abrindo as portas que lhes são necessárias. Senhor, dando a ele uma esperança, dando a essa família uma esperança, que possam, Senhor, estar firmados em Ti. Também abençoa, Senhor, essa vida que não quer se identificar, que é do Rio de Janeiro, que ela pede, Senhor, a restauração da vida espiritual do esposo. Ele está afastado de Ti, Senhor. Onde quer que ele estiver, visita o Teu coração. E, Senhor, Tu tens muitas formas de falar, mas fala o Teu coração para que ele possa lembrar de Sião. Possa, Senhor, sentir saudade de estar na Tua casa e possa ser restaurado diante de Ti. Também o seu casamento, Senhor. Opera, Senhor, uma bênção, Senhor, libertando aquela vida para que ele possa, Senhor, estar junto com a esposa, buscando a Tua face, Senhor. Retira toda a dificuldade. Quebra, Senhor, os grilhões que tem acorrentado ele ao mundo e possa, Senhor, ele ter a cada dia uma nova experiência em Ti e possa, Senhor, junto com a família, estar, Senhor, a Teus pés, aonde que ele nunca deveria sair. É o que nós pedimos em nome do Teu Filho Jesus.

Glória a Deus. Nós seguimos aqui com mais alguns pedidos aqui. Uma irmã que não quer ser identificada. Ela pede oração para que Deus possa abençoar a vida do esposo. Ele vai passar em uma entrevista de emprego. Aparentemente, a proposta é boa, mas a irmã pede oração para que possa ser feita a vontade do Senhor. Uma irmã também pede por uma causa na justiça. A irmã informa que a minha família, nós estamos passando por um momento muito difícil. Tem 5 anos. E a irmã informa que, mas eu creio na vitória. E Deus há de honrar a vida dos irmãos. Ela informa, a causa está na justiça. Mas nós cremos na justiça de Deus, não é, minha irmã? Estamos em oração aqui por você. Um outro pedido também de oração. Uma irmã, ela pede oração pela vida do filho. O filho se distanciou.

0: saiu caminho do Senhor. E a irmã, ela se encontra triste, porque o filho cresceu, né, na presença do Senhor, servo de Deus, e desviou, saiu o caminho do Senhor. E como pai, né, como mãe, a gente sabe o quanto que é difícil. E a irmã pede aqui ajuda em oração, para que Deus possa trazer o filho dela para a presença do Senhor, o Senhor possa libertá-lo, porque ele está envolvido com coisas que não glorificam o nome do Senhor. E também tem um pedido de oração, a paz do Senhor. Eu me chamo Keila, eu peço oração em favor da vida da minha mãe. Ela precisa de uma bênção na vida profissional. É oração para que Deus possa abrir uma porta na área em que a irmã trabalha. A irmã está informando aqui, ó, nos mudamos recentemente e ela está com muita dificuldade de conseguir uma oportunidade. E ela também pede pela saúde da mãe. É Keila, para que Deus possa abençoar a vida da mãe. Aqui um outro pedido, Sara, ela pede em favor também da vida profissional. Eu acredito que aqui é mãe e filha, porque mesmo local, amém. Mas para que Deus possa abençoar a Sara e a Keila. Aqui também um pedido de oração. A irmã pede para que haja paz dentro do lar. O esposo, pela vida do espiritual do esposo e da filha. Amém. Aqui um pedido também, paz do Senhor Jesus. A irmã de João Pessoa, Paraíba, ela pede oração pelos filhos, para que Deus possa estar libertando e concedendo a eles uma experiência, para que eles possam voltar para a presença do Senhor. E a irmã informa, eu sei que para Deus nada é impossível, por isso eu não canso de pedir oração. É isso mesmo, irmã. E a gente segue assim, confiando no poder do nosso Deus. Você que está ouvindo, você que está acompanhando aqui o programa, nós estamos orando, pedindo a Deus em favor dos nossos irmãos que estão passando por momentos difíceis, muitas enfermidades, muitos irmãos se encontram abatidos, e nós estamos fazendo isso, nós estamos orando e pedindo a Deus em favor da vida dos nossos irmãos. Pastor Cleto tem uma mensagem também de oração, para orar.
1: Mas eu gostaria de fazer um comentário, que nós temos visto isso, os pais aflitos pelo afastamento dos filhos da presença do Senhor. Essa situação, ela é resolvida aos pés do Senhor, principalmente nós somos participantes do corpo, onde o Senhor tem um ensinamento, chorai com os que choram, alegrai com os que se alegram. No corpo, nós podemos colocar todos os irmãos participantes daquelas aflições que nós estamos passando. Pedir ao pastor que ore, pedir ao grupo de assistência que esteja orando, para que o Senhor possa se mover e tocar essas vidas, para que elas retornem à casa do Senhor. Eu fico imaginando a dor de um pai, a dor de uma mãe, e ver os seus filhos na presença do Senhor e, de repente, longe do projeto de Deus. Porque a consciência que tem é uma consciência de que o momento profético que nós estamos vivendo é necessário que todos sejam alinhados no altar de Deus para que não venham perder a salvação. Mas não se desespere, coloca diante do nosso Deus, nada é impossível diante de Deus. Nós servimos o Deus do impossível. Ele há de ouvir as orações e providenciar todas as coisas. Senhor, nós também levantamos, Senhor, um clamor em favor de Juremas e Barcelo, lá de Barra Mansa, Rio de Janeiro. Senhor, para que Tu possa tocar na sua vida, Senhor. repreenda a enfermidade.

Repreenda, Senhor, a depressão que tem consumido, Senhor, a tua filha. Tenha misericórdia, Senhor. Visita agora, Senhor, o teu coração. Enche, Senhor, da tua graça. Senhor, toca, Senhor, a tua filha, Senhor, naquilo que é necessário tocar, Senhor, para que essa depressão não tenha lugar na tua vida e ela possa, Senhor, estar diante de ti com a alegria do teu Espírito. Nós suplicamos, ó Pai, uma bênção especial pela sua vida, Senhor, que tu possa operar com graça e com poder. Também, Senhor, que essa vida que não quer se identificar, mas está necessitada de uma oração e ela pede para que cura um amado irmão que está fazendo quimioterapia e também pelas irmãs Sônia e Selma. Senhor, socorre, Senhor, essas vidas. Senhor, tu és médico dos médicos, ó Pai. Atenda, Senhor, o clamor, visita essas vidas. Toca na enfermidade, sara, Senhor. Opera com graça e com poder. Aquilo que é impossível à medicina, é possível a ti, Senhor. Nós suplicamos, ó Pai, que assim tu possa abençoar essas vidas que estão passando por esse momento difícil de enfermidade. Também, Senhor, a vida da Jaqueline, que pede oração pelo marido Valdir, que está no Hospital Santa Rita. Sim. Senhor, que tu possa operar, Senhor, em tua vida. Senhor, tocando, Senhor, o teu filho. Envia ali os teus anjos, ó Pai. Ele tem estado bem debilitado, mas tu possa, Senhor, fortalecê-lo, Pai, para que ele possa iniciar o tratamento do câncer, ó Pai. Senhor, nada é impossível a ti, Senhor. A súplica nossa, Senhor, é para que tu possa, Senhor, nesse momento difícil também, abençoar a vida da Jaqueline, dando ela força, revestindo o teu espírito e fortaleza, mas especial, o Valdir seja tocado por ti. Amém. E seja repreendido esse quadro de enfermidade. Senhor, que tu possa operar milagre ali, nós suplicamos, ó Pai, que tu possa fazer isso, Senhor, e essas vidas possam vir a glorificar o teu santo nome. Ó Pai, para essa vida de Cristina, da cidade de Barra Mansa, lá no interior do Rio de Janeiro, Senhor, ela é do bairro Saudade. Ela está em crise de dor no nervo ciático e está precisando, Senhor, do socorro, Senhor. Ela não tem suportado a dor, já está medicada, mas precisa, Senhor, que eu possa derramar da Tua graça, do Teu poder, possa, Senhor, repreender toda e qualquer dificuldade. Que as medicações vêm fazer efeito, mas sobretudo, Senhor, opera com graça e com poder, livrando a tua filha dessas dores, ó Pai. Também pela saúde do esposo e família, de maneira geral, Senhor, que nós temos recebido essas orações, essas necessidades de orações, que eu possa, Senhor, operar dentro dos lares. Que todos os lares sejam contemplados por ti. Envia ali os teus anjos, teus arcanjos, que haja uma operação de maravilha, Senhor, fortalecendo a unidade do lar, Senhor, concedendo saúde, que possa ser provedor de todas as necessidades material, financeira, mas especial, o espiritual seja fortalecido. Amém. E a tua presença esteja, Senhor, entronizada no seio dos lares, para que teus filhos descanse em ti, é o que pedimos em nome do teu filho Jesus.

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0: Entregue tudo nas mãos do Senhor. Confia no Senhor. O nosso Deus é poderoso. E Ele sabe de todas as coisas. Ele sabe o momento que você está passando, as dores que você está sentindo. Muitas vezes a solidão, a angústia, o desespero. Mas o Senhor está presente e Ele quer operar no seu coração, na sua vida. Entrega tudo ao Senhor neste momento. Uma de nossas irmãs, ela pede oração aqui pela saúde, principalmente emocional. Ela está passando por momentos muito difíceis. E ela informa aqui para que Deus dê a ela livramento. Ela precisa entender e crer mais no poder do Senhor. São as palavras da irmã, ela que está mencionando isso. Eu preciso crer e confiar no Senhor. E ela diz aqui, ter uma fé inabalável para o momento da angústia. Amém. Ela também pede pela vida do pai, para que Deus possa abençoar a vida espiritual, a saúde física, e que ele possa ter uma cura, uma libertação, e por toda a família. Aqui também tem um pedido. Um irmão, ele pede pela vida profissional. Ele é engenheiro civil e ele precisa de clientes. A irmã Ana Lúcia, ela é do Rio de Janeiro. E ela informa aqui, ó, ela pede oração pelas irmãs que são viúvas, as que são mães solo e famílias, para que Deus possa operar conforme a vontade dele. Amém. Uma irmã aqui, ela pede oração pelo filho que está distante do Senhor. E ela lembra que também o filho, o sobrinho que foi preso, agora já está solto, mas ele ainda vai passar pelo processo de ser julgado, né? Pela condição de ser julgado, para que Deus possa abençoá-lo. Só lembrando, ela informou que o sobrinho, ele tomou uma atitude errada, se arrependeu, e agora ele está diante do Senhor, para que Deus possa operar uma bênção na vida dele. Pastor Knaip, junto conosco mais uma vez, a irmã Aparecida também, glória a Deus. Pastor.
1: Meus amados irmãos, nunca desista. Nós cremos em um Deus que está sempre operando em favor das nossas vidas. Eu vou ler um testemunho aqui de uma vida que mostra como são as coisas do Senhor. Ela fala que criou um sobrinho de 2 anos até 12 anos na presença do Senhor. Na adolescência, esse sobrinho afastou da igreja, mas ela perseverou em oração, usando os meios de graça, e chorava aos pés do Senhor. Ela diz aqui que nunca desistiu. 10 anos depois, ele estava envolvido com drogas, coisas do mundo, e ele foi para os Estados Unidos. Há 3 anos, ele desceu a água e hoje é um obreiro na casa do Senhor.
0: Graças a Deus.
1: Nada impossível, nosso Deus.
0: Glória a Deus.
1: E nós glorificamos por essa vitória dessa irmã, porque a oração foi ouvida, as orações foram ouvidas. É muito bom poder exaltar o nome do Senhor, porque esse Deus, ele executa todas as coisas em favor dos seus. Essa vida que não quer se identificar, ela lá de Itamaraju, Bahia, ela pede oração em favor da vida espiritual, física e emocional. Que o Senhor esteja visitando o teu coração agora, renovando a sua fé, fortalecendo para que em todos os momentos haja equilíbrio emocional, o vigor físico, tudo venha contribuir para que você também possa sair dessa ansiedade, dessa pressão alta que tem perturbado, e tu possa, Senhor, com saúde.

0: Pude estar na presença de Deus, uma libertação completa para que você possa servir o Senhor. Não vos digo que a enfermidade não impede servir o Senhor, mas nós estamos aqui aos pés daquele Deus que nós chamamos que é médico dos médicos.
1: Amém.
0: E suplicamos essa bênção, o livramento da parte do Senhor dessa enfermidade, para que melhor você possa servir o Senhor. Também, Senhor, nós suplicamos ainda para que Tu possa abençoar a vida de Maria de Petrópolis, que ela precisa da saúde espiritual, mental, física. Senhor, visita a Tua filha, Senhor. Aquilo que está trazendo incerteza em seu coração, Tu possa fortificar nesta hora. Eu creio que também ela tem abençoado, ela diz assim, que está também junto, está pedindo ao Senhor que abençoe todo o trabalho que é feito na Rádio Manaí. E eu creio que o Senhor também está ouvindo a sua oração. Também suplicamos ao Pai pela Jocileia, lá de Conha, e pede a oração pelo irmão Gilmar, que continua no hospital. E Tu possa, Senhor, abençoar aquela vida, dar uma bênção, guardando, Senhor, em todos os momentos, ali no momento da tomografia que vai ser feita, Senhor, para que ele possa, Senhor, estar dando início à sua radioterapia. Retira a dificuldade dos equipamentos, ela mostra que está com problema de funcionamento, mas que ele possa ser diagnosticado, Senhor, e entrar no tratamento mais rápido possível, Senhor, e Tu possa conceder a bênção. Também pela vida da Valéria, para que Tu possa, Senhor, conceder a saúde física, a saúde espiritual. Visita agora a Tua filha, opera com graça e com poder na Tua vida. Nós suplicamos em nome do Teu Filho Jesus.

Glória a Deus. Louvado seja o Senhor. 3:46. Seguimos aqui pelos últimos instantes aqui do Vinde a Mim. E algumas mensagens também chegaram aqui pra gente, no nosso Facebook, no nosso site. Pedido de oração pela vida de Aline, saúde. E também pela vida de Eliane. Aline e Eliane. Aqui um pedido de oração à irmã Virgínia. Ela é da Bahia, Ilhéus, Bahia. Pai, Senhor Jesus, Xalu. Amém. Ela está deixando aqui algumas palavras para o meu coração. Obrigada, minha irmã. Deus abençoe sua vida. Ela pede... Ela é da ICM Nelson Costa. Ela manda um abraço para os irmãos. E ela também agradece pelo carinho e cuidado com a irmã Andréia. A mesma saiu da UTI para a honra e glória do nosso Deus. Amém. Glória a Jesus. Oramos pela vida da Andréia. E graças a Deus ela já saiu da UTI. Aqui é um pedido de oração. O irmão não quer ser identificado. Ele reforça para que estejamos em oração pela família. Para que Deus possa operar uma bênção e restaurar o lar do irmão. A paz do Senhor Jesus, gostaria de testemunhar uma bênção. A semana passada eu pedi oração para o pastor Arnaldo de Maragogi, Alagoas. Ele estava internado na UTI. Para a honra e glória, no nome do nosso Deus, ontem ele recebeu alta. Amém, glória a Jesus. Ele vai receber alta médica, continuemos em oração. Essa semana ele está para receber alta médica. Graças a Deus. Uma irmã aqui, a irmã Leda. Meus irmãos,

0: Somos todos necessitados e oração é que move o coração de Deus. Eu peço oração pelo meu neto, por porta de emprego, para que o Senhor conceda a ele forças para caminhar. Ele diz que ele quer caminhar, mas não tem forças, para que Deus possa abençoar a vida dele. O nome dele é Reinaldo. Não vou esquecer dele, Leda. É o nome do meu marido. Reinaldo, para que Deus abençoe a vida desse jovem. Aqui um pedido também. Peço oração em favor da minha vida. Preciso de um renovo, fortalecimento espiritual. Estou distante fisicamente da igreja, da obra. Lá onde o irmão está não tem igreja, pastor. Na região ele não tem igreja. É próximo às fronteiras do Uruguai. Ele necessita para que Deus possa abençoá-lo, dê a direção à vida dele.
1: Mesmo que não tenha igreja, né, Lucélia? Hoje nós temos meio de comunicação, ele pode acessar, né, a Rádio Manaim, através, já está acessando aí para você, tá assistindo os programas da Rádio Manaim, as pregações, né, aquilo que o senhor tem colocado à disposição através das nossas mídias, né? E é uma forma, né? E outra é buscar o Senhor, né? Se achegar ao Senhor cada vez mais, no momento, dobrar os joelhos, estar orando, porque o Senhor estará ouvindo e suprindo essa necessidade. Ele não estará sozinho.
0: Amém.
1: Então o povo estará orando também.
0: Amém. Lembrando também, meu querido irmão, que você pode acessar o 0800 para pedir oração. É, anota aí o número, ó, 0800-707-3076. 0800-707-3076. Liga, pede oração, aquele momento que você estiver abatido, precisa de forças, pede oração que os pastores estarão ali disponíveis 24 horas para orar por você, tá bom? Aqui também tem vários outros pedidos, muitos pedidos. A gente não vai conseguir ler todos, mas a você que compartilhou aqui o seu pedido de oração, você que está conosco, conectado nos ajudando em oração, já quero agradecer. O pastor vai orar agora por esses motivos e já encerramos aqui, né, entregamos diante do Senhor esse momento. Agradecendo e glorificando a Deus pelo cuidado dele com as nossas vidas. O pastor vai orar, nós vamos passar diante de Deus nesse momento, esse período de oração.
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1: Pai querido, nós colocamos diante de ti tudo aquilo que foi colocado, Senhor, por aqueles que nas suas necessidades vêm buscar um recurso da tua parte. Lembrando da Aline, Eliane, da saúde, do pastor Marcelo Martins, também da saúde, que as mãos dos médicos estejam sobre ele. Mas também nós queremos glorificar o teu santo nome, ó Pai, porque muitas vidas receberam, Senhor, a vitória. Confiar em ti, abrir o coração, exaltar o teu santo nome pelos livramentos, como Andréia, que saiu lá da UTI, né? Glorificar, Senhor, e assim também nós vemos o pastor Arnaldo, que recebeu alta médica. Senhor, são muitas vitórias, por isso nós exaltamos o teu santo nome, porque cremos e teus ouvidos estão sempre inclinados às nossas orações. Senhor, a Leda, Senhor, que tem se preocupado com a porta de emprego do neto, em mais especial, para que tu possa fortalecê-lo nessa caminhada. Senhor, assim nós exaltamos o teu santo nome e agradecemos, porque cremos, ó Pai, que muitos foram os pedidos, mas cremos também, Senhor, que tuas mãos estará estendida para abençoar e conceder a vitória. Até mesmo aqueles que fizeram a sua oração no silêncio do coração, não registraram o seu pedido, tu possa estar abençoando agora. Derrama, Senhor, do bálsamo do teu Espírito, visita, fortalece, abre portas, ó Pai, até mesmo onde não tem. Mas que tu possa, Senhor, conceder a vitória ao teu povo. Nós glorificamos, agradecemos por tudo que tens feito, Em teu nome dizemos que a graça

gloriosa no nosso Senhor e Salvador Jesus Cristo. O grande e imensurável amor de Deus, nosso Pai. As ternas e eternas consolações do Espírito Santo repousam, ó Pai, sobre todos nós, sobre todo o teu povo na face da terra, até a volta gloriosa do Senhor Jesus.

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Louvado seja o nome do nosso Senhor Jesus, 4:03, nesta tarde de segunda-feira, 25 de maio de 2026. Alegria estarmos juntos mais uma vez nas abençoadas ondas sonoras da Rádio Manaim. Por aqui o seu amigo, irmão de fé, Elias Faé, vamos juntos. Até às 7 da noite. No iniciar de mais uma semana, estamos aqui nessa segunda-feira, já na metade de mais um dia, já indo para a tardezinha, o cair da tarde, né, e aquele comecinho da noite daqui a pouco, e contando, né, com a companhia dos irmãos, dos amigos, através aqui das abençoadas ondas sonoras da Rádio Manaim. Cumprimento a todos, a você em casa, a você no carro, a você no trabalho, a você no Brasil, a você no exterior, a você na cidade, a você no campo, a você de longe, de pertinho, da net, do radinho. Vamos juntos. Convidando você a estar conosco, a interagir conosco também, através das nossas plataformas digitais, o nosso site radiomanaim.com.br, o nosso Facebook, facebook.com/radiomanaim, você interage conosco. Tivemos o programa Vinde a Mim, nossa querida irmã Lucélia Loureiro, e hoje aqui com o nosso querido pastor Cleto Rosetti, servo do Senhor.

0: será usado pelo Espírito Santo do nosso Deus para trazer uma palavra de esperança. Muitas foram as necessidades colocadas diante do Senhor, as súplicas, e agora o Senhor estará falando através da tua palavra, palavra viva e eficaz, a palavra do Senhor que fala ao nosso coração e que muitas vezes, em momentos de dificuldades, a palavra do Senhor, ela não e muitas vezes, ela sempre nos traz a paz. Ela sempre nos traz a segurança de saber que tem um Deus que, apesar das dificuldades que estamos passando momentaneamente, isso é muito bom explicar, momentaneamente, nós sabemos que esse Deus, ele tem cuidado de nós. E isso tem nos trazido alegria. E que alegria é essa? Alegria do Senhor. Alegria do Senhor, ela é a nossa força, não é isso, querido pastor Cleto Rosetti?
1: Pai do Senhor, aos ouvintes da Rádio Manaíra, Pai do Senhor, Rafael. Nós estamos aqui justamente pela alegria que o Senhor nos concede. E num dia de glorificação como esse, a palavra do Senhor fala assim: louvai o Senhor, porque Ele é bom. Nós temos certeza disso, porque sua dignidade é para sempre. Mas Ele fala assim: digo os remidos do Senhor, o que remiu da mão do inimigo. Aqueles que foram comprados pelo precioso sangue do Senhor Jesus. E hoje tem a liberdade de abrir os seus lábios, exaltar, bendizer o nome desse Deus maravilhoso que tem até aqui nos sustentado.
0: Glória a Deus, glória, glória, glória, aleluia e aleluia ao nosso Deus. Vamos então começar. Programa Vencendo, vem Jesus com uma palavra de esperança.

A paz do Senhor, amados irmãos, hoje o Senhor nos deu para fazermos a reflexão na palavra em Gênesis, né, 28, versículo 11 e 12. Diz assim a palavra do Senhor: e chegou a um lugar onde passou a noite, porque já o sol era posto, e tomou uma das pedras daquele lugar e pôs por sua cabeceira e deitou-se naquele lugar. E sonhou. E eis que uma escada era posta na terra, cujo topo tocava nos céus, e eis que os anjos de Deus subiam e desciam por ela. Meus amados irmãos, nós conhecemos bem esta palavra que fala a respeito daquilo que Jacó passou. Ele saiu debaixo de uma promessa do seu irmão, né, que chegava o dia de luto do meu pai. Ele falava assim: chegar-se-ão os dias de luto de meu pai, eu matarei a Jacó, meu irmão, ou seja, de ameaça de morte. São tantas dificuldades que o homem pode passar. Hoje nós estávamos no programa Vinde a Mim e nós vemos enfermidade, vemos, né, problemas financeiros, problemas de toda a ordem, ou seja, problemas de estrutura do lar e outros mais. Mas o que seria nós se nós não tivéssemos o Senhor? E é justamente isso que chama a atenção, é que esse momento profético que nós estamos vivendo, a tendência é cada vez mais se avolumar as dificuldades. O mundo vai de mal a pior. Mas aqueles que têm esperança no Senhor e conhecem a palavra de Deus, nesse mundo tereis aflições, têm de bom ânimo: eu venci e vós vencereis também. A confiança dele está no Senhor e somente no Senhor. E a palavra, ela traz justamente um exemplo para nós, mesmo mediante todas as dificuldades que Jacó estava passando, né, ele chegou no lugar onde passou a noite, ou seja, fala da noite espiritual, né, que nós estamos vivendo. O sol já era posto, ou seja, já não tinha mais luz. E o homem, né, nesse momento,

momento que ele está vivendo, ele não pode andar sem a luz. Eu sou a luz do mundo. Então, o próprio Jesus, ele dá a direção para o homem que um caminhar seguro é justamente quando nós temos Jesus na nossa vida, aquele que vai em todos os momentos direcionar o nosso caminhar, nos fortalecer nessa caminhada. Por isso ele pega uma das pedras lá e coloca, que é justamente aquela pedra que foi rejeitada por vós, diz assim, os edificadores, a qual foi posta por cabeça de esquina. Ou seja, quando ele colocou a cabeça na pedra, né, a pedra, por certo, marcou a cabeça. Ou seja, a razão do homem não entra na razão de Deus, mas a razão de Deus entra na vida do homem. E é necessário que nós estejamos com o coração aberto para ouvir as revelações do Senhor, sensível àquilo que Deus tem falado nessa última hora, que somente em sensibilidade à voz do Espírito, seja com o coração aberto para ouvir. Por isso eu falo assim, que nós devemos estar ouvindo a voz do Senhor. Existe a voz do adversário, a voz desse mundo, mas a voz de Deus. Essa que nós devemos acolher em nossas vidas para que possamos estar seguros nesse momento. Mas quando ele colocou a sua cabeça ali naquela pedra, ele sonhou e disse que uma escada era posta na terra cujo topo tocava o céu e os anjos desciam e subiam. Quando nós confiamos no Senhor, quando nós colocamos a nossa vida no Senhor, descansamos no Senhor, ele providencia todas as coisas. A escada estava posta na terra. Os anjos subiam e desciam. Por certas preocupações de Jacó, as lutas, dificuldades, a ameaça que ele tinha sofrido do irmão e todas as outras coisas que ele carregava consigo, foi levado. Subiu até o Senhor. E os anjos desciam com as providências da parte do Senhor. Porque é ali que diz a palavra que o Senhor estava em cima e disse, ó, eu sou o Senhor, o Deus de Abraão, teu pai, o Deus de Isaac, essa terra onde está deitado, te darei a ti e tua semente. Ele confirma agora a herança que tinha prometido a Abraão e estava sobre Jacó. Então, meus amados, em todos os momentos, não sei o que você está passando, não sei qual é a sua angústia, não sei qual é a sua necessidade, lembra que Deus não esquece de ninguém. Ele está sempre pronto. O momento é que às vezes nós precisamos fazer uma parada para renovar a comunhão, uma parada para entender que sozinho nós não podemos caminhar. Moisés falava assim, Senhor, não me deixe caminhar sem a tua presença. E essa parada é muito importante. Foi o momento onde ele fez a sua reflexão. É um momento de noite. Um momento de noite espiritual. Grandes dificuldades nós temos visto, mas o nosso Deus é Deus de vitória. Por isso a palavra fala assim, confia no Senhor, espera nele e o mais ele fará. Então, ele entendeu que ali naquele momento, ele falou assim, eis que estou contigo, o Senhor falou para ele, e te guardarei por onde quer que fores, e te farei tornar a esta terra, porque te não deixarei até que haja feito o que te tenho dito. A promessa do Senhor, ela sempre se cumpre. E cada um dos servos do Senhor, aqueles que têm a esperança em Deus, ele tem uma promessa guardada no coração. Se ela está demorando, se a tua enfermidade está sendo demorada em ser curada, se as lutas continuam na sua vida, mas lembre, nesse momento o Senhor está operando, está trazendo para si aquilo que é necessário para que a tua alma seja fortalecida, mas a vitória virá. Porque o Senhor falou para Jacó e fala para você também, eu estou contigo e onde quer que fores, eu estarei te abençoando, estarei realizando o meu projeto na sua vida. E aí ele entendeu que, na verdade, o Senhor estava naquele lugar e ele não sabia. E temeu e disse, quão terrível esse lugar, senão outro lugar, senão a casa de Deus. Essa é a porta dos céus.
E aí nós fazemos uma reflexão a respeito daquilo que é

necessário nesse último momento estarmos a cada dia participante do corpo de Cristo. Participar do corpo de Cristo é estar participando de todas as atividades da igreja, onde nós estamos fortalecendo o nosso espiritual. Escola Bíblica Dominical, não abra mão, esteja ali recebendo todas as informações, as doutrinas que são a cada dia aguçadas em nossas vidas, para que nós possamos vencer todos os obstáculos. É esse momento que nós estamos vivendo, na vivência do corpo, porque é ali que o Espírito Santo de Deus estará operando, que é justamente aquilo que o Senhor deixou para nós, deixou o Espírito Santo Consolador, que é o remédio para a nossa alma. Não esqueça disso. Talvez você precise somente fazer uma parada, colocar a sua cabeça sobre a rocha e deixar o Senhor operar, confiar plenamente no Senhor. Por certo, as portas do céu se abrirão e os anjos descerão com as suas vitórias, levarão toda a sua angústia, toda a sua dificuldade, ou seja, você está lançando o cuidado sobre o Senhor. Confia nele e o mais ele fará. O nosso Deus é Deus de vitória. É um Deus que nós chamamos de Emmanuel, Deus conosco. E que o Senhor nos abençoe.

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1: Muita gente acredita que o salário maternidade é um benefício exclusivo para quem trabalha com carteira assinada, mas esse benefício também pode ser concedido

sentido para outras seguradas da Previdência, como trabalhadoras autônomas, empregadas domésticas, seguradas facultativas e também a trabalhadora rural. O salário maternidade é devido nos casos de nascimento do filho, adoção ou guarda judicial para fins de adoção. Em regra, o benefício é pago por até 120 dias. Em algumas situações, a segurada pode ter direito ao benefício, mesmo com poucas contribuições. Por isso, manter a qualidade de segurada, ou seja, manter as contribuições para a Previdência em dia, é muito importante para ter direito aos benefícios previdenciários.

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A longa espera por uma consulta médica especializada pelo SUS ainda faz parte da realidade de milhares de pessoas em todo o Brasil. Em algumas especialidades, como psiquiatria, neurologia e pediatria, não é raro que o tempo de espera ultrapasse um ano. Para tentar reverter o cenário de longas esperas por consultas médicas especializadas, o Estado do Espírito Santo tem a esperança na tecnologia como forma de ampliar o acesso e encurtar distâncias. Uma das principais estratégias tem sido a expansão das teleconsultas, que, segundo a Secretaria Estadual de Saúde do Espírito Santo, estão hoje presentes em cerca de 90% dos municípios capixabas e englobam 18 especialidades médicas. As salas

0: são instaladas dentro das unidades básicas de saúde. A consulta é feita por videoconferência com o médico, que pode estar em qualquer parte do país ou até mesmo do mundo, desde que fale português. De acordo com a CESA, a meta é levar atendimento a quem mais precisa, especialmente em regiões onde há escassez crônica de especialidades. Todo mês, cerca de 6 mil teleconsultas. A meta é dobrar. Em média, são realizadas entre 5 e 6 mil teleconsultas por mês na Grande Vitória, mas a capacidade do sistema permite dobrar esse número. Segundo o Estado, neste ano estão previstas 1,25 milhão de consultas e 670 mil exames especializados.
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3: O Detran do Espírito Santo passou a aceitar assinaturas digitais nos processos de transferência de veículos. As transferências de veículos passam a ser aceitas em dois tipos de modalidade de assinatura: pelo aplicativo carteira.

0: um digital. Para realizar a transferência pela carteira digital, basta assinar digitalmente a autorização para transferência de propriedade de veículos e tanto vendedor como comprador, que também é validada por meio da biometria facial. O Detran orienta que para consolidar a venda é importante que após as assinaturas, o novo dono realize a vistoria em uma empresa de vistoria veicular e posteriormente agende atendimento em uma das unidades do Detran para realizar a transferência do veículo ou se utilize dos serviços de um despachante. Pelo Conselho Regional de Despachantes Documentalistas, as assinaturas passarão por uma verificação que inclui a leitura de QR Code, validação biométrica e georreferenciamento. Posteriormente, o veículo deverá passar por uma vistoria em uma empresa de vistoria veicular para que assim o despachante possa finalizar o processo de transferência do veículo.
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3: Olá, ouvintes da Rádio Manaim. Eu sou Andréia Talma e vamos conversar com a cirurgiã dentista, especialista em radiologia e endodontia, a doutora Heloísa Prata Souza. O tema de hoje é: quais alimentos provocam desenvolvimento de cárie?
4: Bem, a alimentação, na realidade, a gente é aquilo que a gente come. Então, se a gente der à criança, desde a mais tenra idade, comidas muito doces, muito açucaradas, o próprio organismo dela se habitua a isso. Aí a gente põe a criança, por exemplo, na época que ela está tomando mamadeiras muito açucaradas, desenvolve o gosto pelo açúcar. E na escola, a mãe não deve dar à criança biscoitos, bolachas açucaradas, biscoitos recheados, os refrigerantes, todos eles descalcificam os dentes, promovendo a instalação de cárie nos dentes das crianças. Então, a má higienização somada a uma alimentação inadequada favorece a instalação dos processos de cárie nas crianças. Então, o ideal é que as mães, cada dia mais, procurem não dar comidas industrializadas às crianças, refrigerantes, biscoitos recheados para lanche ou mesmo em casa, e procurem dar as frutas ou suco de frutas naturais. Tudo aquilo que é muito embalado, que está na caixinha, que está numa latinha, tudo que é industrializado não faz bem à criança e desenvolve hábitos ruins de alimentação. E a consequência disso nós já sabemos. A criança pode ficar até com obesidade, pode ter diabetes e outras doenças desde a primeira infância por causa de uma má alimentação. A má alimentação, ela gera uma saúde oral péssima e saúde geral também, porque a criança que é mal alimentada, ela se desenvolve de maneira ruim para os estudos, para tudo na vida, ela vai ser mais deficiente, isso em função da alimentação inadequada que ela está fazendo. Então, os pais devem buscar cada dia mais das frutas às crianças para merenda escolar, por exemplo, evitar de todas as formas, todos os refrigerantes, os enlatados que fazem mal, descalcificam os dentes das crianças, para que elas não tenham cárie e desenvolvam a saúde oral ótima.
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Glória a Jesus, louvado seja o nome do Senhor, Deus está no templo. Louvado seja o nome do nosso Deus, 5:08 aqui na Rádio Manaim, nesta tarde de segunda-feira, 25 de maio de 2026. Aqui estamos para mais o programa Vencendo Vem Jesus, nesta tarde maravilhosa. Como é que está aí a sua localidade? Aqui está uma temperatura amena, um tempinho gostoso, assim, deve estar uns 23 graus, 24 graus aqui na região metropolitana da Grande Vitória. Temperatura muito boa. Olha, os irmãos interagindo conosco, participando, nossa querida irmã Sueli no Residencial Santos Dumont, Santa Maria Norte, do DF. A paz do Senhor Jesus, irmão Elias Faé, nosso irmão e amigo de fé. Tudo bem? Tudo bem, minha irmã. Como é que está a nossa capital federal, Distrito Federal aí, nossa capital? Ela diz, por aqui vai tudo bem. Graças a Deus. E nessa segunda-feira quero desejar um feliz aniversário para o obreiro irmão Jesus Lima, da ICM Santa Maria Norte, no DF. Deus o abençoe ricamente com muitas bênçãos celestiais. Aleluia! Glória a Jesus! Louvado seja o nome do nosso Senhor! Os irmãos interagindo conosco aqui, nosso querido Josevaldo Mendes conosco, a paz do Senhor, irmão Elias, a todos os irmãos, paz do Senhor, meu querido, a Lucimar Santos em Campos dos Goitacazes, no Rio de Janeiro, boa tarde, a paz do Senhor, amados, a Tereza Cristina, nossa querida irmã em João Pessoa, na Paraíba, a paz do Senhor Jesus, uma boa tarde, irmão Elias Faé.

pastor. A irmã Milva Cardoso, em Santana do Paraíso, desejando boa tarde. Abraços, irmão Elias, tudo bem aí? Tudo bem. Como é que está aí Santana do Paraíso? Ela diz aqui, está tudo bem, graças ao nosso Deus. Deus de milagres. Irmão Elias, mande abraço para minha família, para as irmãs na igreja, para a jovem Isabel na igreja no centro de Patinga. A Ivani Rodrigues Silva, em Pontal das Garças. Boa tarde, irmão Elias, Faé, pastor Cleto e a todos os irmãos do Brasil e do exterior. Uma semana de bênçãos na presença do Senhor. Amém. A nossa irmã Dorotea Miller Klug falando da palavra de esperança. A irmã Hélia Cristina em Rio das Ostras, a paz de seu Elias Faé, pastores ouvintes, irmãos amados do Brasil e do exterior. Louvado seja Deus por essa tarde abençoada. O Abel Lopes em São José dos Campos, São Paulo, a paz de seu irmão Elias Faé, os irmãos ouvintes. Uma ótima semana para você e para todos nós. Um abraço, querido pastor Abel Lopes. Um abraço aos irmãos aí em São José dos Campos, São Paulo. Márcio Cláudio Gomes, Maranata, o Senhor Jesus vem. Os irmãos aí de Eunápolis, na Bahia, um grande abraço, é a paz do Senhor. A nossa irmã Vanusa Figueiredo em Saquarema, no Rio de Janeiro, a paz do seu irmão Elias, irmãos do Brasil e do exterior. A Silvana Santana Nassif também conosco, desejando boa tarde, a paz do Senhor. O Ademir Araújo Silva em João Molevade, a paz do Senhor Jesus, irmão Elias, pastor Cleto. E aos amados irmãos, glória ao Senhor Deus. O Fábio Neres, nosso querido irmão em Itacarambi, Minas. A paz do Senhor Elias Faé, maravilha, maravilha. Alegria, alegria nas ondas sonoras abençoadas da Rádio Manaim. Da ICM, de Afogados em Recife, Pernambuco. A nossa querida irmã Suzana Soares, a paz do Senhor Elias Faé, tudo bem aí? Tô aqui ligadinha na programação desde a madrugada, hein? Olha, o seminário foi uma benção. Eu acho lindo ver todos os jovens e os adolescentes juntos aprendendo da palavra do Senhor. É maravilhoso, né? O nosso irmão Sérgio Murilo em Betim, nas Minas Gerais. Glória a Deus. A Maria Gomes em Itamaraju, na Bahia. Amém, amém, minha irmã. A Suzana Soares, irmão Elias. Os aniversariantes deste mês, hein? Nádia, Mari, Gil, Beni, Cristiano, as irmãs são da equipe da cantina, e o irmão Cristiano do Almoxarifado, todos de Pernambuco. Amém. Glória a Deus, os irmãos participando. Louvado seja o nome do nosso Deus. Glória a Deus e aleluia pela vida dos irmãos. Sempre conosco. Vamos continuar louvando, bendizendo o nome do Senhor. Olha, daqui a pouco tem uma palavra viva, a palavra do Senhor que é viva e eficaz para falar ao nosso coração.

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1: Você já parou para pensar que alguns dos alimentos que fazem parte do seu dia a dia podem estar silenciosamente enfraquecendo seus dentes? Não estamos falando apenas de doces ou refrigerantes, que são os vilões mais conhecidos. A verdade é que há uma série de outros alimentos e hábitos alimentares que ao longo do tempo podem causar danos sérios, mesmo que você escove os dentes direitinho. Você sabia que mesmo os refrigerantes, as versões zero açúcar, também podem ser prejudiciais aos seus dentes? Isso acontece porque o problema não está só no açúcar, mas também na acidez. A acidez desgasta o esmalte dos dentes, a camada protetora externa. Com o tempo, esse desgaste pode deixar os dentes mais sensíveis. Se possível, use um canudo para minimizar o contato com os dentes. Doces, em geral, são conhecidos por contribuírem com o surgimento de cáries, mas os maiores vilões são aqueles que grudam nos dentes, como balas de caramelo, chicletes com açúcar, jujubas e até frutas secas como damasco e uva passa. Já as balas duras, além de terem muito açúcar, ainda colocam em risco a integridade dos dentes por causa da força que fazemos ao morder. Muita gente já quebrou um pedaço de dente por causa de uma inocente bala. Bebidas e alimentos escuros como café, molho shoyu e até o açaí podem manchar os dentes ao longo do tempo.
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1: Amém, irmãos. A paz do Senhor Jesus. Nós vamos deixar uma palavra aqui para os irmãos que está no Evangelho de João, no capítulo 3 e versículo 16, que diz assim: porque Deus amou o mundo de tal maneira que deu o seu Filho unigênito, para que todo aquele que nele crê não pereça, mas tenha a vida.

0: vida eterna. A palavra que nos fala, uma expressão de amor. A expressão de amor de Deus para com o homem. Podemos dizer que esse é o único amor que nos dá vida eterna. O amor de Deus ao homem está em Jesus. E o texto que nós lemos aqui, ele nos mostra que Deus deu o seu filho. E a palavra fala seu único filho. Ele não tinha outro filho para dar em favor da sua vida. Ele deu o seu único filho. E ele deu esse seu único filho como uma expressão nobre, eterna, grandiosa do seu amor pelo homem. Sem essa entrega do seu próprio filho, não haveria salvação para nós. Nós vamos ver que nesta vida aqui, nós temos o amor no nosso coração. O amor de irmãos, o amor do pai com o filho, o amor de um casal. Mas esse amor que ele está aqui nesta terra, ele é finito. Ele pode ser corrompido, ele pode acabar, ele pode ser destruído. Agora, o amor que Deus tem por nós está firmado na eternidade. E ele foi confirmado, esse amor, através de Jesus. Então, o valor, esse amor tem um valor. E o valor desse amor está no Filho. Quando Deus entrega o seu único Filho ali na cruz, Jesus ainda fala assim: se for possível, passa de mim este cálice. Mas o Pai não pôde fazer isso, por amor a você. Porque se Jesus não morresse, esse amor não estaria disponível a te alcançar. E o Pai ali, ele entrega o seu Filho, mas com um propósito de dar a você vida eterna. O amor desta vida não transcende para a vida eterna. Agora, o amor do Pai, que é um amor incondicional, um amor que não julga quem você é, um amor que não julga o seu passado, mas ele quer te alcançar para te dar vida, e vida em abundância. O propósito desse amor é esse, é vida. Não é te fazer sofrer, é te dar vida. Você pode ter sofrido alguma decepção, alguma tristeza, alguma angústia por um amor desta vida aqui. Um relacionamento com o filho, com o marido, com um colega, no seu trabalho. Mas com Deus, você não vai se decepcionar. Aqui nesta vida, nós podemos até viver isso. Agora, o amor de Deus, ele excede a todas as coisas. Então nós vamos ver que no texto aqui fala: para que todo aquele que nele crê não pereça, mas tenha vida eterna. Aquele que crer neste amor, neste projeto de salvação, aquele que crê e vive este amor, ele tem uma promessa: a vida eterna. Porque o amor, ele foi gerado lá em Jesus. A porta ali do amor se abriu em Jesus, para que você, eu e todos tivéssemos vida e vida eterna. Este é o propósito. Quando Deus envia o seu Filho unigênito, para que aquele que crer, aquele que guardar esta promessa, esse amor, ele não venha perecer, mas que ele possa viver eternamente com Jesus. Esta palavra que o Senhor tem para os nossos corações. A paz do Senhor Jesus.
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Glória a Jesus, louvado seja o nome do nosso Deus. Louvor maravilhoso, mostrando o grande amor do Senhor para com seus filhos, seus servos. Glória a Jesus. E deixa eu mandar um abraço aqui ao nosso querido irmão Alisson Pellegrino, da Igreja Cristã Maranata em Mantenópolis, aqui no Espírito Santo, desejando a paz do Senhor Jesus a todos os irmãos. A nossa querida irmã Celeste Borel, aqui de Vila Velha, a paz do Senhor Jesus Cristo, irmãos queridos, é oração pelo nosso culto de glorificação ao Senhor, onde entregaremos nossos corações cheios de gratidão ao Senhor. Ergueremos nossas vozes em coro, digno é o nosso Deus, só Ele é digno de receber honras e glórias. Oferecemos um sacrifício de louvor, sabendo que ofereceremos o que o Senhor já nos deu. Louvaremos neste início de semana, sabendo que as operações do Espírito Santo serão sobre nós durante toda a semana. Iniciamos glorificando e toda a semana será abençoada, porque faremos tudo conforme o Senhor falou. A Teresina Freitas, nossa irmã Teresinha Freitas, conosco também. Boa tarde, irmão Elias. Sou de Eldorado do Sul, Rio Grande do Sul, aqui agora 20 graus e chovendo. Tá chovendo aí, Teresinha? Aqui não tá chovendo. Aqui, ó, deu até sol, mas um ventinho assim bem agradável. Não é ventinho frio, né? Mas um ventinho agradável. O Luiz Antônio está conosco também, a paz do Senhor, invoca-me e te responderei, anunciar-te-ei coisas grandes e ocultas que não sabes, porque assim diz o Senhor. Eita, glória a Deus, a nossa irmã Milva Cardoso, irmã Elias, tô ligada, amém. Sabe quem está ligada também na programação da Rádio Manaim? A nossa irmã Andréia Carla. E mais quem está ligado na gente? A linda Andréia Carla, o nosso querido irmão Ailton, em São Paulo. Mas será que eu estou esquecendo de alguém? Não estou esquecendo, não, porque eu vou falar agora quem está ligado.

0: ligado na gente também. É o filho da irmã Andréa Carla e do nosso querido irmão Ailton. É o Abner. Abner Benjamin, meu amigo Abner Benjamin, tá lá em São Paulo, tá ouvindo a Rádio Manaim. Olha, ele gosta de assistir a TV Manaim, ele gosta de ouvir a Rádio Manaim. E eu sei, Abner, que você gosta de dormir também ouvindo a Rádio Manaim. Não é isso, Abner? Aí, falei? Eu sei. Eu sei que você gosta de dormir ouvindo a Rádio Manaim. Meu amigo Abner Benjamin. Eu vi. Ah, ô Abner, eu vi você, sabe aonde? Conversando com o pastor Gilson. Ah, eu vi o seu vídeo, você conversando com o pastor Gilson, falando que assiste ele direto na TV Manaim, foi? Você não fez um vídeo com ele? Isso. Eu sei tudo. Um abraço para nossa querida irmã Andréa Carla, nosso querido irmão Ailton e pro meu amigo irmão em Cristo, o Abner. Abner Benjamin. Nome bonito, né? Abner. Olha como esse nome soa bonito, né? Quando a gente fala Abner. Que nome forte, né? Abner. Um abraço, Abner Benjamin. Dois nomes maravilhosos. Abner Benjamin. Os irmãos em São Paulo estão ouvindo a Rádio Manaim. E a gente manda aquele abraço especial e agradece pelo carinho da audiência, de todo o carinho dos irmãos para conosco. Amém? Agora 5h42. Ia tocar um louvor, mas não dá tempo. Porque a gente tem agora louvor da Igreja Fiel. E também para o meu amiguinho Abner, nós teremos, logo após o louvor da Igreja Fiel, nós teremos a sequência Perfeito Louvor.
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1: Solicitar visto a Portugal estando no Brasil ficará mais difícil, sobretudo para quem vive longe dos grandes centros urbanos. Isso porque, a partir de agora, os brasileiros não poderão mais enviar a documentação pelos correios e deverão realizar o pedido presencialmente nos centros de atendimento autorizados. Solicitações encaminhadas pelo sistema postal após esta data serão devolvidas. A mudança representa uma alteração significativa no procedimento de imigração que vinha sendo adotado. O objetivo, conforme declarado pelo governo português, é garantir maior eficiência e proximidade com as pessoas. De acordo com os advogados internacionalistas, com atuação em Portugal, o novo modelo traz desafios importantes para quem está em processo de migração ou planeja iniciar um pedido de visto. A exigência de presença física nas unidades de atendimento aumenta os requisitos logísticos e financeiros dos pedidos e todos os documentos apresentados agora deverão ser conferidos com ainda mais rigor do que no sistema postal anterior. Especialmente relevante é a necessidade de planejamento antecipado dos brasileiros interessados em vistos de longa duração com a suspensão do uso dos correios. Os futuros migrantes precisarão incluir no planejamento a viagem até um dos centros de atendimento presencial que estão localizados em cidades como São Paulo, Rio de Janeiro, Brasília, Salvador, Belo Horizonte, Belém, Fortaleza, Recife, Curitiba e Porto Alegre.
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Sede do Deus vivo. Todos os dias ao nosso redor há inúmeras pessoas com grande necessidade de uma experiência com este Deus grande e maravilhoso, precisando conhecer Jesus, nosso Salvador. Ao perceber isso, em um dia aparentemente comum, uma irmã estava se deslocando para o trabalho em um ônibus. O ano era 2005. Ela observava todas as pessoas naquele transporte, muitas outras andando pelas ruas, todas tão necessitadas de conhecer o amor de Jesus. Naquele momento, o Senhor colocou em seu coração o louvor, a multiplicação, o milagre da salvação que Jesus faz em nós.

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0: Aos domingos no estado do Espírito Santo, o setor espera um aumento de movimento nos outros dias da semana. Por isso, algumas medidas podem ser tomadas para melhor atender os clientes. Uma delas é o horário de atendimento ampliado durante a semana para compensar os domingos não abertos. Segundo a Associação Capixaba de Supermercados, cada supermercado tem autonomia para decidir como implementar mudanças após a medida. Os estabelecimentos podem decidir entre abrir mais cedo ou fechar mais tarde. Porém, isso depende da decisão de cada empresa, sempre respeitando a legislação. A mudança, que vale até outubro deste ano, foi definida em novembro do ano passado, em uma convenção coletiva de trabalho firmada entre representantes dos trabalhadores e das empresas do setor. Em outubro deste ano, será feita uma nova avaliação para determinar renovação ou não da medida, que também inclui fechamento de lojas de material de construção. É importante destacar que a medida não proíbe a abertura dos estabelecimentos, mas veda o trabalho de empregados aos domingos. Dessa forma, pequenos comércios familiares, como mercearias de bairro, quitandas e hortifrutis, podem funcionar normalmente desde que apenas membros da família atuem no atendimento. Padarias e farmácias não entram na regra, pois pertencem a outras categorias. Se as empresas insistirem em abrir aos domingos com funcionários, poderão ser multados.
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1: A agência norte-americana responsável por regular alimentos e produtos de saúde aprovou o uso da orforgliplona, novo comprimido para tratamento da obesidade nos Estados Unidos. O novo medicamento imita a ação natural do GLP-1. O hormônio produzido no intestino durante a alimentação melhora a secreção de insulina pelo pâncreas. O GLP-1 atua no cérebro, reduzindo o apetite, e também no sistema digestivo ao retardar o esvaziamento do estômago. A dosagem inicial é de 0,8 miligramas. Após pelo menos 30 dias, ela deve ser aumentada para 2,5 miligramas e depois de mais de 30 dias para 5,5 miligramas. A dosagem pode ser aumentada ainda para 9 miligramas, 14,5 miligramas ou 17,2 miligramas após pelo menos 30 dias em cada nível, com base na resposta ao tratamento e na tolerabilidade. A orforgliplona é o segundo comprimido diário para a perda de peso a chegar ao mercado dos Estados Unidos. O comprimido leva a quantidades comparáveis de perda de peso em pessoas com obesidade. A FDA aponta que o novo comprimido pode gerar efeitos colaterais como náuseas, constipação, vômitos, dispepsia, dor abdominal, distensão abdominal, gases, doença no refluxo gastroesofágico, fadiga, dor de cabeça e queda de cabelo. A dose mais baixa do medicamento custa $149.
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Glória a Jesus, louvado seja o nome do Senhor. Seis horas 37 minutos aqui na Rádio Maraim, anunciando o Evangelho Eterno. Hoje tem o nosso culto de louvor e glorificação ao Senhor. E esse convite de estar em uma igreja cristã Maranata, próxima à sua casa, próxima ao seu trabalho. Deus tem uma bênção para as nossas vidas. Para quem está conosco, nossa querida irmã Irlena Márcia. Boa tarde, na paz do Senhor, irmão Elias Fael, os amados irmãos do Brasil, do exterior. Um ótimo final de tarde, comecinho de noite para você também, querida irmã. A nossa querida irmã Nádia Naila. A paz do Senhor Jesus, irmãos, irmão Elias, mande um abraço para o meu filho Davi, adolescente. Ele está aqui ligadinho na Rádio Manaim. Um abraço a todos os irmãos da ICM de Nova Brasília, Campos dos Goitacazes, Rio de Janeiro. Alô, Davi, a paz do Senhor, meu amiguinho. Como é que você está? Tudo bem? Aí ouvindo a programação da Rádio Manaim, né? Que maravilha! O Jefferson Almeida conosco também. Oh, glória a Deus, seja louvado. Glória a Deus, está falando aqui da palavra de esperança. Hoje foi trazido aqui nosso querido pastor Cleto Rosetti. Aplicando no profético esta mesma escada, é posta à nossa disposição em todos os cultos da madrugada, quando temos também o culto ao meio-dia, os nossos cultos à noite, nas escolas bíblicas, a escola bíblica dominical, quando dobramos nossos joelhos em clamor e súplica, orando a Deus em nome de Jesus no nosso quarto, quando abrimos a palavra do Senhor para meditar, a palavra revelada, né? Deus é fiel, a paz do Senhor Jesus. Que Deus abençoe meus queridos e amados irmãos da Rádio Maranhão, aos ouvintes do Brasil e do exterior. Uma ótima semana para todos. Amém, Jefferson. Tudo de bom para você também, meu querido. A Maria Janice em Piuí também conosco. Olha, pedido de oração aqui da nossa querida irmã Dorotea Miller Klug, pela saúde da irmã Débora Márcia de Porto Velho, Rondônia, que aguarda na fila de transplante de rim. Vamos estar orando pela irmã. Também pela saúde do diácono Francisco Alencar de Teresina, no Piauí. Vamos estar orando pela vida do irmão. Também o irmão Tiago Ferro, que é filho do ungido Roberto Ferro, irmã Patrícia, recuperação de cirurgia no joelho. Também pela saúde da bebê Sara Rabelo de Teresina, no Piauí, que está internada. Vamos estar orando pela vida dela também, pela irmã Jéssica Fernanda de Cícero Dantas, recuperação de procedimento cirúrgico em casa.

0: Também a irmã de Toledo, no Paraná, a irmã Yolanda Pereira de Moura. Recuperação de cirurgia na mão. Vamos estar orando também pela irmã Andréia Patrocina Araújo, esposa do pastor Rubson Guida, de Ilhéus, na Bahia. A irmã recebeu alta hospitalar, graças a Deus, está em casa em recuperação, mas vamos continuar orando pela vida da irmã. Rádio Manaim, agora 6h41. Lembrando mais uma vez, nosso culto hoje, hein, irmão? 7h30, horário de Brasília, algumas regiões, fala em Brasília, especialmente em Brasília, 20 horas. Deus é uma bênção para as nossas vidas. Uma excelente noite hoje de segunda-feira para todos os queridos e amados irmãos.
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1: O Espírito Santo teve a sua primeira cirurgia cardíaca robótica realizada no dia 8 de abril deste ano. O procedimento aconteceu no Hospital Meridional, em Cariacica, e foi conduzido com o auxílio da plataforma robótica da Vinci, considerada uma das mais avançadas para procedimentos cirúrgicos de alta complexidade. Segundo o cirurgião cardiovascular Melchior Luiz Lima, o procedimento é realizado por meio de pequenas incisões no tórax, por onde são introduzidos os braços robóticos e uma microcâmera de alta definição. Com isso, a tecnologia possibilita maior delicadeza nos movimentos, melhor visualização das estruturas cardíacas e menor agressão aos tecidos, o que favorece uma recuperação mais rápida e um menor risco de complicações. As cirurgias cardíacas estão entre os procedimentos mais complexos da medicina, isso porque exige uma equipe altamente especializada, suporte técnico avançado e protocolos rigorosos de segurança. Além disso, as doenças cardiovasculares continuam sendo a principal causa de morte no Brasil. Segundo dados da Sociedade Brasileira de Cardiologia, mais de 400 mil brasileiros perderam a vida em razão de problemas do coração, o que representa uma morte a cada 90 segundos. Por isso, a realização de cirurgias robóticas representa um passo importante para a saúde vascular.
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1: Muita gente acredita que o salário maternidade é um benefício exclusivo para quem trabalha com carteira assinada, mas esse benefício também pode ser concedido para outras seguradas da Previdência, como trabalhadoras autônomas, empregadas domésticas, seguradas facultativas e também a trabalhadora rural. O salário maternidade é devido nos casos de nascimento do filho, adoção ou guarda judicial para fins de adoção. Em regra, o benefício é pago por até 120 dias. Em algumas situações, a segurada pode ter direito ao benefício, mesmo com poucas contribuições. Por isso, manter a qualidade de segurada, ou seja, manter as contribuições para a Previdência em dia, é muito importante para ter direito aos benefícios previdenciários.

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1: Muita gente acredita que o salário maternidade é um benefício exclusivo para quem trabalha com carteira assinada, mas esse benefício também pode ser concedido para outras seguradas da Previdência, como trabalhadores.

0: seja, manter as contribuições para a Previdência em dia é muito importante para ter direito aos benefícios previdenciários.
1: A paz do Senhor Jesus. Hoje nós vamos meditar na palavra do Senhor, um texto que fala muito ao nosso coração, que se encontra em Apocalipse, capítulo 3, verso 20. Nos diz a palavra de Deus: eis que estou à porta e bato. Se alguém ouvir a minha voz e abrir a porta, entrarei em sua casa e com ele cearei e ele comigo. Glória a Jesus. Esse texto tem uma mensagem maravilhosa para o nosso coração. Você imagina que coisa extraordinária você saber que alguém importante chegou à sua casa e está à porta da sua casa, batendo a porta da sua casa, e você alegremente poder abrir a porta e receber alguém, agindo uma autoridade, um amigo querido, um familiar querido, e você poder abrir a porta para esta pessoa. E quem está falando aqui é o Senhor Jesus, esse que a palavra de Deus chama de Rei dos Reis, Senhor dos Senhores. Não há ninguém que pode se comparar a Ele. E Ele demonstra nesse versículo bíblico um desejo, porque uma coisa é nós recebermos alguém na nossa casa, nós convidarmos alguém para entrar na nossa casa. Mas aqui é Ele que tem o interesse de entrar na nossa casa, de entrar na nossa vida. O texto bíblico não diz que Ele foi convidado, não. Que alguém o convidou. E a palavra de Deus fala disso quando fala de salvação. Ela diz que não é o homem, não foste vós que me escolhestes. Não é o homem que escolhe a Deus, mas é Deus que te escolhe. E aqui, Jesus está à porta, e Ele está batendo a porta. Mas o texto bíblico coloca uma condição: Jesus chegou, está batendo a porta. E diz a palavra de Deus: se alguém ouvir a minha voz. E quantas vezes Deus tem procurado falar com o homem? O desejo dele que o homem ouça a voz de Deus. Isso está ligado diretamente àquilo que a palavra de Deus fala também sobre a salvação. Porque a Bíblia diz que a salvação vem pelo ouvir, e ouvir a palavra de Deus. Então Deus está batendo, Jesus, o Salvador, o Deus que se fez homem, Ele está batendo. Hoje, você não está ouvindo essa palavra por uma coincidência ou por um acaso. Mais uma vez, Deus está batendo a porta do seu coração, a porta da sua casa. E Ele está batendo por quê? Porque Ele está do lado de fora. Se Ele estivesse dentro, Ele não precisava de bater a porta. Ele não precisava de querer entrar, porque Ele já estava dentro. Mas a maior parte das pessoas tem até uma admiração pelo Senhor Jesus. Admiração pela história dEle, por aquilo que conhecem a respeito dEle, que já ouviram falar. Mas uma coisa é você ouvir falar de alguém que você não tem intimidade, alguém que está fora da sua vida, que você ouviu falar, que você conhece a história. Mas outra coisa é quando você ouve a voz. E a palavra de Deus está dizendo aqui: Ele está à porta e Ele bate. Mas às vezes as pessoas não estão ouvindo a voz dEle. A voz dEle, aquela voz mansa, aquela voz suave, mas a voz que quer ser ouvida. E a palavra de Deus diz isso: quem tem ouvidos para ouvir, ouça.

Ele está falando, mas as pessoas não estão ouvindo. Ele está falando o quê? Ele está falando do desejo dele de entrar na sua vida, de entrar na sua casa. É isso que ele está falando. A voz dele tem esse objetivo, o objetivo de entrar na sua casa, na sua vida, de mudar a sua vida. A voz que está falando e que está falando que quer entrar, a voz é essa. É alguém que está do lado de fora querendo entrar. E é isso que o Senhor Jesus quer falar com você hoje. Ele quer que você ouça a voz dele e entenda que a voz dele tem um propósito. A voz dele é a voz de quem não quer estar mais do lado de fora da sua vida. É a voz de quem quer entrar na sua vida, de quem quer entrar na sua intimidade, na intimidade do seu lar. Poder ouvir a voz do Senhor. A Bíblia diz que um dos nomes que Jesus seria conhecido é Emmanuel. Emmanuel é Deus conosco. Ele quer ser um Deus conosco, um Deus presente na sua vida. E diz mais que ele seria também conhecido como Conselheiro, como Deus Forte, como Pai da Eternidade, como Príncipe da Paz. Já pensaram que coisa maravilhosa você abrir a porta, ou primeiro ouvir a voz? Tem de ouvir a voz e tem de saber o que a voz está falando. Essa voz é aquela que traz a fé ao homem. E a fé é confiança em Deus. A fé vem pelo ouvir, quando você ouve a palavra de Deus, quando você ouve essa voz e você abre a porta. Você não quer mais Jesus fora da sua vida. Você abre a porta no sentido de entra, Jesus. Entra na minha vida. Vem conhecer a minha intimidade, os meus pensamentos, os problemas que me afligem. Você abre a porta para alguém que você confia. Você não abre a porta para um estranho. Mas se eu abrir a porta, mostra uma confiança. Eu estou abrindo a porta para você. Jesus, eu não te quero mais fora da minha vida. Mas eu estou abrindo a porta para você entrar na minha vida. Eu ouvi a tua voz e eu não quero ouvir a voz e te deixar fora. Eu quero ouvir a voz e te convidar para entrar, para me conhecer. Isso fala de intimidade com Deus. Jesus não quer ser um estranho, alguém que está fora. Ele quer entrar, ele quer te conhecer. Ele quer que você ouça a voz dele, você vai falar com ele, mas ele vai ser o seu conselheiro. Ele vai trazer paz para a sua vida, ele vai trazer paz para o seu coração. É isso que ele está fazendo hoje. Ele quer entrar, e se você permitir, é isso que o texto está falando, eu entrarei. Se você abrir a porta, eu entrarei. Mas ele não arromba a porta. A salvação, ela vem à medida que o homem ouve a voz, confia naquele que está falando, naquele que está dizendo que quer entrar, e sem resistência, sem preconceito, abre a porta. Tem um louvor que fala disso: abre a porta do teu coração e deixa Cristo entrar. E o que ele quer fazer? Ele quer te dar conselhos, ele quer participar da intimidade da sua vida, daquele que entra na casa, daquele que conhece a sua dor, conhece a sua aflição, mas ele quer ser o príncipe da paz. Você pode ficar feliz, né, porque recebeu alguém muito importante, pode até contar para os amigos, mas que coisa maravilhosa é receber Jesus na nossa vida. Porque quando ele entra para isso que diz o texto: eu cearei com você e você ceará com ele. Quer dizer, é assentar à mesa com ele. Ele vai suprir a sua alma, satisfazer a sua alma, dessedentar a sede do seu coração, alimentar a sua vida, te fortalecer espiritualmente e você poder ouvir o conselho
daquele que é conselheiro, daquele que tem um conselho, não só para esta vida. A palavra de Deus diz que quando nós conhecemos Jesus, quando Ele entra na nossa vida, quando nós ceamos com Ele, quando nós temos essa intimidade com Ele, quando Ele passa a não ser mais alguém de fora, mas alguém íntimo, alguém que convive com você, porque Ele entra na sua casa para ficar na sua vida, para tomar esse lugar no seu coração, para ser a pessoa mais importante na sua casa. Na sua casa, porque você é um lugar que foi feito para Deus habitar. É esse lugar que Deus quer entrar, que Jesus quer estar presente. E você poder saber, e quando isso acontece, a gente quer falar para os outros: olha, Jesus entrou na minha vida. E quando Ele entra, tudo muda na nossa vida. O nosso coração se enche de paz. Nós vamos conhecer aquele que é Pai da eternidade, é Príncipe da Paz. E nós vamos saber que Ele entrou para viver conosco para sempre. Não é um momento, mas Ele entra. E a não ser que alguém mande Ele embora, mas Ele entra para ficar na nossa vida. E aí nós vamos conhecer a beleza de Jesus. O nosso coração vai arder à medida que Ele falar conosco. Ele não quer ser um estranho. Ele quer entrar. Ele quer fazer parte da sua intimidade, da sua vida. E saiba de uma coisa: isso cabe só a você. Ele está batendo a porta hoje e você pode dizer: não, você não vai entrar. Eu não quero você na minha vida. Mas se você ouvir a voz dele, não é a minha voz, não é a voz do pastor, mas se você entender que é muito mais do que isso, que Deus está te dando uma oportunidade hoje e que Ele quer entrar na sua vida, mas que cabe a você se colocar de joelhos agora, de inclinar a sua fronte, orar e dizer: Jesus, eu preciso que você entre na minha vida. Essa voz que eu estou ouvindo hoje, eu quero ouvir todos os dias. Essa promessa dele: eu estarei convosco todos os dias. Senhor, eu quero viver dessa voz. Eu quero aprender do Senhor. Eu quero que o Senhor me ensine. Eu quero que o Senhor me fale. Está aqui a minha aflição, está aqui o meu problema. Se você fizer isso hoje e dizer a Ele: entra, Senhor, entra na minha vida, Ele vai entrar. Ele vai te conceder uma bênção hoje, agora, mas essa bênção vai se renovar a cada dia na sua vida. Amém? Fica aqui essa palavra para o seu coração. Não depende dele, depende de você. O que ele tinha de fazer, ele já fez. Por amor a você, ele foi à cruz do Calvário. Por amor a você, ele venceu a morte e ele ressuscitou. Ele está vivo. Ele não é um Deus de longe. E hoje ele está batendo mais uma vez, quem sabe, a porta do seu coração, dizendo: eu quero entrar. Deixe Jesus entrar e tenha comunhão com Ele e usufrua das bênçãos que Ele tem para dar à sua vida e à sua casa e à sua família. Amém? Abra a porta do seu coração e deixe Ele entrar, e que Deus te abençoe por esta palavra.

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2: Você já parou para pensar que a boca pode funcionar como uma janela para a saúde do corpo inteiro? Muito além de dentes, alterações aparentemente simples como sangramento gengival, aftas recorrentes, mau hálito persistente ou até mudanças na língua podem ser sinais precoces de doenças sistêmicas importantes. A ciência tem mostrado de forma cada vez mais consistente e o que acontece na boca não fica apenas na boca. Um dos exemplos mais conhecidos é a relação entre a inflamação da gengiva e dos tecidos de suporte dos dentes e doenças cardiovasculares. Estudos robustos demonstram que a inflamação crônica da gengiva pode contribuir para processos inflamatórios sistêmicos, aumentando o risco de eventos como infarto e acidente vascular cerebral, AVC. Isso acontece porque bactérias presentes na boca podem entrar na corrente sanguínea e desencadear respostas inflamatórias em outros órgãos. Outro ponto importante é o diabetes. Existe uma relação de mão dupla entre diabetes e saúde bucal. Pessoas com diabetes têm maior risco de desenvolver doenças periodontal e, ao mesmo tempo, infecções gengivais podem dificultar o controle da glicemia. Ou seja, cuidar da gengiva também é cuidar do açúcar no sangue. A boca também pode revelar alterações relacionadas a deficiências nutricionais. Língua lisa, avermelhada ou dolorida pode indicar falta de vitaminas como B12, ferro ou ácido fólico. Pequenas rachaduras nos cantos da boca podem estar associadas a baixa imunidade ou deficiências de nutrientes.
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0: 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O SUS fará teste para diagnóstico precoce de autismo aos 16 meses. Profissionais da atenção primária vão passar a realizar o teste que detecta sinais de transtorno do espectro autista em todas as crianças com idade entre 16 e 30 meses, como parte da rotina de avaliação do desenvolvimento. A orientação consta na nova linha de cuidado para transtorno do espectro autista. A expectativa, segundo a pasta, é que as intervenções e estímulos a esses pacientes ocorram antes mesmo do diagnóstico ser fechado. A atuação precoce é fundamental para a autonomia e a interação social futura. O governo estima que 1% da população brasileira viva com transtorno do espectro autista. Dados do IBGE indicam que 71% dessa população apresentam ainda outras deficiências que, de acordo com o Ministério, reforça a necessidade de ações integradas via Sistema Único de Saúde, o SUS. A nova linha de cuidado lançada pelo Ministério da Saúde orienta gestores e profissionais de saúde sobre como deve funcionar a rede da atenção primária aos serviços especializados com foco no rastreio precoce e no início imediato da assistência. O teste de triagem identifica sinais de autismo em crianças já nos primeiros anos de vida.
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4: Olá, ouvintes da Rádio Manaim. Eu sou Andréia Talma e vamos conversar com a economista, analista administrativa na Pró-Reitoria Acadêmica, Tatiana Rabelo. O tema de hoje é: quais as formas de ingresso no curso superior?
5: Olá, Andréia, e olá, ouvintes da Rádio Manaim. A paz do Senhor Jesus. Geralmente, há 5 formas de ingresso no curso superior. O vestibular tradicional é a forma mais conhecida, em que o candidato se apresenta no dia marcado

0: pela instituição para a realização de uma prova escrita. Vestibular agendado, o candidato escolhe um dia para a realização da prova dentro das datas oferecidas pela instituição. Há ainda a forma de ingresso pela nota do Enem. Muitas instituições hoje de ensino superior usam a nota obtida no Enem como forma de ingresso. Há ainda segunda graduação. A pessoa que já tem um curso superior completo garante sua entrada em muitas instituições. E por último, temos a transferência, que é quando uma pessoa já está estudando no curso superior e resolve trocar de instituição. Então, se você com algum problema para ingressar em algum curso superior, fique atento aos calendários, procure informação nos órgãos oficiais das instituições, porque o importante é você começar seus estudos o mais rápido possível. A paz do Senhor.
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